chegou a hora de dizer até mais. Segunda-feira que vem tem mais Boteco do Felipe. Eu tô ficando por aqui, desejando a todos vocês uma excelente noite, uma excelente semana e contando com a sua audiência semana que vem, hein? Beijo a todos, um forte abraço e até a próxima.

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1: Boa noite.
2: Boa noite para você que nos acompanha em todo o país.
1: Segunda-feira, 8 de junho de 2026.
2: Vamos ao destaque do dia: meio ambiente.
1: BNDES nega mais de R$1 bilhão em crédito para produtores rurais que desmataram.
2: Polícia Rodoviária Federal apreende mais de 300 toneladas de ouro extraídas ilegalmente da Amazônia e inutiliza equipamentos do garimpo.
1: O governo do Brasil lança campanha para triplicar a quantidade de materiais reciclados no país.
2: Você vai ouvir também assistência social e combate à fome.
1: Como programas sociais como Bolsa Família e o benefício de prestação continuada ajudaram a retirar 26 milhões de pessoas da insegurança alimentar.
2: E vamos falar também do seguro defeso, que desde novembro do ano passado já foi pago a 745 mil pescadores artesanais. Natália Koslick.
3: Os estados do Maranhão, Pará, Bahia, Amazonas e Piauí concentram quase 80% do total de requerimentos do seguro defeso.
1: E ainda dá tempo de fazer a inscrição para o Exame Nacional do Ensino Médio, o Enem.
2: O prazo foi prorrogado para o dia 12.
1: Estudantes de escolas públicas e que recebem o pé de meia têm a inscrição pré-preenchida, mas precisam fazer a confirmação na página do participante.
2: Hoje, na apresentação da Voz do Brasil, Mariana Jungmann e Luciano Seixas.
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2: Dia 5 de junho foi celebrado o Dia Mundial do Meio Ambiente.
1: O Brasil vem reduzindo o desmatamento em todos os biomas nos últimos 3 anos.
2: Parte do resultado foi alcançado com uma cooperação internacional que resultou na retomada do Fundo Amazônia com a participação de 9 países financiadores.
1: Para reforçar o debate sobre a pauta ambiental, até a próxima quinta-feira acontece a Semana Nacional do Meio Ambiente, realizada aqui em Brasília.
2: Hoje, na abertura do evento, autoridades discutiram a importância do Fundo Amazônia e os avanços no Brasil na conservação da floresta.
4: Criado em 2008, o Fundo Amazônia é hoje um dos principais mecanismos de financiamento para ações de proteção e desenvolvimento sustentável na Amazônia, maior floresta tropical do mundo. Além da Noruega, pioneira na contribuição ao fundo, são doadores a Alemanha, Estados Unidos, Irlanda, Japão, Reino Unido, Dinamarca e Suíça. Segundo dados do Banco Nacional de Desenvolvimento Econômico e Social, BNDES, responsável por gerir o fundo. Em 18 anos de existência, mais de R$5 bilhões foram investidos em 153 projetos. As ações envolvem comunidades tradicionais, povos indígenas, agricultores familiares e outras comunidades que atuam na proteção e no desenvolvimento sustentável da Amazônia Legal. Só nos últimos 3 anos, a média de investimentos subiu para mais de R$1 bilhão, como destaca a diretora socioambiental do BNDES, Tereza Campelo.
5: O que nós fizemos ao longo desses 3 anos e meio é absolutamente diferenciado com relação ao que nós conseguimos fazer na história. É um dado muito representativo de tudo que a gente vem fazendo na área de floresta, na área de biodiversidade, de desenvolvimento sustentável.
4: Para o ministro do Meio Ambiente, João Paulo Capobianco, os números são resultado de um trabalho conjunto do governo do Brasil para fortalecer a conservação da floresta e o desenvolvimento sustentável na região.
6: É uma opção que o Brasil fez por, de fato, transformar a sua economia, encontrar uma rota própria de descarbonização, e tudo isso aconteceu com os desmatamentos registrando os menores índices da história, com o restauro florestal registrando os maiores índices da história, com a redução de incêndios com os maiores índices da história.
4: Os resultados e experiências de projetos apoiados pelo Fundo Amazônia são parte da exposição Afluentes, Caminhos e Histórias do Fundo Amazônia, que está em cartaz na Biblioteca Nacional de Brasília. A visitação é gratuita e segue até 12 de junho. Reportagem Gabriela Noronha.
1: Todos os dias, toneladas de materiais recicláveis são descartadas no Brasil, mas boa parte desse lixo ainda acaba no lugar errado.
2: Para mudar essa realidade, o governo do Brasil lançou uma campanha nacional para incentivar a separação correta dos resíduos dentro de casa.
1: A meta é triplicar os índices de reciclagem no país, que hoje giram entre 8% e 9%.
7: A reciclagem começa dentro de casa. um gesto simples capaz de transformar resíduos em renda, inclusão social e preservação ambiental.

0: chega misturado, principalmente material orgânico com material seco na cooperativa, né, vai ter que separar, que depois vai virar rejeito, porque ele não fica comerciável, não fica economicamente viável. Ele perde 2, 3 dias de trabalho da sua vida. Então, para os catadores, para a geração de renda para eles, é fundamental que o material seja segregado corretamente na fonte, já na sua casa, na sua empresa, para que possa chegar um material mais limpo e de melhor qualidade.
1: Os desafios são muitos. Resíduos orgânicos misturados aos recicláveis, restos de comida, vidros quebrados e até materiais perfurantes ainda chegam diariamente às cooperativas. Além de reduzir o aproveitamento dos materiais, o descarte incorreto coloca trabalhadores em risco, avalia o gerente operacional de uma empresa de reciclagem em Brasília, Jorge Ribeiro Dias.
2: Porque se o material chega na cooperativa melhor, vai facilitar o trabalho do cooperado e ele vai vender um material de melhor qualidade. Além desse ganho ambiental que tem, ainda vai gerar esse ganho social que rende renda para as pessoas.
1: O governo do Brasil quer triplicar a reciclagem no país e lançou uma campanha nacional para ampliar a conscientização ambiental e fortalecer o trabalho das cooperativas.
3: O resíduo que você separa vira renda nas mãos de quem recebe. Valorize e respeite as catadoras e catadores. O descarte correto pode começar com você.
1: A orientação é simples: papéis, plásticos, metais e vidros devem ser separados dos resíduos orgânicos. Reportagem Pablo Mundim.
4: Desde 2023, o BNDES, Banco Nacional de Desenvolvimento Econômico e Social, recebeu mais de 500 mil pedidos de crédito rural de produtores do agronegócio.
5: Mas em 1% deles, as propriedades em questão tinham sido apontadas em indícios de desmatamento ilegal pelo MapBiomas, um sistema de monitoramento colaborativo da vegetação nativa em todo o país.
4: Nesses casos, para evitar o fomento a quem prejudica o meio ambiente, os pedidos foram negados pelo banco.
6: O BNDES, Banco Nacional de Desenvolvimento Econômico e Social, rejeitou mais de 1 bilhão e 100 milhões de reais em pedidos de financiamento feitos por produtores rurais que tinham propriedades com indícios de desmatamento ilegal nos últimos 3 anos. O monitoramento de propriedades rurais é feito em parceria com o MapBiomas, uma rede colaborativa de organizações não governamentais, universidades e empresas de tecnologia que monitora os biomas brasileiros via satélite. O objetivo desse trabalho em conjunto é evitar a concessão de financiamentos a quem pratica o desmatamento ilegal. O chefe do Departamento de Acompanhamento e Prevenção de Inconformidades do banco, Rafael Santelli, explica que o BNDES é um grande parceiro do agronegócio e valoriza a produção sustentável e ética no campo brasileiro. Mas o banco, de acordo com Santelli, não é complacente com o agro que destrói o meio ambiente.
7: O BNDES é uma das maiores instituições apoiadoras do setor agropecuário, sem dúvida alguma. Mas é claro, do agronegócio sustentável. Está dentro da estratégia do banco apoiar a agricultura sustentável, preservação das florestas, transição justa para uma economia neutra em carbono. E a gente vem buscando apoiar os produtores que têm boas práticas de manejo, de sustentabilidade, agricultores inovadores. Então, a gente vem buscando apoiar essas boas práticas no setor agropecuário, assim como nos demais setores da economia também.
6: O Norte e o Nordeste foram as regiões que tiveram o maior percentual de financiamentos evitados pelo BNDES por conta de indícios de desmatamento ilegal. 1,7% dos 6 bilhões de reais em financiamentos solicitados na região Norte e 1,7% dos quase 8 bilhões de reais da região Nordeste. Reportagem André de Barros Lima.
5: E a Polícia Rodoviária Federal também aproveitou a Semana do Meio Ambiente para divulgar números recordes de combate aos crimes ambientais em todo o Brasil, especialmente na Amazônia Legal.
4: Desde 2023, quando foi lançado o Plano Amazônia Segurança e Soberania, também conhecido como Plano AMAS, foram apreendidos 300 quilos de ouro nos 9 estados da Amazônia Legal.
5: A PRF também atuou contra o tráfico de drogas na região, com apreensão de 107 toneladas de maconha e 32 de cocaína. além de armas e munições.
4: O prejuízo ao crime organizado inclui a inutilização de equipamentos utilizados

0: no garimpo ilegal, como balsas, motores, tratores, escavadeiras, caminhões e até aviões e helicópteros.
1: Mais de 14 bilhões de reais foram anunciados hoje para fortalecer a agropecuária pelo programa Move Agricultura.
0: O valor vai ser investido em crédito para aquisição de tratores, colheitadeiras, plantadeiras e outros equipamentos para o campo.
1: O anúncio foi feito durante uma feira de tecnologia agrícola no município de Luiz Eduardo Magalhães, na Bahia.
0: O vice-presidente Geraldo Alckmin também anunciou o financiamento de 21 bilhões de reais para a renovação de frota de caminhões que deve atender as demandas logísticas do agronegócio.
2: Estão liberados 14 bilhões de reais para financiamento de tratores, implementos agrícolas, um ano de carência, 5 anos para pagar, juros em torno de 9% ao ano. A segunda boa notícia é o Move Caminhões, são 21,1 bilhões de crédito, 2 bilhões para ônibus, renovação de frota, melhora a logística, melhora a produtividade, melhora o meio ambiente, segurança automotiva para ajudar a mecanização da nossa agricultura.
1: Estudante do ensino médio e ainda não fez a sua inscrição para o Enem, atenção.
0: O Ministério da Educação ampliou o prazo de inscrições para as provas desse ano para até sexta-feira, dia 12.
1: O Exame Nacional do Ensino Médio seleciona estudantes para ingresso nas universidades públicas e privadas e institutos federais de educação superior.
3: A prorrogação foi anunciada pelo Ministério da Educação, MEC, e pelo Instituto Nacional de Estudos e Pesquisas Educacionais, Anísio Teixeira, INDEP. As provas continuam marcadas para os dias 8 e 15 de novembro. Vale ressaltar que ter direito à isenção da taxa não garante a inscrição automática. Quem recebeu a gratuidade teve a justificativa de ausência aceita na edição passada, participa do programa PED Meia ou conclui o ensino médio na rede pública neste ano, também precisa confirmar a participação no sistema. No caso dos estudantes da rede pública, a inscrição foi gerada automaticamente, mas é necessário acessar a plataforma para confirmar os dados, escolher o município de prova, a língua estrangeira e solicitar atendimento especializado, se necessário. Para os candidatos não isentos, a taxa de inscrição é de R$ 85,00 e agora pode ser paga até 17 de junho. O prazo para solicitar atendimento especializado e tratamento por nome social também termina nesta sexta-feira. Quem concluir o ensino médio em 2026 e participa do PED Meia recebe um incentivo adicional de R$ 200,00 desde que esteja presente nos 2 dias de prova. Para conferir todas as regras da edição e se inscrever, acesse enem.inep.gov.br/participante. Dilson Santa Fé, para a Voz do Brasil.
0: O Ministério da Saúde suspendeu temporariamente a aplicação da vacina contra a dengue, desenvolvida pelo Instituto Butantan.
1: Segundo o ministro da Saúde, Alexandre Padilha, a ação foi necessária após o sistema de vigilância registrar 42 reações severas em pessoas que tomaram o imunizante, incluindo 2 mortes.
0: Os casos equivalem a apenas 0,008% do total de 500 mil doses que já tinham sido distribuídas.
1: Mesmo assim, o ministro Alexandre Padilha explicou os objetivos para suspender a aplicação do imunizante.
4: Primeiro é a ação de precaução, que deve sempre guiar quem respeita a vida, quem respeita a ciência, ainda mais quando a gente está falando de vacinação. Segundo, para que Ministério da Saúde, Anvisa, Instituto Butantan aprofundem a investigação, tanto nos 42 casos, buscar fator de risco nessas 42 pessoas, identificar com pessoas que tomaram na mesma época, se tem alguma outra diferença em relação a essas pessoas, inclusive aprofundar a investigação sobre os 3 casos graves e os 2, em especial, que temos óbitos registrados, onde não existe informações suficientes para estabelecer uma causalidade entre a vacina e esses óbitos.
0: É importante destacar que esse imunizante nacional estava sendo aplicado apenas nas cidades de Botucatu, em São Paulo, Nova Lima, em Minas Gerais, e Maranguape, no Ceará. e ainda na região de Araguaína, em Tocantins.
1: Para quem tomou a vacina nos últimos 21 dias, a orientação do Ministério da Saúde é fazer o acompanhamento em uma unidade de saúde local para observar possíveis reações adversas.
0: E o Ministério da Saúde ampliou a capacidade de atendimento do SUS com a entrega de 300 equipamentos a 185 municípios em todos os estados.
1: A modernização do Sistema Único de Saúde deve diminuir a fila de espera dos atendimentos em todo o país.
0: Os investimentos do novo PAC Saúde chegam a 546 milhões de reais e vão viabilizar 428 mil cirurgias eletivas por ano.
5: O Ministério da Saúde iniciou a segunda etapa da entrega de equipamentos para hospitais públicos e filantrópicos em todo o país. A ação prevê a distribuição de 150 novos combos cirúrgicos e 20 tomógrafos para ampliar os atendimentos especializados no SUS. Com investimento de 546 milhões de reais, os equipamentos devem permitir a realização de cerca de 428 mil cirurgias eletivas por ano. A ação deve reduzir filas e o tempo de espera dos pacientes. Os combos incluem equipamentos para cirurgias gerais e oftalmológicas, utilizados em procedimentos como vasectomia, laqueadura e cirurgia de catarata. Ao todo, 185 municípios vão ser beneficiados. As remessas começaram em fevereiro deste ano e seguem até o fim de junho. Além da entrega dos equipamentos, o Ministério da Saúde também garante instalação, treinamento das equipes e manutenção por 3 anos. A iniciativa faz parte do programa Agora Tem Especialistas e busca ampliar o acesso da população a consultas, exames e cirurgias pelo SUS, especialmente em regiões com menor oferta de atendimento especializado. Lucília Araújo para a Voz do Brasil.
1: Entre 2023 e 2025, o Brasil levou mais de 26 milhões de pessoas para fora da faixa de insegurança alimentar.
0: Isso levou as Nações Unidas a retirarem o país do mapa da fome.
1: O resultado refletiu a adoção de uma série de ações para aumentar a oferta de alimentos e a renda das famílias mais vulneráveis.
6: Moradora do Sol Nascente, região mais pobre do Distrito Federal, Keila de Souza Barbosa tem 7 filhos e está à espera de mais 2. Segundo ela, com crianças ainda muito pequenas, é difícil trabalhar fora. Keila revela que a fome já fez parte da rotina do lar, mas hoje a situação mudou. O sustento vem principalmente do Bolsa Família. O benefício chega a R$ 1.400 por mês.
7: Já passei fome, mas meus filhos, e hoje meus filhos já não passam mais, né? Então, assim, é um benefício que me ajuda muito.
6: O Bolsa Família é uma das ações do Plano Brasil Sem Fome, criado em 2023. A iniciativa reúne o trabalho de 24 ministérios para aumentar a renda, garantir comida saudável e dar proteção social. E é coordenado pelo Ministério do Desenvolvimento e Assistência Social, Família e Combate à Fome. Valéria Buriti, secretária extraordinária de Combate à Pobreza e à Fome, explica que o plano nasceu num momento crítico e foi estruturado como uma das prioridades do governo do Brasil.
8: Eram 33 milhões de pessoas passando fome, então a gente conseguiu nesse período controlar a inflação de alimentos, gerar emprego, gerar ocupação e reduzir desigualdades.
6: Entre 2023 e 2025, o Bolsa Família atendeu em média 20 milhões e 700 mil famílias por mês. O total de repasses passou de 434 bilhões de reais. O resultado foi reforçado por ações como o programa Gás do Povo, o benefício de prestação continuada e a valorização do salário mínimo. Com isso, a rede de segurança alimentar avançou e a adesão de municípios ao Sistema Nacional saltou de 536 para mais de 2.200 cidades em abril deste ano. Mesmo com a saída do mapa da fome, 6 milhões e 500 mil pessoas ainda enfrentam a fome grave no país. Para mudar essa realidade, a nova etapa do Plano Brasil Sem Fome vai concentrar esforços em territórios onde há maior concentração de domicílios nessa condição. Valéria Buriti traz os detalhes.
8: A gente tem mobilizado os entes federativos para adotarem esses planos, também com estratégias que garantem acesso à água, produção de alimentos, abastecimento alimentar. Seja um esforço coletivo, um grande mutirão, para que a gente tenha, de fato, o direito à alimentação é garantido todos os dias para quem vive no Brasil.
6: Com o aumento da renda pelo trabalho, 2 milhões de pessoas deixaram o programa Bolsa Família entre janeiro e outubro do ano passado. Reportagem Luciana Colares de Holanda.
0: E assegurar renda para famílias vulneráveis que vivem da pesca é também o objetivo do Seguro Defeso.
1: Mais de 3 bilhões de reais foram pagos a pescadores artesanais de todo o país desde novembro do ano passado.
5: O seguro-desemprego do pescador artesanal, também conhecido como seguro defeso, é um benefício que garante renda aos pescadores durante o período em que a atividade é interrompida para a reprodução das espécies. O valor das parcelas é de um salário mínimo e o tempo do pagamento varia conforme a espécie e a região. Uma ajuda necessária para conseguir manter-se na profissão. No caso da pescadora Sandra Paula Ribeiro, de 41 anos, que exerce a atividade em Santa Catarina.
9: Nesse período que a gente não pode pescar, é uma ajuda para casa, para renda, para ir mantendo as contas em dia. Se a gente não consegue trabalhar nesse período de defeso, a gente vai sobreviver do quê? Então a gente precisa do seguro para isso.
5: Desde novembro do ano passado, 745 mil pescadores artesanais foram beneficiados pelo Seguro Defeso. Ao todo, o Ministério do Trabalho e Emprego já repassou 3 bilhões e 130 milhões de reais a esses profissionais. O diretor do Departamento de Gestão de Benefícios, João Paulo Ferreira Machado, explica que a medida também tem importância ambiental.
10: Para garantir a reprodução das espécies, a continuidade da produtividade da produção de peixes, o seguro defesa é pago para que o pescador não pesque naquele momento, ele fique impedido de pescar e devido a esse impedimento, ele recebe uma parcela de um salário mínimo para cada mês em que há um impedimento.
5: Os estados do Maranhão, Pará, Bahia, Amazonas e Piauí concentram quase 80% do total de requerimentos do seguro defeso. Um dos beneficiados é o pescador José Leandro Melo, da cidade paraense de Santarém, que exerce a atividade no Rio Tapajós e recebe o seguro há 7 anos.
11: A distância onde vivemos para a cidade são de 6 horas de embarcação, né? Para chegar na cidade para comprar alimentação. Então esse seguro ele é muito importante. Ele serve para comprar a nossa alimentação, serve para comprar os nossos materiais de pesca, né? E comprar também combustível.
5: Para este ano, o orçamento destinado pelo governo ao seguro defeso é de 7 bilhões e 900 milhões de reais. Para receber o benefício, é preciso fazer o pedido no aplicativo da Carteira de Trabalho Digital ou no portal do Emprega Brasil. Tem direito ao seguro o pescador artesanal que já tenha pelo menos 1 ano de registro, que não tenha qualquer outra fonte de renda e que tenha se dedicado a essa atividade em todos os meses entre os períodos de defeso. Com locução de Natália Koslick, reportagem Márcia Fernandes.
0: 67 toneladas de drogas apreendidas, 639 armas retiradas de circulação e mais de 26 mil munições recolhidas.
1: Esses são alguns dos primeiros dados divulgados como resultado do novo programa Brasil contra o Crime Organizado.
0: Apenas 3 semanas após o lançamento da nova estratégia, 473 prisões foram realizadas.
1: O programa prevê ações integradas entre as forças policiais da União, estados e municípios.
0: E essas foram as notícias do Governo do Brasil.
1: A realização da Secretaria de Comunicação Social da Presidência da República.
0: Com produção da Empresa Brasil de Comunicação.
1: E agora com as notícias do Poder Judiciário e do Congresso Nacional. Boa noite.
0: Uma boa noite para você. Até amanhã.
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14: CNJ institui grupo de trabalho para aperfeiçoar sistema remuneratório da magistratura em cumprimento à decisão do Supremo Tribunal Federal.
15: STJ garante isenção de ICMS na compra de veículo por pessoa com visão monocular.
14: Tribunal Superior Eleitoral abre consulta pública para definir modelo da nova urna eletrônica.
16: Boa noite, eu sou Marcela Luiza.
14: E eu sou Walter Lima.
16: Conselho Nacional de Justiça institui grupo de trabalho para aperfeiçoar sistema remuneratório da magistratura em cumprimento à decisão do Supremo Tribunal Federal.
14: A medida integra ações para garantir transparência, uniformidade e controle dos pagamentos realizados no Poder Judiciário. Fernanda Porto.
17: O grupo de trabalho foi instituído pelo presidente do CNJ e STF, ministro Edson Fachin, a fim de realizar estudos para basear propostas legislativas sobre a remuneração da magistratura. A comissão tem a tarefa não só de analisar propostas já produzidas, mas consolidar e sistematizar conclusões voltadas a contribuir com a uniformização, padronização, transparência e previsibilidade das parcelas remuneratórias do Judiciário, em respeito à Constituição Federal. Para isso, os estudos e relatórios devem ser produzidos periodicamente e divulgados no portal do CNJ.
16: Pessoas com visão em apenas um dos olhos têm direito à isenção do ICMS na compra de veículo automotor.
14: Esse entendimento é do STJ. Fátima Uchoa.
18: A segunda turma do STJ rejeitou o recurso do Distrito Federal e manteve decisão que concedeu isenção do ICMS a um motorista com visão monocular. De acordo com o relator ministro Francisco Falcão, a jurisprudência das cortes superiores considera a visão monocular uma deficiência para vários efeitos jurídicos e uma lei de 2021 a classificou como deficiência sensorial do tipo visual para todos os efeitos legais. Assim, segundo o ministro, reconhecer a visão monocular como deficiência para diversos efeitos jurídicos e, simultaneamente, negar tal condição quando se trata de política pública voltada à promoção da mobilidade dessas pessoas implicaria incoerência normativa incompatível com a lógica do sistema jurídico.
16: Tribunal Superior Eleitoral abre consulta pública para definir modelo da nova urna eletrônica para as eleições de 2028.
14: Empresas especialistas poderão apresentar empresas e especialistas poderão apresentar sugestões técnicas para aperfeiçoar o equipamento. Fábio Ruas.
19: As contribuições devem ser encaminhadas para o e-mail urna2028@tse.jus.br. As sugestões precisam ter fundamentação técnica com propostas de alteração, inclusão ou substituição dos requisitos previstos nos anexos do edital. O TSE poderá ainda solicitar esclarecimentos complementares às empresas participantes. A consulta pública vai ficar aberta por 21 dias, contados a partir da publicação do edital, e poderá ser prorrogada.
16: Ministério Público Federal entra com ação para que hospital em São Paulo implemente política de cotas na residência médica.
14: A instituição tem desrespeitado diretrizes do Ministério da Saúde, apesar de atuar no SUS e receber benefícios fiscais. Vanessa Pereira.
20: Na ação, o MPF pede que o Hospital Israelita Albert Einstein, em São Paulo, implemente a política de cotas nos programas de residência médica. Os pedidos incluem a abertura de editais complementares no atual processo seletivo de 2026, com a destinação de vagas para candidatos com deficiência, negros, indígenas, quilombolas e pessoas trans, conforme os percentuais definidos pelas normas vigentes. O MPF ressalta que a aplicação de ações afirmativas nas residências médicas é obrigatória, mesmo em instituições de direito privado. Isso porque tais programas envolvem o treinamento no âmbito do SUS, sendo regulamentados pelo governo federal.
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16: Uma boa noite.
14: E até amanhã.
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21: Eu sou Paula Groba.
22: E eu sou Ricardo Nakaoka.
21: E estes são os destaques de hoje do Jornal do Senado, que começa agora.
22: Congresso analisa a medida provisória para conter preço do diesel.
21: Policiais e bombeiros podem receber indenização por atuação na pandemia.
22: Aumento de pena para roubo de combustíveis e menores infratores está na pauta desta semana.
21: Boa noite.
22: Boa noite.
21: Quando o diesel sobe, o impacto é sentido em toda a economia, já que o combustível é essencial para o transporte de cargas e influencia o preço de alimentos, produtos e serviços.
22: E para tentar aliviar essa pressão, o Congresso vai votar uma medida provisória editada pelo governo federal que estabelece condições para produtores e importadores beneficiados ajudarem a reduzir o preço do combustível. Os detalhes com Lana Dias.
23: O subsídio de R$ 1,12 por litro do óleo diesel fica condicionado a critérios, como dedução do valor no preço de venda do combustível e identificação dos descontos equivalentes nas notas fiscais. A fiscalização dos preços será feita pela Agência Nacional do Petróleo, Gás Natural e Biocombustíveis. Para o senador Paulo Paim, do PT do Rio Grande do Sul, a medida foi positiva, especialmente em meio à guerra no Oriente Médio.
24: O governo continua entregando, apresentando, né, para o povo brasileiro subsídios como esse do óleo diesel, né, para que realmente chegue lá na bomba, lá na ponta, né?
23: Já o senador Isalci Lucas, do PL do Distrito Federal, espera que o incentivo tenha efeito real nos preços oferecidos ao consumidor.
25: Esse preço do diesel com relação à guerra do Irã, isso acaba comprometendo a economia. Espero que isso chegue na bomba, né? Porque muitas vezes também é dado desconto e o consumidor acaba pagando o mesmo preço.
23: A subvenção entrou em vigor em 1º de junho. Valerá até 31 de dezembro e substitui medidas anteriores. A medida provisória precisa ser analisada pelo Congresso Nacional.
21: E as companhias aéreas que operam voos regulares no Brasil também podem contar com um reforço bilionário no caixa. O Congresso vai analisar outra medida provisória que destina R$ 1 bilhão para financiar o capital de giro dessas empresas.
22: O objetivo é dar suporte às operações do setor, garantindo recursos para despesas essenciais e manutenção das atividades. O crédito extraordinário será administrado sob supervisão do Ministério da Fazenda e já está disponível.
21: O que é decidido no Congresso pode acabar no Supremo Tribunal Federal. E neste mês, temas que mobilizam parlamentares e dividem opiniões também estarão no centro dos julgamentos da Corte.
22: Entre os assuntos, a responsabilidade das plataformas digitais por conteúdos publicados na internet. A reportagem é de Márcio Maturana.
26: Nesta quarta-feira, dia 10, a Corte deve julgar recursos contra a decisão que ampliou a responsabilidade das plataformas digitais no julgamento sobre o Marco Civil da internet. No dia 17 está na pauta o prazo de 24 meses dado pelo ministro Flávio Dino para o Congresso regulamentar a mineração em terras indígenas. O Senado tem um grupo de trabalho sobre isso, que é presidido pela senadora Tereza Cristina do PP de Mato Grosso do Sul.
27: O que nós não podemos mais conviver é com essa situação de infratores que invadem as terras indígenas, fazem o garimpo, na verdade, né? E ninguém ganha nada com isso. Nem os povos indígenas, nem o Estado.
26: E para o dia 24 está marcado o julgamento do Supremo Tribunal Federal, que discute o vínculo de trabalho entre motoristas e entregadores com plataformas digitais, a condição chamada de uberização.
21: Durante a pandemia de Covid-19, profissionais da segurança pública também estiveram nas ruas, mantendo serviços essenciais e atuando diretamente no enfrentamento da crise sanitária.
22: Agora o Senado pode ampliar um benefício já concedido aos trabalhadores da saúde, garantindo indenização para policiais, guardas e bombeiros que morreram ou ficaram permanentemente incapacitados em razão da atuação na linha de frente da pandemia. Os detalhes com Bruno Lourenço.
28: O projeto original, que está pronto para ser votado na Comissão de Segurança Pública, do senador Marcos Duval, do Avante do Espírito Santo, foi apresentado no auge da crise sanitária em 2020 e pedia a criação de uma pensão especial para os dependentes dos profissionais da linha de frente. Naquela época, o senador destacava o drama de policiais e profissionais da saúde que iam para o trabalho sem saber se voltariam e de suas famílias.
29: É um amparo de toda a sociedade, um reconhecimento de toda a sociedade desse trabalho, porque hoje, caso aconteça alguma coisa com ele, não é considerado acidente de trabalho, simplesmente uma morte natural. A família acaba não tendo a segurança, os benefícios que a família tem que ter por uma profissão como essa, que você vai para o trabalho e não sabe se volta.
28: O relator da matéria, senador Márcio Bittar, do PL do Acre, atualizou o projeto para levar em conta a lei aprovada pelo Congresso Nacional em 2021, que garantiu uma compensação financeira paga pela União aos profissionais de saúde incapacitados pela Covid-19 ou aos seus herdeiros em caso de óbito. O substitutivo apresentado por Bittar estende os mesmos direitos e valores aos agentes de segurança pública, como policiais de todas as corporações, guardas municipais, bombeiros, agentes de trânsito e guardas portuários.
21: E o combate à criminalidade e à proteção do patrimônio público estarão entre os destaques das comissões do Senado nesta semana.
22: Na pauta, propostas que endurecem as punições para o furto de combustíveis e ampliam o tempo máximo de internação de menores envolvidos em atos infracionais graves. Saiba mais com a repórter Marcela Cunha.
1: Na terça-feira, a Comissão de Serviços de Infraestrutura pode votar uma proposta que endurece a punição contra o furto e o roubo de combustíveis, com penas de 4 a 10 anos de reclusão. E na Comissão de Segurança Pública, uma proposta aumenta o tempo máximo de internação de adolescentes que cometerem atos infracionais graves, especialmente os equivalentes a crimes hediondos. Hoje, pelo ECA, a internação não pode passar de 3 anos, como lembrou o senador Fabiano Contarato, do PT do Espírito Santo.
3: Não é razoável, por exemplo, hoje, se um rapaz de 17 anos, 11 meses e 29 dias, ele estuprar e matar e ocultar o cadáver, ele vai ficar, no máximo, 3 anos.
1: Na quarta, a Comissão de Constituição e Justiça analisa o projeto que facilita a cobrança da pensão alimentícia e outro que amplia o prazo para vítimas de crimes sexuais cometidos na infância ou na adolescência pedirem indenização na justiça. Já na Comissão de Ciência e Tecnologia, destaque para o projeto que reforça a proteção de dados pessoais para reduzir o risco de vazamentos e uso indevido de informações dos cidadãos por empresas e órgãos públicos.
21: Já no plenário, estão na pauta desta semana medidas que ampliam a proteção aos trabalhadores domésticos resgatados de situação análoga à de escravidão.
22: A renegociação de dívidas de produtores rurais e a definição de novas regras para atividades de inteligência no país também estão na pauta. Repórter Pedro Pincer.
4: Na terça-feira, pode ser analisado o projeto que estabelece novas medidas de proteção e acolhimento para trabalhadores resgatados de condições análogas à escravidão. A ideia é ir além da punição aos infratores e assegurar o acolhimento estrutural das vítimas, com acesso facilitado a benefícios sociais, acompanhamento psicossocial e políticas de qualificação e inserção no mercado de trabalho. Outra novidade, segundo o senador veneziano Vital do Rego, do MDB da Paraíba, é o combate à exploração no ambiente doméstico.
5: O trabalho doméstico tradicionalmente invisibilizado nas políticas públicas e na fiscalização estatal. O projeto reconhece que esse setor apresenta riscos específicos de exploração em razão do isolamento do local de trabalho, da assimetria de poder entre empregador e empregado e da naturalização histórica de práticas abusivas.
4: Já na quarta-feira, o plenário analisa a criação de uma linha especial de crédito com recursos do Fundo Social do Pré-Sal para a renegociação de dívidas de produtores rurais. O relator, senador Renan Calheiros, do MDB de Alagoas, afirmou que o texto foi ajustado para impedir que a regulamentação da proposta crie exigências excessivas ou restrições que dificultem a sua aplicação. Constam ainda da pauta da semana o projeto que estabelece diretrizes para as atividades de inteligência no Brasil e o texto que cria a política de governança da administração pública federal.
21: E motoristas com bom histórico no trânsito já podem contar com uma novidade na renovação da Carteira Nacional de Habilitação. Entrou em vigor a renovação automática da CNH para condutores sem infrações sujeitas à pontuação nos últimos 12 meses.
22: A medida reduz etapas burocráticas, mas mantém a exigência dos exames médicos obrigatórios, retomada pelo Congresso Nacional. A nova lei também prevê a criação de um teto nacional para o valor desses exames, que será definido pela Secretaria Nacional de Trânsito. Com a edição de Paula Groba e trabalhos técnicos de João Lira, o Jornal do Senado fica por aqui. Acompanhe agora as notícias da Câmara dos Deputados. Boa noite.
21: Boa noite e até amanhã.
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6: Deputados aprovam convenção da OIT sobre segurança e saúde no trabalho.
7: Câmara cria cadastro de pesquisa sobre drogas experimentais contra o câncer.
6: Relatório final sobre o combate à misoginia deve ser apresentado na quarta.
7: Projeto que altera código de mineração já pode entrar na pauta do plenário.
6: Boa noite. O plenário da Câmara pode votar projeto criticado pelo governo que altera o Código de Mineração. O repórter Antônio Vital nos conta como está a discussão.
8: Ganhou o regime de urgência e pode ser votado a qualquer momento no plenário da Câmara projeto que altera diversos pontos da legislação da mineração. Entre outras medidas, o texto amplia o conceito de garimpeiro e cria um leilão social que vai ofertar áreas de menor volume de minérios e pode beneficiar cooperativas de garimpeiros, que terão prioridade no processo de autorização. A lei atual define a garimpagem como trabalho individual que utiliza instrumentos rudimentares, aparelhos manuais ou máquinas simples. A nova definição prevê que a atividade não depende da técnica utilizada ou do tamanho da produção. A proposta foi apresentada por um grupo de trabalho criado em 2022 para propor mudanças no Código de Mineração. O projeto é assinado pelo deputado Felipe Barros, do PL do Paraná, coordenador do grupo. A justificativa é que o projeto dá mais agilidade ao processo de mineração. Um dos pontos permite que o plano de aproveitamento econômico da jazida levará em conta apenas questões de salubridade e segurança e não vai abranger o método utilizado no garimpo e beneficiamento. Outro dispensa licenciamento ambiental para pesquisa se a tecnologia usada não provocar impactos significativos. O regime de urgência provocou discussão no plenário. O governo se manifestou contra a proposta e pediu mais discussão antes da votação, como disse a deputada Érica Cocai, do PT do Distrito Federal.
9: Esse projeto é para legalizar o garimpo, e legalizar o garimpo sem regras. Nós, o Brasil inteiro, viu o desastre que houve no território Yanomami, pela ação sem regras do próprio garimpo. Porque não dá para ficar todo o tempo passando a boiada, porque meio ambiente é fundamental para a própria soberania. Mas nós também temos a posição do Ministério do Planejamento, da Casa Civil, do governo, contra esta proposição. Não dá para liberar, como está se propondo, o garimpo sem regras.
8: Já o deputado Joaquim Passarinho, do PL do Pará, relator do grupo de trabalho que apresentou a proposta, defendeu as mudanças na lei de mineração. Segundo ele, o objetivo é permitir que pequenas empresas atuem no setor.
10: No nosso projeto, não há nenhum tipo de restrição ao meio ambiente, não há nenhum tipo de facilitação, não há anuência prévia, não há tácita, não há nada disso. Pelo contrário, o que nós estamos tentando é tirar da mão de 5, 6 empresas, umas nacionais, outras internacionais, que detêm quase todo o subsolo nacional pesquisado. Está na mão de 5 empresas. E essas empresas não dão anuência para as menores empresas trabalharem. E o subsolo brasileiro, ele é do povo brasileiro.
8: Com o regime de urgência, o projeto que altera diversos pontos da legislação sobre mineração pode ser votado diretamente no plenário da Câmara sem passar pela análise das comissões permanentes da Casa. Da Rádio Câmara de Brasília, Antônio Vital.
0: Relações Exteriores.
7: Pastor Henrique Vieira, do PSOL do Rio de Janeiro, protocolou no STF um pedido de inclusão de novas lideranças da oposição em inquérito que busca esclarecer a atuação de políticos brasileiros contra instituições e contra a soberania nacional junto ao governo dos Estados Unidos.
6: Pastor Henrique Vieira defende uma apuração técnica sobre reuniões ocorridas no país norte-americano. O deputado suspeita que a taxação a produtos nacionais e os ataques ao sistema de pagamento instantâneo PIX é fruto de pressão dessas lideranças.
7: José Medeiros, do PL de Mato Grosso, critica a condução da política externa do governo federal. De acordo com o parlamentar, o executivo cria atritos com o governo dos Estados Unidos para desviar o foco das críticas e dos vários problemas nacionais.
6: José Medeiros alega que possíveis taxações contra produtos brasileiros resultam de uma investigação sobre práticas comerciais consideradas prejudiciais aos Estados Unidos. Ele reitera que as novas taxas não têm relação com qualquer atuação de parlamentares da oposição.
0: Educação.
7: Comissão aprova projeto que autoriza o uso de escolas para atividades da comunidade no entorno. A reportagem é de Júlia Lopes.
11: quadra, auditório e sala de aula poderão ser usados pela comunidade fora do período letivo. A Comissão de Educação aprovou o projeto de lei que permite às comunidades utilizarem os prédios escolares para a prática de exercícios e atividades de lazer. Pelo texto, a direção de cada instituição será responsável pela autorização e quem solicitar o uso deverá assinar um termo de responsabilidade sobre o patrimônio escolar. Além disso, a utilização dos espaços não poderá interferir no funcionamento regular da escola durante o período letivo, nem em atividades extracurriculares. O relator da proposta, deputado Luiz Fernando Vampiro, do MDB de Santa Catarina, destacou que, em muitos casos, esses espaços são os únicos disponíveis na comunidade para a realização dessas atividades.
12: Porque em algumas cidades do Brasil, nós temos um ginásio, por exemplo, de uma escola que é único naquela cidade e por uma briga política de alguma coisa não pode ser utilizado pela comunidade. Esse é o objetivo dessa lei, é colocar como base nacional a autorização de prédios públicos para a utilização do seu entorno onde está inserido.
11: O projeto prevê a realização de atividades formativas, científicas, culturais e esportivas com o objetivo de integrar a comunidade escolar, incluindo as famílias dos estudantes e moradores do entorno de cada escola. O texto estabelece ainda que atividades com fins lucrativos só poderão ser autorizadas se forem realizadas por entidades públicas ou de caráter social ou filantrópico, com finalidade social comprovada. O deputado professor Reginaldo Veras, do PV do Distrito Federal, que participou da discussão da proposta, explica na prática como essa medida já acontece nas comunidades do Distrito Federal.
13: Até às 23 horas do sábado e do domingo, a quadra é utilizada ininterruptamente pela comunidade, porque simplesmente, senhoras e senhores, não tem outro espaço de lazer. E o grande barato, a gente dialogando com a galera que usa para jogar o futebol, a gente ainda faz os multirões para que eles façam a pintura, para que eles mantenham o espaço.
11: A proposta, que busca promover a integração entre a escola e a comunidade e altera a Lei de Diretrizes e Bases da Educação Nacional, segue agora para análise na Comissão de Constituição e Justiça. Da Rádio Câmara de Brasília, Júlia Lopes.
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15: Saúde.
6: Câmara aprova projeto que cria cadastro de pesquisas sobre drogas experimentais para tratar o câncer. A repórter Sofia Peçanha nos conta como deve funcionar.
16: A Câmara dos Deputados aprovou o projeto que cria o Banco Nacional de Combate ao Câncer. O objetivo é divulgar em todo o país, de forma sistematizada, os protocolos abertos de pesquisa de drogas experimentais em oncologia já validadas pelas normas de ética médica. Segundo dados da Organização Mundial da Saúde, no ano passado o câncer foi a segunda doença responsável pelos óbitos registrados, juntamente ao grupo de doenças cardiovasculares e as doenças do aparelho respiratório. Nesse cenário, o projeto pretende democratizar os novos tratamentos, tornar os protocolos experimentais amplamente conhecidos pela comunidade médica e pelo público em geral, e humanizar os canais de acesso aos medicamentos e tratamentos, como ressaltou a deputada Rosângela Moro, de São Paulo, relatora na Comissão de Saúde.
17: A centralização dessas informações democratiza o acesso a novas opções de tratamento e fortalece a pesquisa clínica no país.
16: As pesquisas serão disponibilizadas ao público em geral, aos profissionais de saúde previamente registrados e às centrais de regulação de consultas de cada estado. Os dados coletados serão organizados e ordenados pelos ministérios das áreas da saúde e da ciência e tecnologia, ou por outro órgão indicado por estes ministérios. Médicos e demais profissionais poderão dispor de uma base de dados diversificada, atualizada, gratuita e de fácil acesso. Assim, a equipe médica ampliará o leque de alternativas de tratamentos, potencializando as possibilidades de recuperação de cada paciente, como destacou a deputada Rosângela Moro.
17: Permitirá que profissionais de saúde e paciente tenham acesso a tratamentos inovadores, aumentando as chances de sucesso terapêutico e possibilitando a escolha dos tratamentos mais adequados ao tipo de câncer.
16: As informações informações disponibilizadas no banco de dados deverão estar habilitadas pela Comissão Nacional de Ética em Pesquisa e pela Agência Nacional de Vigilância Sanitária. O projeto que cria o Banco Nacional de Combate ao Câncer será analisado em seguida pelo Senado, caso não haja recurso para análise no plenário. Da Rádio Câmara de Brasília, Sofia Peçanha.
0: Desenvolvimento Regional.
7: Ricardo Maia, do MDB, registra a visita que fez a vários municípios no interior da Bahia. O parlamentar cumprimenta a população e lideranças locais, especialmente das cidades de Tucano, Ouriçangas, Queimadas e Cansanção.
6: Ricardo Maia destaca seu retorno à cidade de Araci depois de uma ausência de 2 anos relacionada à morte de seu irmão. Ele ressalta que, mesmo distante, continuou enviando recursos para a compra de viaturas, ambulâncias, tratores e para a construção de quadras esportivas, entre outras iniciativas.
0: Trabalho.
7: Câmara aprova a convenção da Organização Internacional do Trabalho sobre segurança e saúde no trabalho. As informações com a repórter Daniele Lessa.
2: A Câmara dos Deputados aprovou o projeto que aprova o texto da Convenção 187 da Organização Internacional do Trabalho, a OIT, sobre o marco promocional para a segurança e a saúde no trabalho. O texto da convenção foi adotado pela OIT em 2006 e busca promover a melhoria das condições de segurança e saúde no trabalho, com ações para prevenir lesões, doenças e mortes relacionadas à atividade profissional. A mensagem presidencial que encaminhou o texto ao Congresso destaca que a segurança e a saúde no trabalho passaram a ser reconhecidas pela OIT como parte dos princípios e direitos fundamentais no mundo do trabalho. Segundo o documento, a proteção à vida, à saúde e à integridade física dos trabalhadores é um direito humano básico. A convenção prevê que os países que ratificarem o texto adotem uma política nacional, com programas nacionais de segurança e saúde no trabalho. Essas medidas devem ser construídas em consulta com organizações representativas de empregadores e trabalhadores. O texto também valoriza a criação de uma cultura de prevenção para reduzir riscos no ambiente de trabalho. Ao defender a proposta, o deputado Hildo Rocha, do MDB do Maranhão, argumentou que aumentar a segurança no trabalho melhora a produtividade das empresas.
15: Para que nós possamos criar um ambiente de trabalho mais seguro, mais saudável, e isso favorece, logicamente, a nossa economia brasileira, melhora, sem dúvida nenhuma, o custo Brasil, porque vai aumentar a produtividade.
2: Hildo Rocha disse ainda que o aumento da produtividade torna as empresas brasileiras mais atrativas para investimentos. O deputado Marcel Van Hatten, do Novo, do Rio Grande do Sul, encaminhou o voto contra a proposta, por considerar que o texto da convenção interfere no trabalho do parlamento.
18: Com tratados internacionais que afetam a nossa soberania, o Novo orienta contra. Afeta a nossa legislação nacional e a capacidade do parlamento decidir o que é melhor para o trabalhador.
2: O plenário da Câmara aprovou também mais 2 acordos internacionais. O protocolo de Montevidéu sobre compromisso com a democracia no Mercosul estabelece medidas a serem tomadas pelos países participantes em caso de ruptura da ordem democrática, incluindo fechamento de fronteiras e sanções políticas e diplomáticas. Também foi aprovado acordo com a Venezuela para a cooperação em ciência e tecnologia espacial, em projetos nas áreas de observação do território, telecomunicações, tecnologias e dados espaciais. O Brasil já mantém acordos similares com a Argentina, Peru e Colômbia. A Convenção da Organização Internacional do Trabalho sobre Segurança e Saúde no Trabalho e os 2 acordos internacionais agora serão analisados no Senado. Da Rádio Câmara de Brasília, Daniele Lessa.
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0: Direitos Humanos.
6: relatório final do Grupo de Trabalho sobre Combate à Misoginia deve ser apresentado na próxima quarta-feira. O repórter Murilo Souza adianta um pouco de como foi a última discussão do GT.
3: A Câmara dos Deputados encerrou a fase de audiências públicas do Grupo de Trabalho que analisa o projeto de lei que equipara a misoginia, definida como ódio ou aversão às mulheres, ao crime de racismo. O texto prevê penas de 2 a 5 anos de prisão para combater discursos de ódio e a discriminação baseada na crença da supremacia masculina. A coordenadora do colegiado, deputada Tabata Amaral, do PSB de São Paulo, anunciou que o foco agora está em receber sugestões técnicas para construir a versão para a votação.
19: O nosso trabalho está longe de ter terminado. A gente está agora numa fase muito importante de acolher as contribuições técnicas, de sugestões de alteração do texto que a gente está analisando. Então, por favor, me procurem, procurem a equipe do meu gabinete, a secretaria do nosso grupo de trabalho, para que a gente possa fazer esse esforço difícil, complexo, mas necessário, de tentar... Não sei se consensuar, mas com certeza consolidar as contribuições para que a gente possa avançar.
3: A última audiência pública reuniu juristas, pesquisadores e representantes de embaixadas para avaliar a eficiência jurídica da proposta. O objetivo é assegurar que os novos mecanismos possam ser aplicados de forma prática pelo sistema de justiça e estejam alinhados com os princípios da Constituição Federal, como a liberdade de expressão e a dignidade humana. Segundo a deputada, o relatório final do colegiado será apresentado na próxima quarta-feira. Durante a reunião, representantes estrangeiros compartilharam as experiências de seus países. Simon Fairweather, conselheiro político da Embaixada Britânica, explicou que o Reino Unido incluiu o sexo na lista de motivações de crimes de ódio. Pela legislação britânica, se um crime for motivado por hostilidade baseada no sexo, a pena se torna mais severa. Ele também destacou ações voltadas para o ambiente digital, como a proibição de aplicativos de inteligência artificial que tiram a roupa de mulheres em fotos sem autorização. Já a representante da embaixada francesa, Cynthia O'Hyan, afirmou que a lei da França evita o termo misoginia, por considerá-lo amplo e subjetivo. O direito francês prefere focar em sexismo ou violência sexista. A constitucionalista Alice Bianchini, presidente da Associação Brasileira de Mulheres de Carreiras Jurídicas, garantiu que a proposta atende aos critérios técnicos necessários para integrar o sistema penal. Ela rebateu críticas de que o texto criaria um conceito vago e explicou que a proposta segue a mesma lógica das leis que já punem o racismo e a homotransfobia. O projeto de lei que criminaliza o ódio contra mulheres já foi aprovado pelo Senado e, se for aprovado pela Câmara dos Deputados sem alterações, poderá seguir diretamente para a sanção presidencial. Da Rádio Câmara de Brasília, Murilo Souza.
20: Segurança Pública.
7: Coronel Ulisses, do União do Acre, relata sua experiência de mais de 30 anos na segurança pública para apoiar a classificação do PCC e do Comando Vermelho como organizações terroristas. Segundo ele, as facções espalham medo nas comunidades, dominam territórios e impõem regras.
6: Para Coronel Ulisses, o governo federal é tolerante com o crime organizado e, por isso, resiste contra a classificação dos grupos criminosos como terroristas. O deputado entende que só o endurecimento das leis é capaz de desestimular a criminalidade e ampliar a proteção aos cidadãos.
7: Delegado Éder Mauro, do PL, critica a condução da segurança pública no Pará diante do avanço de organizações criminosas no estado. Ele relata que comerciantes de Belém têm sido ameaçados por criminosos que cobram taxas para permitir o funcionamento de estabelecimentos.
6: Delegado Éder Mauro responsabiliza o grupo político que comandou o governo estadual nos últimos anos. Ele também contesta a eficácia da PEC da Segurança Pública, que busca centralizar as ações no governo federal. O deputado entende que os estados precisam de mais autonomia.
7: Termina agora o jornal Câmara dos Deputados, produzido pela Rádio Câmara, com trabalhos técnicos de Wellington Teles e apresentação de Val Monteiro e Luciana Vieira. Uma boa noite para você.
6: Você fica com as notícias do Tribunal de Contas da União. Boa noite.
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1: 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Boa noite.

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0: Alô, você, muito, muito bom dia. 5 horas e 1 minuto. Chegamos, 9 de junho, chegou uma terça-feira e faltando apenas 5 dias para nossa festa do padroeiro Santo Antônio aqui na capital da amizade. E você está no convite muito, muito, muito especial. Aqui estamos para louvar e bendizer a Deus, mais um dia, mais uma oportunidade para cada um de nós. Pedir humildemente ao nosso Criador que derrame por todos nós saúde, proteção, sabedoria, prosperidade, esperança, obediência, paz, consolo aos que sofrem, energia boa e alegria. É o que a gente precisa para o nosso dia a dia. A grande oportunidade o Criador nos confiou. Bom, aí, agora é comigo, é com você. Tempo instável na Grande Pinhalzinho também na região. Temperatura marcando 15 graus, umidade relativa do ar 83%, lua minguante. 100.9. Até às 7 a gente traz música boa, informação, prestação de serviço, bom humor, claro, interação com o nosso ouvinte. 3366-6200. Na terça-feira é aquele dia do Vale Gás, gentileza de Enio Gás. Olha só o presentão também, né? 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
0: Então, trabalhando ou descansando, muito obrigado em 100.9 FM, ou multiplataformas da Rádio Centro-Oeste, que prazer! 5 horas e 3 minutos, milionário José Rico.

0: César e Paulinho. Noite maravilhosa. Imagina essa música se fosse ainda em LP. Tinha furado o disco várias vezes, né? Essa outra do milionário José Rico, Canarinho do Peito Amarelo, também. Sorte que veio a tecnologia. Tudo remasterizado, tudo em qualidade digital, né, gente? Coisa boa, 5h10, a hora certa.
1: Bom dia, seu Milton. Participar desse bojão de gás do Enio aí, uma vez na vida, que vai, agora vai chover, vai esfriar, aí dá pra aproveitar o gás.
0: Ah, tá. É boa, boa. Como é boa justificativa, viu, Elias Pinheiro? Um abraço, querido. É, Vale Gás, bom dia, Milton, tudo certo? Sim, graças a Deus. Aqui começou a chover, lá em linha São Carlos, Sul Brasil, Elemar e Clarice Runoff. E aqui também, é, chuva de leve, assim, no mais, né, gente? Tem, tava precisando já dar uma garoada, pagar a poeira, molhar as plantas, né, gente? Mas como diz o Elias Pinheiro, chove, esfria, então vamos também lembrar do Chico Saboneiro, que tem lenha, né, gente? 988-14-1120, lenha boa. Pode chamar agora, 5h10:30. O homem tá louco pra ir trabalhar cedo. Bom dia também, o Paulo e a Terezinha Schaefer. Obrigado pela mensagem, mandaram pra nós aqui. Obrigado. Bom, e vamos trazendo aí algumas informações para o nosso ouvinte. Olha, Pinhalzinho se destaca como referência para empreender. Isso a nível de Brasil. Também receita criada na cidade de Modelo está entre as melhores de Santa Catarina, olha só. Águas Frias recebe plano municipal de turismo e projeta novas oportunidades de desenvolvimento. E a nossa região em destaque no site rco.com.br. Dá uma olhadinha lá. Na frequência do agro, o governo catarinense investe 39,8 milhões em sementes de milho para fortalecer produção agrícola. A Alesc itinerante amplia a participação popular no Legislativo catarinense. Deputado Júlio Garcia e Mauro de Nadal destacam o sucesso da iniciativa que humaniza as ações do Parlamento Estadual. Presidentes de câmaras municipais catarinenses alinham prioridades regionais em encontro esta semana, que está acontecendo na cidade de Itá, através da UVESC, que é a União dos Vereadores de Santa Catarina. Também, balanço de Corpus Christi aponta 10 mortes nas estradas catarinenses durante o feriadão. Polícias rodoviárias reforçam o apelo por mais consciência dos motoristas para evitar novas tragédias. Programa de castrações completa 23 mil procedimentos em Santa Catarina e prazo para municípios acessarem recursos chega a final. Prefeituras têm até o dia 3 de julho para celebrar convênios e também ficar aptas a receber os repasses do PET levado a sério ainda este ano. Informação também, olha, o Ministério da Saúde suspende a aplicação da vacina do Butantan contra a dengue. O governo investiga 42 casos de reações adversas graves, além de 2 mortes. No esporte, Copa do Mundo, exames de Neymar apontam boa evolução, segundo a CBF. A nível de mundo, terremoto de magnitude 7,8 na escala Richter atinge sul das Filipinas. Relatos são de pelo menos 32 mortos e dezenas de feridos. Até ontem, no início da noite, contabilizava-se 8, já sobe para 32. Esse terremoto provocou alertas de tsunami em vários países, atingiu a província de Sarangani no início da manhã de ontem, a cerca de 20 quilômetros da costa. Tremores foram sentidos fortemente em Mindanao e a 420 quilômetros de distância, na cidade de Manado, na ilha indonésia de Sulawesi. As Filipinas mobilizaram equipes militares e de resposta a desastres. Agora, havia um bom tempo, né, que não se tinha mais conhecimento, ou pelo menos esta fúria da natureza, né? Mas, infelizmente, então, terremoto de magnitude 7,8 graus atinge o sul das Filipinas.
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0: 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E também nosso site é rco.com.br. Confere a hora, não se atrase, 5:15.

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1: Mais uma história contada pelo nosso saudoso, imortal Teixeirinha, a estância do meu pai. A certa hora do sinal, 5:18.
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4: Panorama Agrícola para 9 de junho de 2026, terça-feira.
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4: Olá, hoje é terça-feira de lua minguante, 9 de junho, e está no ar o Panorama Agrícola. Eu sou Maurício Fregueto e na mesa de som está o Eduardo Maier. O ditado de hoje é: cavalo dado, não se olha o pelo. Confira aqui no Panorama. Inverno tem início de El Niño, mais umidade e pouco frio em Santa Catarina. Quinto simpósio de fruticultura da região sul, o FRUSUL, começa nesta terça-feira. 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
4: Começa hoje o FRUSUL, o quinto simpósio de fruticultura da região sul. O evento será realizado até quinta-feira em Chapecó. O objetivo do evento é proporcionar um espaço de discussão e aprimoramento dos assuntos relacionados à fruticultura praticada na região sul do Brasil. É voltado para pesquisadores, estudantes, agricultores e participantes da cadeia de produção de frutas. O FRUSUL abordará os seguintes temas: mercado, biotecnologia na produção de mudas, manejo alternativo de pragas, plantas de cobertura, aspectos fitotécnicos, entre outros. Vai englobar diversas culturas como citros, videira, goiaba serrana e outras frutíferas subtropicais e temperadas. Para obter mais informações e para fazer as inscrições, acesse frusul.com.br.
5: Confira a entrevista de hoje.
4: Como ficará o tempo nos meses de junho, julho e agosto? Esse é o tema da entrevista com a meteorologista da Epagre Cirã, Jussânia Cruz.
6: Jussânia, como é feita uma previsão climática para um período de 3 meses?
7: Então, nós utilizamos os modelos, né, de previsão, no caso de clima, né, que ele tem uma previsão para os próximo mês, próximos 2, próximos 3 meses. E nessa previsão, a gente não consegue fazer aquele nível de detalhamento que a gente faz na previsão do tempo, em que eu posso dizer, assim, quando é que começa a chuva, que horário que termina essa chuva, que temperatura eu tenho nesse dia. Então, a gente não consegue fazer esse tipo de coisa, a gente consegue prever um padrão. Se vai ser um padrão, por exemplo, mais seco ou mais chuvoso, um padrão mais quente ou mais frio, e à medida que a gente vai se aproximando, né, naqueles 7, 10 dias, a gente consegue entrar nesse nível de detalhamento mesmo da previsão. Então, é utilizado, né, para fazer esse tipo de comportamento para os próximos 3 meses, principalmente a TSM, que é a temperatura da superfície do mar, né? A gente utiliza principalmente os modelos também relacionados à chuva e à temperatura para esse padrão de 3 meses.
6: E o que os modelos indicam para os meses de junho, julho e agosto?
7: Então, aí nós temos uma previsão em termos de chuva, primeiro, né? O mês de junho, ele tem uma expectativa de chuva próxima abaixo da média ainda, com períodos de tempo mais firme, mais prolongados, alternando com alguma frente fria que vem, que traz uma chuva, mas depois alterna com o período mais seco, ele tem um comportamento ainda de menos chuva. E já nos meses de julho e agosto, a gente tem uma expectativa de chuva na média acima. Então, nesse período, a gente já espera que possam acontecer alguns eventos de chuva mais frequentes, né, que no fim desses 2 meses tragam uma chuva acima, próxima ou acima até da média em alguns lugares do estado.
6: E a temperatura?
7: Com relação à temperatura, a gente já tem uma expectativa de que seja na média acima da média, né? Principalmente os meses de julho, agosto, a gente tem uma perspectiva de temperatura acima. É comum isso quando nós temos, né, a configuração do El Niño. Normalmente nós temos um inverno menos rigoroso, um inverno em que a temperatura com menos frio, né? Então, em relação a uma coisa que a gente falou ano passado, o pessoal viu que nós tivemos um inverno mais típico, um inverno com massas de ar frio mais duradouras, mas que chegaram com mais frequência ao sul do Brasil, e esse ano a gente espera que elas sejam menos frequentes e menos duradouras também. Então, no lugar delas ficarem 5, 7 dias atuando, elas devem atuar uns 3 dias e depois se deslocar para o oceano.
6: Você falou do El Niño, né? Ele já está configurado ou ainda em processo de formação? Qual é a previsão para a sua intensidade?
7: Então, ele agora se configura pela previsão entre esse mês de junho agora e o mês de julho, né? Então, ele tem uma atuação já no segundo semestre desse ano prevista. E com relação à sua intensidade, nós começamos com a atuação dele numa intensidade moderada, mas nos meses de primavera e verão a gente já espera uma intensidade forte a muito forte.
6: Na mídia se ouve falar de um super El Niño. Essa previsão procede?
7: Então, assim, nós não utilizamos super El Niño. Essa é uma linguagem mais popular, né? Mas dentro, assim, da classificação do El Niño, nós temos a intensidade fraca, a intensidade moderada, a forte e a muito forte. Então, sim, nós temos expectativas de que ele chegue a intensidade muito forte até o fim deste ano.
6: E quais são os impactos de um El Niño para o sul do Brasil e para Santa Catarina?
7: Então, no sul do Brasil, ele muda, né, o padrão de ventos no mundo todo, né? E aí nós temos vários lugares em que tem mudanças na condição do tempo, né? Então, exemplo, no Brasil, o sul do Brasil, nós temos uma perspectiva de mais chuva, e no norte, nordeste do Brasil, por exemplo, de ser mais seco, né? Então, tem o nosso país, como ele é muito grande, ele tem alguns lugares que vão ter uma coisa e outros que vão ter outra. Mas no sul do Brasil é isso, né? Uma expectativa de mais chuva. Normalmente em Santa Catarina, principalmente nos meses de outubro e novembro, é quando a gente tem uma maior concentração de sistemas meteorológicos que tragam uma condição mais intensa de chuva, mais duradoura também, e que possam trazer algumas consequências aí em relação à chuva excessiva.
6: Mas para saber onde essa chuva vai cair, precisa esperar mais tempo.
7: Exatamente, porque assim, hoje o que a gente tem é uma expectativa de que chova mais, né? Mas o nosso, isso no sul do Brasil, o sul do Brasil é muito grande, então tem períodos que com certeza vão chover mais no Rio Grande do Sul, tem outros que vão chover mais em Santa Catarina, no Paraná e por aí vai, né? Então, para fazer essa previsão dos avisos meteorológicos detalhados, quando é que começa a chuva, quando é que termina, qual a região afetada, realmente aí a gente precisa de de alguns dias, né? Aí no caso de 5 a 10 dias para a gente já começar a falar assim, essa possibilidade de chuva mais excessiva.
6: Vamos falar de neve, há chances de neve em Santa Catarina?
7: Apesar de nós ter uma expectativa de que o nosso inverno ele não vai ser rigoroso, que é comum, né, como eu comentei com o El Niño, a gente ter um inverno mais ameno, que é o que deve acontecer, não dá para dizer que não possa ocorrer, porque alguma massa de ar mais frio intensa que chegue, associada à umidade, ela pode trazer essa característica, né, o fenômeno neve também acontecendo no estado, principalmente nas áreas altas ali do Planalto Sul.
6: A previsão de neve também é bem curta, né?
7: Sim, ela tem que ser feita com uma antecedência menor, né? E normalmente aí de 5 a 7 dias também que a gente pode estar falando sobre isso e vendo se realmente confirma, porque é sempre muito... A condição de neve para ocorrer em Santa Catarina, né? Ela é muito... É raro, às vezes, em que a gente tem uma chance, assim, muito grande. A maioria das vezes é uma chance pequena e que a gente tem que acompanhar para ver se vai continuar mantendo aquela umidade naquele período. Porque se eu tiver a temperatura baixa e não tiver a umidade, não ocorre o fenômeno, né? Então, a gente tem que ir acompanhando sempre, diariamente, quando se aproxima ali dessa condição.
6: E como os ouvintes podem acompanhar as informações sobre o tempo e o clima?
7: Então, aí no site da EPAGRI-SIRAM, nas redes sociais, né, da EPAGRI-SIRAM também, sempre procurando uma informação oficial, tem muita coisa aí agora, principalmente com o El Niño, que tem uma expectativa de que possa ter, né, eventos mais extremos, mas ainda assim sempre nos órgãos oficiais, Defesa Civil, Epagre-Sirã, a Epagre-Sirã e Defesa Civil, em situações de evento extremo, sempre vão estar fazendo os avisos meteorológicos e as notas em conjunto para que não haja dúvida da população, né? Então, assim, tem toda uma preocupação, uma responsabilidade com essa informação que chega às pessoas. Então, o pessoal tem que se acostumar a procurar o que é o oficial.
6: Eu conversei com Jussânia Cruz, meteorologista da Epagre-Sirã. Muito obrigado pela entrevista.
7: Obrigada também pela oportunidade e pelo espaço.
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1: No sinal 5:29.

0: Mais uma preferência do ouvinte, Lio e Léo e P e o Prisioneiro. Que história também, hein? 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
1: Vizinho, tudo certo?
2: É, tudo. Mas é o seguinte, não sei o que tá acontecendo com o meu corpo, homem. Olha, final de semana sempre me divirto, vou pros bailes, danço, tenho dormido bem, me alimentado melhor ainda, mas não tenho vontade de trabalhar. Não sei o que que tem. Alguma intolerância, alguma coisa, não dá pra entender, senão...
0: Pode ser alguma intolerância, né? Pode, pode. Ah, vai, olha. Intolerância, trabalho. Para com isso. Deixa eu atender aqui mais participações. Elizabeth Schuck, Nova Erechim, na Sintonia, obrigado. Vale gás. Boa sorte. O Leonardo dos Santos, bairro Pioneiro, bom dia. Pedindo música de Hugo Pena e Gabriel. Aí que eu gosto, pessoal, daquela dica de música. É bom, nos ajuda bastante também na programação. Muito obrigado. Depois vou rodar, viu, Leonardo? A Marlice Wagner, pessoal em Linha Coxilha, saudades, bom dia, um abraço, boa sorte também, é o que nós desejamos. E eu agora deixo te dar uma dica bem interessante,

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0: 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Falar em tempo, né? A Gilsânia Cruz, meteorologista da IPAC, também trouxe aí um release da previsão do tempo, né? Atual e também para os próximos meses no panorama agrícola. São sempre assuntos importantes, o conteúdo que a gente traz aqui na programação da Rádio Centro-Oeste com nossos parceiros, né? 5h35, quem também me mandou um recado para nós foi a dona Bernadette Suzana Rempel-Schitz. Bom dia para toda a família aí, muito obrigado pela audiência sempre, boa sorte também, tá? E olha, minha gente, chegando a festa de Santo Antônio, amanhã já vai ter cuca, tá? As cucas de Santo Antônio, as meninas lá. Tem meninos também que ajudam, né? É um batalhão de gente. E uma cuca melhor que a outra. Quinta tarde em diante já vai ter bolo. Sábado ao meio-dia o frango assado. Domingo churrascado, né? À tarde matinê. Trio Maravilha na animação. Pescaria pra família toda. E, claro, os prêmios da rifa, né? Então vai adquirindo teu numerozinho. A maneira de você concorrer a prêmios e ajudar a comunidade também, né? E se você quer ser um voluntário e quer ajudar a trabalhar na festa, vai lá no salão paroquial. Sempre alguém te dá uma dica para você poder ajudar. Sempre tem o que fazer, tá? É como diz o já nos tempos de Jesus Cristo, né? A messe é grande e os operários são poucos, aliás, tem bastante, mas sempre quem puder se dispor é bem-vindo. Experimente você também se colocar a serviço, ajudar, ser um voluntário aí na sua comunidade, né? Faz muito bem pra gente, pode ter certeza. O mundo é melhor, a gente é melhor com esse trabalho voluntário. É digno, é bom demais, faz muito bem. Ah, e continue participando da trezena de Santo Antônio. Ontem à noite, Padre Chico de Chapecó também celebrou. Foi mais uma noite divina, sem dúvida nenhuma. 5h37 agora.
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0: Opa, esta é a ZYV296, canal 265. Nós estamos no ano 48 de comunicação, atravessando gerações. Sua emissora contemporânea, ó, tem mais preferência do ouvinte. Corpo e alma, convenceu o seu pause. 5:42, bom dia.

0: Aí, corpo e alma, viu, seu pause, né? Não tem. Esses aí são feras, perigosa e linda, moda boa. A hora certa, 15 para 6 no sinal.
1: Bom dia, Milton.
0: Bom dia.
1: Eduardo, Fratelli. Tá frio hoje, começou o inverno de novo.
0: Esse aqui,
1: quero também participar do sorteio. Um bom dia pra ti.
0: Obrigado, Eduardo Frasnelli. Ó, falar em frio, falar em temperatura, estamos aí com 14 graus, caiu um pouquinho, né? 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Deixa eu ver quem mais mandou mensagem pra nós também. A Terezinha Schaefer participar do Vale Gás. 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E aí é uma combinação, garoa, chuva, frio, serração. 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
19: Seu cachorro, tu tá onde, praga?
0: Minha nossa. Mas nem a chuva atrapalha, guria, vai fazer esse período difícil, velho. Nem a chuva. Eu prefiro não opinar, vai saber. 6 para 6 agora. Temperatura 14 graus. Tempo instável na Grande Pinhalzinho da região. 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
16: Bom dia, Milton, tudo certo?
0: Bom dia.
16: Janeiro.
0: Opa.
16: Garoinha boa, né? É uma benção, uma chuva dessa também.
0: Coisa boa.
16: Cedo aí, Matias, coitado do teu programa.
0: Obrigado.
16: Me coloque no sorteio do gás aí. Tem uma ótima resto de semana aí. Deus abençoe vocês aí.
0: Amém.
16: E o pessoal que estiver ouvindo aí. Tá bom?
0: Bom.
16: Vamos esperar que chova também, porque também faz parte.
0: Claro.
16: Precisa.
0: Preciso, bem lembrado, né? Antônio Cardoso, um abraço aqui, bom, né? 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Mais uma preferência do ouvinte. Daqui a pouquinho tem informativo da FECO Agro. Agora tem Hugo Pena e Gabriel.

0: Mais uma dica musical do nosso querido ouvinte Hugo Pena e Gabriel Cigana. Chegando no informativo da FECO Agro, programa Agronegócio hoje que une o campo e a cidade pela informação. São 6 horas em ponto. Acompanhe e a gente volta em 12 minutos. Até já. 100.9.
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0: Seis horas e um minuto, temperatura em 14 graus.
3: FECO Agro realiza treinamento sobre programa 5S para mais de 80 colaboradores e terceiros da indústria de fertilizantes. Programa de gratificação reforça compromisso com metas, relacionamento e crescimento na cooperativa Cocan de Campos Novos, Santa Catarina. Essas e outras notícias logo após a nossa mensagem cooperativista.
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3: Alô, amigos gaúchos e catarinenses, eu sou o René Roberto e hoje é terça-feira, edição de 9 de junho de 2026. E essas são as notícias. Mais do que metas em uma planilha ou números apresentados em uma sala de reunião, o programa de gratificação do Departamento Técnico da Cocan, Cooperativa de Campos Novos, Santa Catarina, nasceu de uma ideia simples e estratégica. Um dos objetivos é valorizar quem está no campo e fortalecer o relacionamento com os produtores, transformando assim resultado em consequência de presença, escuta e confiança. Durante o encontro anual de planejamento do Departamento Técnico, realizado na quarta-feira, dia 27, com profissionais da matriz e filiais, a Cocan de Campos Novos voltou a reunir a equipe do setor, gestão e direção para alinhar expectativas e construir juntos os caminhos da próxima safra. Em um setor onde o relacionamento ainda é decisivo, a mensagem durante o encontro foi de que vender não significa apenas oferecer produtos, mas entender realidades, acompanhar propriedades e manter proximidade com os produtores rurais. Ao longo do encontro, lideranças reforçaram que o diferencial da assistência técnica está na construção de vínculos sólidos, a capacidade de ouvir o produtor e no compromisso de estar presente mesmo diante de um cenário cada vez mais competitivo no agronegócio. O programa de gratificação foi apresentado como um incentivo ao desempenho coletivo e individual, considerando critérios ligados ao crescimento, fidelização e atingimento de metas. A proposta, iniciada em 2023, busca estimular atitude, planejamento e constância, mantendo evolução sustentável, respeitando as características de cada região e o potencial de cada profissional, sem perder de vista o objetivo maior da cooperativa, onde busca fortalecer os negócios junto aos empresários do campo. Os resultados da última safra também serviram como combustível para motivar a equipe. Mesmo diante de um ano considerado desafiador para o setor, números apresentados demonstraram um avanço no desempenho comercial, reforçando a percepção de que o crescimento é resultado de trabalho contínuo, proximidade com o produtor e alinhamento entre matriz e filiais. A reunião também abriu espaço para reflexões sobre os desafios, estratégias e oportunidades para ampliar ainda mais a atuação da equipe técnica. A reunião anual do Departamento Técnico da Cocan reafirmou um princípio que acompanha a trajetória da cooperativa, porque cooperar exige presença, planejamento e confiança. E ao transformar reconhecimento em incentivo, o programa de gratificação representa a ferramenta de desempenho, mas também movimento interno de valorização das pessoas que diariamente ajudam a construir resultados dentro e fora das propriedades rurais. Semeadura do trigo avançou de forma gradual nas regiões produtoras do Rio Grande do Sul, acompanhando o zoneamento agrícola de risco climático ZARC e condicionadas condições de umidade do solo e trafegabilidade das áreas. De acordo com o informativo conjuntural divulgado pela Emater Gaúcha, as lavouras implantadas no início do período recomendado apresentam emergência e estabelecimento inicial satisfatórios, com estandes e desenvolvimento vegetativo adequados. As operações de preparo das áreas destinadas ao plantio do cereal tiveram prosseguimento, mas as projeções indicam redução expressiva da área cultivada em relação à safra anterior, como reflexo da combinação de custos elevados de produção, das restrições de crédito e seguro rural, além do aumento da percepção de risco climático para o ciclo de inverno. Em diversas regiões, observa-se menor utilização de sementes fiscalizadas e maior participação de recursos próprios no financiamento da atividade. A estimativa de área a ser cultivada na safra 26 está em levantamento pela Emater Gaúcha. Na safra anterior, o Rio Grande do Sul cultivou 1.166.163 hectares de trigo, com produtividade média de 2.968 quilos por hectare e produção total de 3.458.083 toneladas, conforme dados do IBGE. A Coopérdia, cooperativa de Concórdia Oeste de Santa Catarina, reinaugurou a unidade de supermercados do município catarinense de Lindóia do Sul após uma ampla reforma estrutural. O espaço foi totalmente modernizado com o objetivo de oferecer mais conforto, praticidade e qualidade no atendimento à comunidade local. A solenidade contou com a presença de moradores, clientes e lideranças da cooperativa, reforçando a importância da unidade para o município e região, ele que é limítrofe de Concórdia. Entre as melhorias, destacam-se a ampliação da área da loja, a expansão do mix de produtos e um novo layout que proporciona mais fluidez na circulação dos clientes. O primeiro vice-presidente da cooperativa Cooperte de Santa Catarina, Ademar da Silva, morador de Lindóia do Sul, ressaltou a importância da reinauguração para o desenvolvimento do município e destacou o valor simbólico da obra para a cooperativa. Segundo o cooperativista, o resultado superou as expectativas e reforça a conexão histórica da cooperativa Cooperte com a comunidade de Lindóia do Sul. Essa é uma obra muito especial porque nosso município é berço da Cooperte, uma das primeiras unidades onde a cooperativa iniciou sua atuação. Por isso, esse investimento representa não só a evolução, mas também orgulho e reconhecimento à nossa história. Ficou uma estrutura moderna, ampla, pensada para dar mais conforto às pessoas e melhores condições de trabalho para os colaboradores. É sem dúvida um presente e um legado para Lindóia do Sul, destacou o vice-presidente da Cooperdia, Ademar da Silva. Com a reinauguração, a Cooperdia reforça o compromisso com o desenvolvimento local e com a oferta de estruturas cada vez mais qualificadas para atender seus associados e clientes. A cooperativa paranaense LAR iniciou a operação do primeiro núcleo de uma nova unidade de recria de aves em São José das Palmeiras, oeste do estado do Paraná. O investimento previsto para essa etapa é de R$90 milhões, com capacidade para recriar até 780 mil fêmeas por ano e geração estimada em 120 mil empregos diretos. A unidade faz parte de um plano de expansão da cooperativa no Paraná, que soma R$283 milhões e R$100 mil em três municípios paranaenses. Além do projeto em São José das Palmeiras, a cooperativa LAR está instalando uma unidade de leitões em Diamante do Oeste e um incubatório em Rio Bom. Os investimentos têm o apoio do programa Rota do Progresso, do governo estadual, voltado à atração de empreendimentos para municípios com menores índices de desenvolvimento. Em São José das Palmeiras, a primeira etapa prevê três núcleos de recria. O primeiro já está em funcionamento e cada núcleo tem capacidade de reprodução de 130 mil aves por ano. A cooperativa também projeta uma segunda fase com aporte adicional de R$60 milhões e implantação de mais dois núcleos. Ao fim do projeto, a capacidade da unidade deve chegar a 1.300.000 aves recriadas por ano, com 200 empregos diretos. Em nota divulgada pelo governo do estado do Paraná, o presidente da cooperativa LAR, cooperativista Irineu da Costa Rodrigues, afirmou que o aviário consolida São José das Palmeiras como uma unidade estratégica na cadeia avícola da cooperativa. Esse projeto, disse ele, está dentro do objetivo do governo do estado do Paraná, de atrair investimentos em cidades que tinham certa carência de empregos. É um programa inteligente para levar desenvolvimento aos municípios com baixo IDH, disse o presidente. Fundada em 1964, no oeste do Paraná, a cooperativa LAR atua no Paraná, Mato Grosso do Sul, Santa Catarina e Rio Grande do Sul e ainda como unidade no Paraguai. A cooperativa tem mais de 17 mil famílias associadas, cerca de 27 mil funcionários e faturamento superior a R$23 bilhões e R$200 milhões em 2025, segundo as informações divulgadas pelo governo do estado do Paraná. E a seguir, depois da nossa mensagem cooperativista, nossa última notícia. Pecoagro realiza treinamento sobre Programa 5S. Aguardem.
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3: E agora, atenção para a nossa última notícia. A Fecoagro, Federação das Cooperativas Agropecuárias do Estado de Santa Catarina, promoveu um treinamento de sensibilização sobre o programa 5S na Unidade de Indústria de Fertilizantes em São Francisco do Sul, norte do estado de Santa Catarina, reunindo colaboradores próprios e profissionais de empresas terceirizadas em uma importante etapa para a consolidação da metodologia na unidade. A capacitação foi realizada em duas turmas, contemplando os diferentes turnos de trabalho e permitindo a participação de mais de 80 colaboradores e terceiros, reforçando o compromisso coletivo com a organização. A disciplina, a segurança e a melhoria contínua dos processos. Durante o treinamento, os participantes revisitaram os conceitos e princípios do programa 5S, compreenderam a importância da manutenção dos padrões já estabelecidos e conheceram os próximos passos previstos para a evolução do projeto. Também foram discutidos exemplos práticos aplicáveis à rotina industrial, destacando como pequenas ações diárias podem gerar impactos significativos na produtividade, segurança e conservação dos ambientes de trabalho. A iniciativa da Fecoagro integra o programa do projeto de implantação do programa 5S desenvolvido na indústria de fertilizantes desde 2025. O projeto já contemplou a implantação dos três primeiros censos, utilização, ordenação e limpeza, e avança agora para as etapas de padronização e disciplina fundamentais para garantir a sustentabilidade dos resultados alcançados. Mais do que uma metodologia de organização, o programa 5S representa uma mudança cultural que depende do envolvimento e comprometimento de todos. Por isso, a participação ativa dos colaboradores e parceiros é considerada um dos principais fatores para o sucesso e a continuidade das ações. Com iniciativas como esta, a Federação Fecoagro reafirma o seu compromisso em Santa Catarina com a excelência operacional, a segurança das pessoas e a busca permanente pela melhoria de seus processos, o que fortalece uma cultura organizacional cada vez mais alinhada aos princípios da qualidade e da sustentabilidade. 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
9: Nossa, e faz tempo, faz quase 100 anos aí da Breg, né? 6:12, voltamos.
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9: Ó, presta atenção, Bruna Viola com Chitãozinho e Chororó, vida.

0: É uma letra, é uma música que faz muito sentido, hein? E é moderna, é agora, gravada há pouco tempo. Bruna Viola com Chitãozinho Chororó. Vida. Simplesmente linda. E muito verdadeira, diga-se de passagem. Acerte a hora no sinal, 6:15. Ah, eu tava me lembrando agora. Se não me engano, domingo o alemãozinho falou que eu tava em torno de 70 anos na rádio. Eu já imaginei, achei que era quase 100, mas daí hoje eu vou olhar a minha carteira de trabalho, como é que tá isso. Hoje eu preciso dar uma averiguada nisso. Hoje eu vou ver isso.
1: Né? Daí, Zé, eu lembro mais que o pai, sabe que o pai foi patroleiro na vez da prefeitura, né?
0: Uhum.
1: Daí, quando eles começaram, tinha que fazer um curso lá, né? Pra trabalhar de patroleiro. E aí, eu tinha um cara lá que foi lá fazer um curso, lá um barrigudo lá. Daí, os caras estendiam um jornal assim no chão, né, cara?
0: Uhum.
1: E daí, o cara tinha que ir com a lâmina assim, a regular bem a lâmina e tirar o jornal sem arrancar a terra do chão, né? Acabou que o desgraçado foi lá e tirou só o jornal, piado do céu. Daí chegou a vez do pai, né? O pai falou, não vai ter pra mim, o cara é bom. Aí o pai foi lá, assim, regulou bem a lâmina pra trola, arrumou bem aquela paciência dele. Passou assim, né, quando olhou assim, ficou o jornal no chão. Daí ele desceu triste. E o cara falou, é, senhor, o senhor que é o nosso patroleiro. Ele falou, mas eu deixei o jornal. Ele falou, não, o senhor arrancou só as letras do jornal com a lâmina. Forte homem, né?
0: Olha, esse é forte de verdade, esse. Pela madrugada. O que achou do bailão? Ai, ai. Sabem tudo, né, gente? Sabem tudo. Deixa eu mandar um bom dia pra dona Tereza, que está na sintonia. Hoje tem Vale Gás, meu povo. Enio Gás na parada. 988-19-1423. Chama agora, porque o sorteio é só às 18 no São Brasil. O Chore mandou o seguinte. Bom dia, Miltinho. Alas, Kurt. Alas. Choveu que 0,07 milímetros, isso? Não apagou a poeira ainda. Ah, tá. Mas já dá uma garoada, né, Chore? Isso. Tá enchendo. Um abraço aí pro amigo também, tá? Obrigado por compartilhar. 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Olá, Camila.
2: Olá, você ouvinte aqui da Rádio Centro-Oeste, a expectativa do tempo para esta terça-feira. É uma terça-feira em que a gente tem o sistema de baixa pressão se afastando em direção ao oceano, promovendo melhorias no tempo com aberturas de sol, sobretudo no período da tarde. Na primeira metade do dia ainda tem muitas nuvens, mas na segunda metade do dia as nuvens intercalam com aberturas de sol. É um dia em que as temperaturas máximas chegam a casa de 20 graus em Pinhalzinho. Ao longo da quarta-feira, a condição de tempo segue bastante variável por aqui, ou seja, a gente tem parte do dia com o tempo estável e aproveitável, mas no final da quarta-feira, algumas pancadas de chuva podem acabar acontecendo. Portanto, é uma quarta-feira que amanhece friozinho, com mínimas de 8 a 10 e máximas de 18. No decorrer da quarta, muitas nuvens, e essas nuvens podem trazer alguma chuva de maneira isolada entre a tarde e a noite da quarta-feira, sobretudo de Pinhalzinho em direção à divisa com o Paraná. Na quinta-feira, novas áreas de baixa pressão instabilizam o tempo e deixam aí condições para chuva associada a trovoadas, sendo que na quinta-feira há risco de temporais por aqui. A partir da sexta, o tempo vai melhorando e o próximo final de semana promete sol em Pinhalzinho. Camila Cardoso, para você ouvinte aqui da RCO.
0: Muito, muito obrigado, Camila. Bom dia, bom trabalho. Na Grande Pinhalzinho, na região, o tempo apresenta-se instável, choveu um pouquinho. A temperatura está na marca de 14 graus, caiu um pouquinho, estava com 15. Umidade relativa do ar aumentou, devido à chuva, claro, 91%. Estamos sob influência da lua minguante. 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
0: Participação aqui do Enio Arens, o Enio Gás. Quer ganhar o gás, Enio? Como é que é o negócio? É, participo. Ah, é brincadeira, obrigado pela parceria, viu, Enio? Um abraço pro amigo, toda a família, toda a equipe. Jacir Riva, bota nós de sorteio, claro. Rosa Pituco da sintonia, boa sorte. A Anísia Maria Hoffmann, do bairro Pioneiro, bom dia, Anísia. Outro massa, Alvar, um abraço pra vocês aí também, boa sorte. Gael Maia, aqui de Pinhalzinho, todo mundo na sintonia, boa sorte, meu povo. 6h21 e meio. Acompanhe também o nosso break comercial, sempre tem dica importante. Voltamos já.
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19: Bom dia, Mito.
0: Bom Vindo dia.
19: Santa Paz.
0: Ótimo.
19: Quero escutar a música do. Do. Aquele, do Porta Velha, Casamento da Dolores. Oferecei pra eu e a Dona Sandra. E quero participar do sorteio. Valeu.
0: Mas que tal, meu amigo Ico? Claro, tá participando da Sandra também. Bom dia. A Vilma Rodrigues igualmente na sintonia, boa sorte. Rosa Maria Mocelin, boa sorte também. Igualmente a Janete e o Roque Boa, toda a família aí em Volta Grande, obrigado pelo carinho, pela acolhida e pela parceria de sempre, tá? Ademir Ternos, Volta Grande também, todo mundo ligado. Ah, e dia 21 tem festa aí, né? Honra São Luís Gonzaga. Ó, preferência do ouvinte é a nossa também.

0: Los Serranos e o casamento da Doralice. Mais uma preferência do nosso ouvinte. Coisa boa. Acerte a hora no sinal, 6h33. 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E enquanto não chega o sorteio, sempre falo, não entre em pânico, entre em contato com o Enio Gás 988194023. Aí você tem qualidade, tem pontualidade com Enio Gás, nosso amigo Enio Arnes, a família, a equipe. Chama nós!
1: Seu cachorro, tu tá onde, praga?
0: Mas que é isso, tio? Mas nem a chuva atrapalha, guria, pra fazer pergunta difícil. Vai saber. Eu prefiro não opinar. Aí depois vai se encontrando, né? Bom dia, Milton. Aquele dia abençoado por Deus, desejo a você. Nós estamos aqui em Paranaguá, descarregando. Ah, família Budanese, olha aí, ó. Dilson Budanese, é isso? Valeu, um abração para vocês aí. A Janete Renner Ternos, Volta Grande também na sintonia, obrigado. O Adilson Espada, igualmente na sintonia, valeu, galera. Boa sorte para todo mundo. 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

0: 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E algumas informações para o nosso querido ouvinte. Olha, Pinhalzinho se destaca como referência para empreender a nível de Brasil. Receita criada em modelo está entre as melhores de Santa Catarina. Águas Frias recebe plano municipal de turismo e projeta novas oportunidades de desenvolvimento. São alguns dos destaques do site da Rádio Centro-Oeste que você acompanha no detalhe. Também balanço de Corpus Christi aponta 10 mortes nas estradas catarinenses durante o feriadão. Polícias rodoviárias reforçam o apelo por mais consciência dos motoristas para evitar novas tragédias. Ainda na informação, frequência do agro, o governo catarinense investe 39,8 milhões em sementes de milho para fortalecer a produção agrícola. Também na informação, o Ministério da Saúde suspende a aplicação da vacina do Butantan contra a dengue. O governo investiga 42 casos de reações adversas graves e 2 mortes. No esporte, Copa do Mundo, exames de Neymar apontam boa evolução, segundo a CBF. A nível de mundo, terremoto de magnitude 7,8 na escala Richter atinge sul das Filipinas. Infelizmente, relatos são de pelo menos 32 mortos e dezenas de feridos. E continuem ligados em 100.9 FM, a gente atualiza as informações, também o site rco.com.br. E se você tem alguma informação, ela é útil, ela agrega, então você pode compartilhar e nos ajudar a informar a todos. 3366-6200, 6h37.
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3: Atenção, produtor! O Sistema CNA, FAESC, Senar, sindicatos alerta que o Certificado de Cadastro de Imóvel Rural, o CCIR 2026, já está disponível para emissão no sistema do INCRA. O documento é obrigatório para comprovar a regularidade cadastral do imóvel rural. O prazo para o pagamento da taxa de serviços cadastrais segue até o dia 17 de junho. A emissão do CCIR é indispensável para operações como compra e venda de propriedades, arrendamento, atualização de matrícula em cartório, acesso a financiamentos e políticas públicas, entre outros benefícios. A emissão do documento pode ser feita no portal do INCRA. A FAESC informa que os sindicatos rurais estão preparados para orientar e auxiliar os produtores na consulta e emissão do CCIR. Os contatos dos sindicatos rurais podem ser consultados no site do Sistema FAESC.
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0: 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Vitrário, a hora 6:43.
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0: No sinal 15 para 7.

0: Parada Dura Vida na Roça, que moda linda, compadre Jair Bresciani, dona Tere, minha comadre, lá no Alto Cambuim.
1: É,
0: será que chove hoje? É boa pergunta. Aqui choveu um pouco, deu uma olhadinha assim de leve, né? Coisa boa, hã? Então,
2: nossa, eu acordei com uma dor nas costas, deixa eu estralar minha coluna. Ai, ai, sarou. Agora sim.
0: Nossa, que susto que tu me deu. Ainda bem, né? Se com esse estralinho foi pro lugar, tá resolvido. Agora, se não tiver, eu te dou a dica. Aí o meu vizinho Sérgio Male, né? Aí é com ele. Pode até chamá-la, 988-780835. 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Sai novo em folha, isso aí. 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Ciel é a hora 6:30 para 7.
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0: 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Tem bom dia também para a Leudi Quevedo, do loteamento Boa Vista, a Paula Nardi também da sintonia Boa Sorte, a Juleide Makoski, Barra Escondida Sul Brasil, valeu, Veronice Quevedo também, Claudir Cornelis, bom dia, Maria Cecília Lindemann, saudades, todo mundo nos ouvindo igualmente, quem mais mandou recado?
8: Bom dia, Milton.
0: Bom
8: ali
0: dia.
8: É Patrícia Mar, do bairro Pioneiro. Também quero participar do sorteio do Enio Gás. Bom dia.

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7: Pois é, 3 minutos nos separam das 7 de dezembro.
8: Hoje,
7: muito, muito obrigado.
8: Olhei ao meu redor e ao ver tantas coisas lindas, decidi que eu só quero agradecer.
7: E nós também, muito obrigado pelo carinho, pela companhia, pelas participações. Fique com a gente.
9: Pelas ondas do rádio e televisão.
7: Agradecer a Deus por mais um dia, mais uma oportunidade.
9: Obrigado por mais este lindo dia.
7: Lembre-se, a oportunidade o Criador nos proporcionou. Agora é comigo e com você.
9: Muito obrigado pelo nosso Criador.
7: Em Mateus 6,33 diz assim: coloca Deus em primeiro lugar e as bênçãos serão acrescentadas. Dê o melhor de si, faça o melhor para os outros e o melhor será para você. Tchau.

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1: 7:01.
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0: Olá, meus amigos, bom dia, bom dia. Agora são 7:09, 7:09 da manhã. Já estamos aqui a postos. Mais uma manhã espetacular. Hoje, terça-feira, dia 9 de junho de 2026. 9 do 6. Muito obrigado por você escolher a RCO. Tempo instável na capital da amizade, inclusive prenuncia uma semana de chuva, instabilidade no tempo. Estamos com aquela condição de um super El Niño, ou seja, uma condição de chuvas acima da média. Estamos no inverno brasileiro e o que sempre me chama a atenção, e já comentei aqui no programa, é justamente, né, como essa questão dos solstícios acabam impactando no nosso cotidiano, né? A gente vê que o período de sol, de luminosidade do dia, deixa a gente com mais vivacidade, mais, né, pronto para as coisas, enquanto em compensação a situação de um período com menos insolação deixa a gente até mais preguiçoso, deixa a gente até mais lento, vamos assim dizer, ou pegando no tranco, né? E agora às 7:10 da manhã começa a clarear o dia efetivamente na capital da amizade e na região sul do Brasil em específico. Meu caro Henrique Paulo, tudo bem contigo? Bom dia, bem-vindo.
1: Tudo bem, Fabiano, bom dia a você, a todos que nos acompanham na programação do Radar desta terça-feira, e traremos por aqui também as principais informações do trânsito, da segurança. A Polícia Rodoviária Federal, que usou uma câmera instalada dentro de uma carreta para conduzir um outro motorista para a delegacia após um acidente em Xaxim. Também a gente vai comentar sobre fatos aqui da nossa região, principalmente com relação a esse trabalho das forças de segurança aqui em Pinhalzinho, onde foram encontradas 3 plantas de cannabis sativa, mais conhecida como maconha, além da apreensão de celulares que foram encaminhados então até a Polícia Civil nesse trabalho também importante da Polícia Militar, além de outras informações para atualizarmos os nossos ouvintes nesta terça-feira.
0: Sem dúvida. Professor Ricardo Niquete, como é que está o amigo? Bom dia.
2: Bom dia, bom dia a todos. Só não corrigindo o amigo, né? Mas nós estamos no solstício, estamos no equinócio.
0: Exatamente,
2: no equinócio de primavera, exatamente, de outono, desculpa. Então, é uma semana também bem especial, porque a semana tem Dia dos Namorados e festa junina em vários lugares, né? Então é uma semana diferente. E lembrando a todos que o Dia dos Namorados é uma... não é uma invenção brasileira, mas essa data é uma invenção brasileira, né? Porque o Dia Internacional dos Namorados é comemorado dia 14 de fevereiro, que é o dia de São Valentim. E no Brasil essa data foi readequada para o dia 12 de junho, a véspera do dia de Santo Antônio, que é dia 13, né? Tanto que nós temos essa semana também, temos festa aqui na Igreja Matriz, né? A festa do padroeiro, né? Que é Santo Antônio. Então é uma semana com bastante eventos, mas vamos falar bastante coisa hoje também, um pouco sobre política, e principalmente vamos falar sobre esse processo que está acontecendo na nossa região também, de adequações e certas coisas, né?
0: Sem dúvida. Agora são 7:12, tem razão, né? Seria solstício se nós estivéssemos no hemisfério norte.
2: E o equinócio, só para a gente saber, a palavra equinócio vem de equilíbrio, né? E por isso que é quando o sol está mais equilibrado, que são nos dois... tanto na primavera quanto no outono.
0: Concordo contigo, viu, o Ricardo. E interessante, né? Vamos ter aí um inverno mais úmido, pelo que tudo indica, e menos frio. E, amigos, quero convidar vocês a estarem conosco nas nossas redes sociais, no Facebook, no YouTube, também no site rco.com.br, em todas as nossas plataformas. Você nos acompanha e nos prestigia na RCO.
1: 7:14 da manhã, e a gente dá sequência aqui ao nosso programa também, porque falaremos sobre uma matéria especial onde a dança está presente na vida da Udiane e também da Alana Paulini. Elas que são mãe e filha e se destacam então nessa modalidade artística, Fabiano, aqui no nosso município, e a gente tem uma matéria especial contando um pouco dessa relação delas, que cada vez mais aproxima então mãe e filha nesse contato com a dança.
3: Às vezes, da máquina lavando roupa, qualquer barulho que ela escutava na casa, ela se dançava. Tipo, até às vezes da máquina lavando roupa tinha ritmo, né? Tava ela se chacoalhando. Daí, o pai tinha um bonequinho do Corinthians, que ele é corintiano, aí colado na geladeira. Ele tocava a música e ela dançava. Até tenho vídeos, assim, dela dançando o pintinho amarelinho ali com um aninho, mal e mal andava. E, tipo, tem vídeo que ela sempre gostou muito, e ela sempre foi muito expressiva e sempre teve uma facilidade de memorização das sequências coreográficas, inclusive hoje ela ainda tem. Então, desde pequena, ela teve esse gosto pela dança, e não era só por eu dar aula, porque ela nasceu assim, como eu também era assim, né? Então, ela sempre gostou de música, sempre gostou muito de dançar, sempre gostou muito desse lado artístico, né? Então, conforme ela foi crescendo, foi entrando, dançando comigo, então com 7 anos ela teve o primeiro prêmio destaque dela, então ali de 1000 bailarinos ela ganhou o prêmio destaque de bailarino num festival de dança com 7 aninhos.
4: A dança hoje pra mim é um compromisso muito grande, né? Mas eu sempre gostei muito de dançar, eu não consigo mais me imaginar sem a dança, porque é uma coisa que eu trago desde pequenininha. Eu não lembro como é que é a minha vida sem a dança. Então, assim, expandir pra mim também tá sendo muito legal. Eu não tô dançando só aqui, eu tô dançando em outros municípios também, em outras escolas, estilos diferentes. Então, é uma coisa que vem muito de dentro, vem muito do meu coração. É uma coisa que eu sempre gostei, assim, não me vejo sempre.
3: Então, agora que a Lana cresceu, enfim, começou a atrair um outro tipo de público, né? Por isso a gente deu uma cortada, né? Pra ela, daqui a pouco, tá mais adulta, daí ela voltar a postar mais vídeos de dança. Porque até quando ela era menor, atraía um tipo de público. E quando foi crescendo, foi atraindo um tipo de público que a gente não condiz com o que a gente é.
4: É, então a gente já não
3: então,
4: posta
3: Então a gente
4: tanto,
3: não gente posta é. Mais tanto. Ela tem agora, como ela gosta desse lado artístico, ela tem daí o canal no YouTube, né? Que ela tá com 200 e alguma coisa, 1000 seguidores, e lá ela tem uma renda. Então, tipo, a gente faz vídeos. Agora a gente deu uma parada por conta dos compromissos com a dança, que tá bem puxado. E... mas ela também posta lá, ela tira o dinheirinho dela por mês ali, né, filha?
4: Tá sendo valorizada aos poucos, né?
3: É, a gente tá conquistando o nosso espaço, porque, assim, quando eu comecei na dança, a gente tinha muito pouca visibilidade, muito pouco apoio, muito pouco. Então, devagar, a gente tá conquistando, nós temos
4: uma diretora
3: maravilhosa, que ela faz, assim, de tudo pra conseguir nos auxiliar.
4: Tudo que eu sei de dança hoje é por conta da minha mãe. Então, tipo assim, é muito bom ter apoio, é muito bom estar junto. Une muita gente em questão de tudo, na verdade, né? Então, hoje eu posso dizer que a dança muda a vida mesmo.
2: Que bonito, né? Mãe e filha. Eu vou citar agora, nós que estamos fazendo esse processo, né, Fabiana, de falar frases. Vou falar a frase do artista russo, né? Sem a arte, a vida seria insuportável, né? Então, acho que a dança é algo que, como ela falou, brota da própria pessoa, é uma questão delas. E elas têm uma relação bonita, a UDI tem uma relação de incentivar a dança, de ser professora, de tá sempre se movimentando em relação a isso, que é uma coisa difícil de ter pessoas com esse grau de comprometimento. E a filha dela, Ana, é uma pessoa que vive a música de uma forma quase inata, né? Tipo, tu vê ela tá nesse processo, tá sempre dançando. Então, que bonita essa relação. Claro que, como ela falou, tem que ter alguns cuidados em relação à internet. Elas já tiveram vários obstáculos em relação a isso ao longo de toda essa caminhada da Ana. Mas eu acho que o que mais fica para nós é como a gente pode dar vazão a essas coisas artísticas mesmo na nossa região, que é uma região que não é que não valoriza isso, mas é uma região mais dura, né? A gente tem uma super valorização em relação a trabalho, em relação a certo tipo de desempenho, e geralmente essas coisas mais artísticas são deixadas um pouco de lado. E que bom que isso aconteça nos nossos lugares, que nós temos uma dança muito forte, e a Ana é o exemplo disso, né? É uma pessoa que se expressa através disso, que eu valorizo. Como eu sou uma pessoa quase muda em relação a dançar, então eu só bato palma, porque são pessoas que têm esse, não vou dizer dom, né, mas é uma aptidão que é sempre bem treinada. Ela fica tão bonita e tão necessária à nossa vida, né?
5: Exato, e valorizar a cultura é fundamental, né? Seja a manifestação que for, né? E achei muito boa a frase, viu, professor Ricardo? A cultura é o que nos torna mais sensíveis, mais atentos aos detalhes, enfim, ao mundo da estética, né? E estética não é só essa situação da beleza, do belo, mas e sim, né, atento às pequenas variações que a vida nos oferece, né? Que bom. e que tenhamos mais incentivo à cultura, que tenhamos mais incentivo, né, à dança, à música, ao teatro, enfim, a todas as manifestações culturais e até mesmo ao esporte, que são tão fundamentais para a formação humana. 7:19, meus amigos.
1: E seguimos aqui com as informações, porque começa nesta terça-feira a etapa das audições regionais do Santa Catarina Canta, que é o Festival da Música Brasileira. No total, 440 candidatos, entre cantores e duplas, subirão nos palcos de 23 cidades diferentes aqui de Santa Catarina para passar pelo crivo dos avaliadores. A primeira audição será em Curitibanos. A abertura da seletiva será então pelas regionais da Serra Catarinense, depois Curitibanos, virá Campos Novos no dia 10, Lages no dia 11. Na sequência, o festival passará por cidades do Vale do Itajaí, Grande Florianópolis, também na região sul, extremo oeste, meio oeste e norte catarinense. As apresentações serão abertas ao público com entrada gratuita e começam sempre às 19 horas.
5: Exatamente, e aqui na região, então, para quem quiser assistir ou mesmo vai participar, é no dia 20 de julho, lá em São Miguel do Oeste, no dia 21 de julho, em Maravilha, lá no Centro Municipal, é professor Francisco Gialdi, no dia 22 de julho, em São Lourenço do Oeste, e no dia 23 de julho, em Chapecó, no Centro de Eventos. Então, estão aí na região, para quem quiser acompanhar, esses encontros da música, da cultura em Santa Catarina.
2: Tu vai participar ou não vai participar?
5: Não, isso não é comigo.
2: Não, mas tu tem uma voz tão bonita, Fabiano. Tu é uma pessoa que entende.
5: Imagina cantando.
2: É. E tu sabe o que é. Tu sabe. Tem uma vivência musical muito forte. Não vai participar?
5: Não, não, isso não é mais.
1: Pode usar instrumentos também, guitarra?
5: Pode.
2: É o festival. Toca guitarra, né, Fabiano?
5: Sim, mas é a questão assim: nem sempre aquele que toca sabe cantar bem, ou aquele que canta sabe tocar bem. São raros aqueles que conseguem fazer tudo ao mesmo tempo, né?
2: Falando nisso, em saber tocar e tudo, né? Claro, tem várias pessoas que têm essa parte artística, né? Mas. Dia 11 e 12 de julho, na Cabanha Frosa, vai ter Quarteto Coração de Potro. Esse tu conhece, né, Fabiano?
5: Sim, excelente.
2: O Kiko Goulart e tudo que tu disse que tu conhece.
5: Sim, sim, sim, sim. Vai ser um evento muito legal que vai estar o Quarteto Coração de Potro e o Ricardo Berga, que foi também integrante aí do Quarteto Coração de Potro.
2: E mais o grande, o Arthur e o Marino, que são daqui, né? São também grandes artistas, então é uma baita...
5: Não, tem uma gurizada, abrindo um parênteses, né? Tem uma gurizada que tá voltando, né? Com força, a música, a dança, a cultura, tem um pessoal aí que tá resgatando, né? Coisas bem legais, coisas bacanas e que não deixam a cultura morrer.
2: E vai ser durante a Copa do Mundo, e se o Brasil passar, talvez é o jogo das quartas de final da Copa do Mundo. E tu, né, Fabiano, agora vai maratonar a Copa do Mundo, né?
5: Ah, eu gosto, sabe que eu gosto de Copa do Mundo, né? Eu tradicionalmente não acompanho o esporte, né? Mas na Copa do Mundo realmente eu participo, eu assisto, né? Já tô organizado para sábado às 7 da noite assistir o primeiro jogo do Brasil também.
2: Zabas, que baita
1: notícia. Às 11 da noite também é 1 da madrugada, né?
2: Que tem uma da madrugada, tem uns jogos tem muito jogos, bons. Isso. Tipo, Egito e não sei o quê.
1: É que parece que foi por causa também de que as pessoas dos outros países pudessem acompanhar também.
2: Perfeito,
1: muitas vezes no fuso horário delas, né?
2: Não, perfeito.
1: Eu vi que
2: perfeito.
1: Tem jogo da Coreia do Sul, que aí também culmina com o horário em que os torcedores de lá possam acompanhar. Então ficou bacana esse calendário assim, dessa forma.
2: Muito bom. E vai ser em 3 países, né? Vai ser uma baita de uma Copa.
5: Estamos torcendo que o Brasil não faça tão feio, né? Eu estou um pouco desacreditado, né? Mas eu estarei mandando boas energias para os atletas do Brasil, né?
1: Seguimos aqui com as informações, porque Pinhalzinho recebeu o selo diamante de referência em atendimento da Sala do Empreendedor, a maior certificação do país para municípios que oferecem, então, atendimento de qualidade a quem deseja abrir ou manter um negócio. O reconhecimento mostra que a cidade tem facilitado a vida dos empreendedores, reduzindo a burocracia e oferecendo suporte para quem quer investir, gerar renda e criar empregos. De acordo com dados do governo federal, atualizados em abril de 2026, são 4.471 empresas ativas. Desse total, 2.189 se encaixam como MEIs. Na prática, isso significa que existe um CNPJ ativo para cada 5 moradores, um número que demonstra a forte cultura empreendedora do nosso município.
5: Importante porque, além de ter uma abertura de MEIs, nós temos um suporte a esses MEIs, nós temos um suporte à abertura dessas empresas. E quero destacar outro aspecto importante nesse contexto, que é o tempo de abertura das empresas em Pinhalzinho. Você consegue abrir uma empresa hoje em Pinhalzinho em menos de 3 horas, né? É muito rápido, efetivamente, você abrir uma empresa em Pinhalzinho. E a gente vê um esforço muito grande e a parceria da prefeitura com o SEBRAE. E o SEBRAE está presente na região e em Pinhalzinho em específico. Nós temos essa atenção, esse lugar que coloca o SEBRAE numa posição de destaque. E essa figura do MEI, ela trouxe para a formalidade muitos profissionais liberais, autônomos, permitiu que essas pessoas fossem reconhecidas como empresários, além de profissionais das mais diversas áreas. E isso, não há dúvida nenhuma, que fortalece a economia local, fortalece as oportunidades, ou abre caminho para as oportunidades profissionais. E reconhecer que Pinhalzinho soube aproveitar também a lei da liberdade econômica, soube potencializar as oportunidades que se criaram via o apoio às micro e pequenas empresas, e hoje a gente colhe o resultado. E detalhe, Pinhalzinho fortaleceu isso e outros municípios começaram neste mesmo caminho. E que bom, né? Que perceberam que funciona.
2: E esse lugar é um lugar consolidado em Pinhalzinho, né? O empreendedorismo. Claro que hoje nós temos a dificuldade em relação ao próprio ambiente que nos cerca, né? O Brasil está sofrendo certas dificuldades, então isso também impacta, mas acho que Pinhalzinho está fazendo o trabalho de casa, né? E nós estamos desburocratizando, de alguma forma incentivando, treinando, capacitando, então isso cada vez mais é importante e é uma política que passou por muitas mãos, né? E não deixa cada vez, cada um contribui com o que tem de melhor. Então, parabéns ao pessoal que está lá, principalmente lá o Sérgio, então todos eles, né, que tocam à frente desse processo que é muito importante, e Pinhalzinho desse lugar. É tipo o Cleto lá no futsal feminino. Nunca para de ganhar, né? Estou sempre trazendo orgulho para a cidade.
5: É isso mesmo. Deixar um abraço pro Elmo, né? O Elmo Zanquete, pessoal da Diagnose, o Newton também, né? Toda a turma aí.
2: Quem sei, você é cantor também, né?
5: O Newton é cantor, e cantor bom, rapaz.
2: É.
5: Um abraço a eles e a toda a turma aí da Diagnose, que sempre nos dá o privilégio da companhia, da audiência, pessoal, e também do Sicoob Crédito Itaipu, né? Um abraço ao Christian, né? O pessoal aí que sempre nos acompanha na nossa programação. 7:27, meus amigos, seguimos, vamos falar agora também de outro tema importante, que agora relacionado à saúde.
1: Exatamente, Fabiano, o município de Maravilha recebe no próximo dia 12 de junho o Seminário Regional de Autismo aqui do Oeste de Santa Catarina, promovido pela Escola do Legislativo da ALESC. O encontro tem como meta debater a inclusão, os direitos e fortalecimento das políticas públicas voltadas às pessoas com transtorno do espectro autista. O evento contará com a participação do deputado estadual Mauro de Nadal, que é o presidente da Escola do Legislativo e autor de leis importantes relacionadas à causa do autismo no estado. Entre elas estão a criação da carteira de identificação de pessoa com transtorno do espectro autista, a validade por prazo indeterminado dos laudos de autismo e a instituição de sessões de cinema adaptadas para pessoas com autismo.
5: Sem dúvida, eu acho que é bacana essas iniciativas todas que nós estamos fazendo e provocando a sociedade a pensar, né, Ricardo? Você também, como educador, como professor, também percebe da necessidade de estarmos atentos à diversidade dentro da própria sociedade, né? E o autismo, ele está aí, como as deficiências, de modo geral, elas estão aí. E nós temos que estar preparados enquanto sociedade, enquanto escola, enquanto profissionais da saúde, enfim, para essas, vou chamar isso de diferenças que nós temos entre nós.
2: Sem dúvida, e acho que tu falou, né, capacitação, né? Cada vez mais a sociedade em torno dessas pessoas tem que estar mais, cada vez mais preparada. Eu acho que existe se sobrecarrega a escola em relação a esses temas, e como essa escola teria que resolver tudo, né? Claro, a escola tem a sua função, tem o seu papel, mas também a sociedade também tem que entender que tem outras coisas acontecendo ao mesmo tempo, né? Eu acho que nós estamos amadurecendo nesses temas, né? Tanto o TDAH como o autismo, como outros tipos de coisas que acontecem, a gente está amadurecendo, a gente está conseguindo separar o joio do trigo e está sabendo lidar melhor com essas questões, né? Porque o pano que se tinha antes, ou de alguma forma essas questões

0: de ações importantes para a nossa região, nós estamos aqui em contato com a deputada Ana Paula Lima. A deputada Ana Paula Lima, que está conosco aqui no programa e vem trazer uma boa notícia, abriu ontem, inclusive, um trabalho muito interessante em Chapecó, que não vai atender só Chapecó, mas é uma carreta da saúde voltada especialmente às mulheres, e eu quero destacar que a deputada Ana Paula Lima tem um trabalho como profissional da enfermagem também, que nós temos que reconhecer isto, é voltado às causas da saúde e também às questões relacionadas a políticas públicas para as mulheres. Deputada Ana Paula, que bom que tu estás aqui com a gente, seja bem-vinda, um bom dia.
1: Bom dia, Fabiano, bom dia ao Ricardo, bom dia a todos os ouvintes do programa Radar. Estava apanhando um pouco aqui com a câmera do celular para poder estar com vocês neste momento. Às vezes acontecem essas intercorrências, mas é um prazer muito grande falar com vocês, principalmente de um tema tão importante, ouvindo agora o seminário sobre autismo, o aspecto autista, que é muito importante também debater este tema, até para dar possibilidade dos educadores e principalmente mães e pais e autistas entenderem esse processo, se socializarem com isso e ter todas as informações necessárias, sanando as dúvidas, e para que a nossa escola e a sociedade possam acolher essas pessoas, até porque antigamente a síndrome de Down eram segregadas, né? Não podiam nem participar da sociedade, muito menos dos educandários. Mas falo hoje de uma ação muito importante do governo federal, do governo do presidente Lula, que é a carreta Saúde da Mulher. No Brasil, nós temos três carretas que são itinerantes, elas percorrem vários municípios e vários estados da nossa federação. Uma com a possibilidade de fazer consultas e exames e cirurgias oftalmológicas, a carreta Saúde da Mulher, que está em Santa Catarina, no município agora de Chapecó, e também a carreta que faz os exames de imagem, que são as tomografias e as ressonâncias. Santa Catarina, neste momento, está recebendo a carreta Saúde da Mulher, que já percorreu vários municípios, Canoinha, São José e o município de Taió, no Alto Vale. Agora ela está no oeste de Santa Catarina, ela está lá no Parque da EFAP, atendendo todas as mulheres de vários municípios circunvizinhos, é de excelência. Ela já atendeu em Santa Catarina mais de 22 mil procedimentos, desde a mamografia, a consulta com a médica, ultrassom de mamas, ultrassom pélvico, a biópsia, fazendo todo o rastreamento do câncer de mama. Ela fica na região de 30 a 45 dias até zerar todas as filas desses 26 municípios que ela irá atender, dando inclusive seguimento a este problema que temos enfrentado no estado e no Brasil, principalmente, que é o câncer do mama. Quanto mais cedo detectar, mais cedo começa o tratamento, mais cedo nós vamos ter a cura do câncer de mama no nosso país. Então, é um trabalho que a gente tem feito através do Ministério da Saúde e que tem atendido milhares de mulheres. E os depoimentos, Fabiano e Ricardo, são de excelência, que muitas mulheres, principalmente do interior, mulheres agricultoras, não tinham a possibilidade de fazer o exame de mamografia, por exemplo. E estão fazendo pela primeira vez, ou uma consulta ginecológica, por incrível que pareça, no nosso estado ainda tem isso. Nunca fizeram uma consulta com uma médica ginecologista. E a equipe dessa carreta é uma equipe preparada, equipada para fazer todos os exames necessários e tirar todas as dúvidas que, porventura, as mulheres possam ter.
0: Dúvida é fundamental, deputada, e nós temos tantas boas oportunidades que basta a própria sociedade ficar atenta. E a gente discute muito aqui sobre a questão do acesso. Às vezes, o serviço está disponível, né? Mas talvez ou a informação não chegue, né? Para a sociedade, ou mesmo a sociedade até não se percebe né, das oportunidades que estão à disposição.

0: ofertadas pelo Estado, pelos municípios, pelo governo federal, e hoje a deputada foi muito feliz ao lembrar do sistema público de saúde. O SUS é uma conquista excepcional dos brasileiros que ela precisa ser muito fortalecida, né?
1: Ah, com certeza. O Sistema Único de Saúde, o Brasil é o único país que tem esse sistema de saúde. Sou enfermeira de profissão e ajudei a construir esse sistema já na década de 80. Isso foi um ganho para o Brasil. E a gente tem que abraçar esse e defender cada vez mais o SUS. Por quê? Porque o SUS não é somente a consulta, não é só o exame especializado. O SUS é que vai nortear toda a nossa vida. Até a qualidade de água que a gente toma depende do Sistema Único de Saúde. O sistema de vigilância sanitária, epidemiológica. Nós passamos por uma Covid no Brasil, e graças ao Sistema Único de Saúde, ainda não morreu mais gente. Isso porque nós tivemos um presidente que negava a ciência e a vacina, mas foi através do Sistema Único de Saúde que nós garantimos, através dos nossos profissionais de saúde, médicos, enfermeiros, auxiliares e técnicos de saúde, que inclusive colocaram a sua vida em risco para salvar outras vidas. Se não fosse o SUS, realmente nós estávamos num problema muito maior do que nós enfrentamos na pandemia. Eu digo do SUS porque a carreta Saúde da Mulher é um exemplo disso. Como eu mencionei, Fabiano, ela oportuniza a mulher a fazer um exame de mamografia que muitas vezes no sistema privado ou através dos planos de saúde ela não consegue fazer. E ali, nessa carreta Saúde da Mulher, ela vai fazer a consulta, vai fazer os exames, vai ter o resultado dos exames em até uma hora e vai levar, de repente, o encaminhamento necessário para um especialista em mamas ou especialista em colo uterino, mas ela vai sair ali com o seu diagnóstico pronto. Ou vai sair que não teve nenhum nada, não teve nenhum problema que possa, porventura, persistir, ou vai sair com os encaminhamentos necessários. Então, inclusive a biópsia de mama, né, que é algo muito difícil de acontecer, de repente, nos municípios menores. Uma mulher, por exemplo, do município de Pinhalzinho, ela pode fazer o exame e fazer as consultas lá em Chapecó. Como é que acontece isso? Foi essa pergunta que você falou. Todas as mulheres encaminhadas à consulta, pré-agendadas no horário certo, no dia certo, são de responsabilidade das secretarias municipais de saúde. É eles e elas que passam a lista para o profissional que está responsável, a médica responsável da carreta Saúde da Mulher, e essas mulheres são atendidas neste dia. São 60 consultas diárias, de segunda a sexta-feira, e dois sábados por mês vão acontecer também esses atendimentos. Então, a intenção dessa carreta é atender todas as mulheres desta região tão importante do estado de Santa Catarina, que é o Oeste, e que vai ficar durante 45 dias à disposição lá no município de Chapecó. Depois de Chapecó, ela vai para o município de Campoerê, atendendo também todos aqueles municípios daquela região que compõem essa região metropolitana que envolve ali o município de Campoerê. É uma grande oportunidade, como eu lhe falei, já foram feitos mais de 22 mil atendimentos e procedimentos nessas cidades que a carreta já passou, e que é uma grande oportunidade nesse vazio assistencial, que é no oeste de Santa Catarina, as mulheres possam fazer o seu atendimento, tirar suas dúvidas e solucionar os possíveis problemas identificados.
2: Deputada, então, mudando um pouco a prosa, né? A gente fala, está falando de mulher, mas vamos falar de outra vulnerabilidade das mulheres, né? Que é o feminicídio, a violência contra a mulher. Isso, infelizmente, ainda é uma coisa muito presente na nossa região, no nosso estado. E aí a gente queria saber como que a gente pode não fazer uma carreta que leva isso, né? Que isso é impossível, mas como a gente pode amenizar esse processo, diminuir esse processo? Logicamente que ao longo do tempo isso era menos notificado, né? Hoje tem uma notificação um pouco maior, mas como que a gente trabalha, e a senhora como uma mulher, como deputada, como é que a gente pensa essa questão num lugar que talvez seja um dos maiores calcanhares que a gente tem no estado, né? Que é essa nossa relação com esse tipo de violência. Como é que a gente pode trabalhar o que está sendo feito, o que precisa ser feito? Eu queria ouvir um pouco a senhora em relação a isso, né?
1: Bom, infelizmente o estado de Santa Catarina é o quinto estado da nossa federação mais violento para as mulheres. É o quinto estado que mais comete violência contra a mulher e principalmente nos dados do feminicídio. Em algumas razões, né? O governo do estado de Santa Catarina, ele não gastou nenhum recurso, inclusive tirou recursos na área de prevenção às violências e aos feminicídios. Nós temos várias legislações. Recentemente aprovamos legislações para a delegacia funcionar 24 horas, inclusive nos finais de semana. O que que a gente observa? As violências acontecem mais à noite e finais de semana. Isso já é dado. Infelizmente, nestes períodos, as nossas delegacias estão fechadas. Outra, capacitação de profissionais. Quando a mulher chega numa delegacia para fazer a denúncia, ela já passou por vários tipos de violência. Chegando lá, a primeira pergunta às vezes que faz, o que que tu fizesse para apanhar? O que que você fez que irritou tanto seu companheiro, seu marido? Você precisa capacitar os nossos profissionais que atendem nas delegacias. Não são todas, mas a grande maioria a gente identifica e é esse o relato das mulheres. Recentemente também a ministra das Mulheres esteve no nosso estado e já está à disposição do governo do estado de Santa Catarina fazer a Casa da Mulher Brasileira. O que que seria isso? O atendimento especializado nesta área, com psicólogos, com o setor jurídico, com atendimento na área da saúde, com as informações necessárias, que as mulheres não sabem. Por exemplo, quando uma mulher é vítima de violência, para onde ela vai recorrer? Então ela fica nesse ciclo durante muitos anos e ela não sabe sair desse ciclo. Então nós precisamos que o estado de Santa Catarina tenha também mais casas-abrigos. O que são casas-abrigos? São os locais, e o estado não tem nenhum. São poucas as cidades no estado que tem a casa-abrigo para mulher vítimas de violência. Se eu não me engano, apenas 7 municípios têm. O meu município, Blumenau, tem essa casa-abrigo para mulheres vítimas de violência, porque quando acontece a violência, ela precisa ter uma casa, um local seguro para ela se abrigar, ela e os seus filhos. Além disso também, as medidas protetivas estão todas as vezes que não são encaminhadas, estão na gaveta, não dão esse suporte necessário, as mulheres não têm a garantia da sua segurança. E acontece o feminicídio na hora que ela já apanhou demais, foi violentada demais, teve todas as violências, a psicológica, a patrimonial e também a física, todas já esgotadas. Então, é realmente um caso sério, emergencial, e nós queremos, de uma vez por todas, que o governo do estado de Santa Catarina se atenta para isso, porque diz que o estado de Santa Catarina é o estado mais seguro, mas não é seguro para as nossas mulheres, e elas estão cada vez mais sendo vítimas, né, são através do feminicídio, e que não tem a segurança do estado para fazer a sua proteção. E outro tema que a gente tem que abordar é na área da educação. É acabar e romper essa cultura da violência. Isso acontece e tem que acontecer nas nossas escolas, né? Através já na infância, dizer que o respeito ele precisa ser dado tanto para as meninas quanto para os meninos. Nós vivemos aí uma sociedade do ódio, infelizmente, que a gente não respeita as pessoas, e as mulheres são as maiores vítimas nesse contexto.
0: Sem dúvida, deputada. Mas eu quero agradecer a tua gentileza de tirar alguns minutos e conversar conosco também aqui na programação, né? É uma ótima terça-feira, deputada, e nos mande notícias.
1: Bom, muito obrigado a Fabiano, ao Ricardo, a você que nos ouviu no programa Radar, sempre à disposição. Já estamos aqui em Brasília, temos sessão neste momento no Congresso Nacional para debater temas tão importantes, tanto da área da saúde quanto tantos outros temas que se fazem necessários nesse Brasil maravilhoso, né? Bem conduzido aí pelo presidente Lula e que tem feito a diferença na vida das pessoas. Deixo um abraço afetuoso a todos e a todas.
0: Está aí, deputada Ana Paula Lima, né? Que conversou conosco, importante, e olha, o chamado da deputada, ele faz muito sentido, gente. São 27 municípios que estarão atendidos por esta carreta em Chapecó, carreta da saúde da mulher. Nós temos muitas demandas, especialmente na questão de saúde feminina, e que os prefeitos, prefeitas, enfim, possam fazer também dentro das suas condições, e se há haver a necessidade, levar para esses atendimentos e aproveitarem essas oportunidades, tá? Porque o acesso à saúde, muitas vezes a gente se queixa que ele é limitado, mas quando as oportunidades batem à nossa porta, é importante que a gente aproveite efetivamente todas essas condições. 7h46, meu caro Henrique Paulo.
3: E Fabiano, uma última informação aqui, falta apenas uma assinatura para a CPI do caso Orelha? Seria essa informação também para atualizarmos os nossos ouvintes, aí o deputado Mário Mota, que também está sempre ligado nesse assunto, gostaria que você trouxesse mais detalhes com relação a esse tema CPI do caso Orelha.
0: Ah, pois é, já assinou então, obviamente, o proponente, né, o deputado Mário Mota, o Napoleão Bernardes, do PSD, o Nilson Berlanda, também do PSD, o deputado Márcio Machado, do PL, a deputada Luciane Carminati, o deputado Marquito, o deputado Padre Pedro, o deputado Neudi Sareto, o deputado Rodrigo Minotto, o Serginho Guimarães, o Altair Silva, o Fabiano da Luz e o Volney Weber. Então, falta apenas uma assinatura para que se tenha essa investigação, essa apuração dentro da Assembleia Legislativa. E eu vou dizer que é necessária essa investigação, porque as informações foram muito desencontradas, tá? A conclusão que a justiça chegou, ela não me convenceu. Ela não me convenceu, e eu creio ser importante que a gente analise o que foi esse desencontro de informações que foi gerado. E se nós não tivermos o parlamento participando disso, a sociedade pode ficar desassistida. Não vou dizer com a verdade, mas e sim pode ficar sem o conhecimento de mais versões sobre este mesmo fato. E ao mesmo tempo também fazer uma provocação às instituições constituídas, tá? Que elas precisam ser coerentes com algumas questões, tá? Porque aparentemente o caso lá soou como um suicídio de cachorro, tá? Ficou uma coisa muito ainda pouco esclarecida, para não usar outra expressão, nesse sentido. Eu espero que a LESC consiga pelo menos trazer à luz sobre mais versões em relação a esse tema, tá? Porque a questão do direito dos animais também precisa ser preservada. Afinal de contas, estamos no século 21 e a gente pressupõe que a gente esteja mais inteligente do que era.
3: Muito bem, 7h49 da manhã, e agora a gente vai saber como se comporta o tempo, a previsão aqui para Pinhalzinho e região. Camila Cardoso, seja bem-vinda aqui ao nosso programa novamente, Camila. Bom dia.
4: Tudo bem, Henrique? Bom dia a você, bom dia a todos que nos acompanham por aqui. Uma terça-feira bem variada no tempo pelo estado. A gente já teve algumas áreas de instabilidade que trouxeram, inclusive, alguns temporais ali pelas áreas entre o meio-oeste e áreas do vale, né? E realmente a gente inicia esta terça-feira para o Grande Oeste com um padrão de muitas nuvens, restrição de visibilidade, algum chuvisco ocasional, mas ao longo da terça-feira a baixa pressão se afasta em direção ao oceano e consequentemente o tempo vai apresentando melhorias para nós por aqui no Grande Oeste. É claro que as temperaturas também ficam de certa forma estáveis, a gente não passa aí dos 18, 20 graus nesta terça-feira, e uma terça-feira iniciando então com presença de nuvens, neblina e melhorias ao longo do dia, com aberturas de sol mais em direção ao final da manhã, período da tarde. Esta é uma semana, Henrique, que a principal característica vai ser essa alternância entre períodos de nuvens e outros períodos de tempo mais firme. Isso vai ser reflexo amanhã, na quarta-feira, que inclusive inicia com um friozinho, tem uma pequena massa de ar frio, muito passageira, que vai trazer uma temperatura mais baixa nessa próxima madrugada. Vamos amanhecer aí com temperaturas em torno de 9, 10, 11 graus em Pinhalzinho, no amanhecer da quarta. Na quarta-feira o tempo é firme pela manhã, com sol. Claro, vai ter bastante nevoeiro novamente, mas, Henrique, mais em direção final da quarta-feira, novas áreas de baixa pressão começam a se formar e trazem possibilidade de chuvas ocasionais no final da quarta. E aí, chuva também prevista na quinta e na sexta-feira. Então, essa é uma semana realmente que o tempo está apresentando muita variação.
3: E Camila, para a gente trazer outras informações com relação ao El Niño, tivemos alguma atualização? O que você tem de relato sobre isso?
4: Então, a gente, a NOAA, né, que é a agência dos Estados Unidos, né, que monitora as condições oceânicas ao redor do globo, eles fazem dois boletins mensais, né, um no início do mês e outro mais lá em, próximo do dia 20 por ali, né. Então, a gente tem uma atualização, realmente, a gente está tendo esse superaquecimento, né, muito rápido da região dos ninhos, né, e com possibilidade aí de configuração do El Niño entre... esse inverno, né, e com o pico de atuação ali na primavera. Então, com toda certeza, a gente tem sim o El Niño se configurando. É claro que nesse primeiro momento ele ainda não traz uma resposta nas chuvas do Grande Oeste Catarinense, mas a gente tem expectativa que os volumes de chuva vão aumentando consideravelmente em direção aos meses ali, mais julho, principalmente mês de agosto e setembro, que aí a gente já vai ter o acoplamento oceano-atmosfera, e aí esse aquecimento já vai resultar em maiores volumes de chuva em direção ao final de inverno e com certeza ali na primavera, né? Então nesse primeiro momento, agora a gente está em junho, né? As chuvas vão ficar mais concentradas entre o Mato Grosso, oeste do Paraná, estado de São Paulo, interior de São Paulo também, que nem época de chover, deve chover bastante nos próximos dias. E aí depois, nos próximos meses, essa chuva vai recuar para nós aqui entre o Noroeste Gaúcho e Oeste Santa Catarina.
3: Perfeito, Camila. Obrigado pela previsão do tempo e até amanhã.
4: Certo, um abraço.
3: Está aí a Camila Cardoso, então, conversando conosco sobre a previsão do tempo e também com relação ao fenômeno El Niño. 7h53 da manhã. Agora a gente vai para um rápido intervalo. Daqui a pouco a gente volta com as principais informações da segurança pública, do trânsito e também do esporte. Não sai daí que a gente volta já já.
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0: 7h57 da manhã, estamos de volta. Essa é a programação do Radar para você que nos acompanha, nos ouve em 100.9, também nos assiste através das redes sociais. Obrigado pelo carinho da sua sintonia. E antes das informações da segurança pública e do trânsito, eu falo para você da Jaco Corretora de Seguros, que oferece as melhores soluções para proteger o seu patrimônio, algo que você batalhou bastante para alcançar. 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E agora sim, as informações da segurança pública por aqui. A gente destaca o trabalho da Polícia Militar, onde dois homens foram detidos no último domingo. A ocorrência foi repassada à imprensa ontem. Nesse fato, a Polícia Militar informou que chegou até o endereço após denúncias e os PMs flagraram os suspeitos fazendo uso de entorpecentes na área externa de um imóvel. Durante a abordagem, uma porção da droga foi encontrada com um deles. No interior da casa, a guarnição localizou mais entorpecentes, uma balança de precisão e embalagens usadas para fracionamento e acondicionamento. Também foram encontradas três plantas com características semelhantes à cannabis sativa, ou seja, à maconha. Diante da situação, a dupla foi encaminhada à delegacia de polícia para prestar esclarecimentos. Também aqui outra informação: a administração do Sul Brasil registrou ontem pela manhã o furto de baterias de um rolo compactador utilizado em obras e serviços públicos. O equipamento estava estacionado na comunidade da Linha Seca, onde permaneceria para dar continuidade aos trabalhos programados para esta semana. Ao chegarem ao local, os servidores constataram a ausência das baterias, o que impediu o funcionamento da máquina e provocou atrasos no cronograma das atividades. Diante da situação, a prefeitura registrou um boletim de ocorrência e informou que está colaborando com as autoridades para apurar o caso e identificar os responsáveis. O prefeito Vanderlei Galina lamentou o prejuízo causado ao patrimônio público e destacou que ações como essa afetam diretamente a população, já que comprometem a execução das obras e serviços com recursos públicos. Então, situação essa lá no município de Sul Brasil. Com relação ao trânsito, um motorista de 47 anos foi preso após fugir de um acidente envolvendo uma carreta na BR-282 em Xaxim. Segundo a Polícia Rodoviária Federal, o homem dirigiu uma caminhonete na contramão quando provocou a colisão. Temos imagens também que foram registradas por uma câmera instalada nesse caminhão que flagraram o momento exato do ocorrido e ajudaram os policiais a identificar o veículo envolvido nesse fato. Após a batida, o condutor deixou o local e tentou se esconder em uma residência. Com as características, então, os PMs fizeram buscas ali, os PRFs, e localizaram o veículo danificado escondido atrás de uma casa. Ao perceber a chegada da equipe, ele tentou correr para dentro do imóvel, mas foi abordado e detido. De acordo com a PRF, a ocorrência foi encaminhada à Polícia Civil, que dará andamento a esse fato que aconteceu, então, lá no município de Xaxim, na BR-282. Uma última informação aqui da segurança pública: ontem à noite, a Polícia Militar de Campoerê registrou uma ocorrência de condução de veículo por uma pessoa não habilitada. Os PMs perceberam uma estacionada um pouco diferente e acabaram então abordando pai e filho que estavam então nessa motocicleta. Foram então feitas ali as autuações competentes com relação ao filho estar dirigindo então a essa moto sem carteira de habilitação. Então, fato em Campoerê. Seriam essas as principais informações da segurança pública e também do trânsito. Agora a gente passa com o esporte, semana de abertura da Copa do Mundo, E o Internacional terá uma camisa com as cores do Brasil para a edição da Copa. Torcedores e torcedoras do Colorado poderão torcer, então, pelo Brasil durante o Mundial sem abrir mão da camisa do clube do coração. A fornecedora de material esportivo do clube, a Adidas, preparou o lançamento de uma camisa especial na cor amarela, em homenagem, então, à seleção brasileira. A fabricante do clube ainda não fez o lançamento oficial, mas o modelo já está disponível em várias lojas online de artigos esportivos. A peça é comercializada no valor de R$265,99. Cruzeiro e Flamengo, que são patrocinados pela mesma marca, também ganharão modelos semelhantes. A expectativa é de que o lançamento oficial aconteça nos próximos dias, então, ou seja, antes da estreia da seleção na Copa, que acontece no próximo sábado, às 19 horas. Teve uma situação inusitada que aconteceu no futsal e segue repercutindo também. Uma partida da Série Ouro do Campeonato Catarinense de Futsal precisou ser interrompida após uma lâmpada cair na cabeça de um jogador da Chapecoense. Temos também um momento que aconteceu esse fato. Segundo imagens da transmissão da partida, uma bola atingiu a estrutura de iluminação do ginásio. Com um impacto, uma das luminárias se desprendeu do teto e caiu sobre o ala Douglinhas, de 25 anos. O atleta recebeu atendimento dentro da quadra após o acidente, o que provocou a paralisação momentânea do jogo. Com relação ao atleta, ele passa bem, informou em nota a Chapecoense, e o São Lourenço venceu o jogo pelo placar de 5-2 na partida que aconteceu então pela Série Ouro do futsal aqui de Santa Catarina. Com relação à dupla Grenal ainda, o Grêmio tem os preparativos e alguns jogos amistosos, um deles será contra o Cascavel e praticamente todo o elenco também agora nesse período de férias também só esperando o retorno com esses amistosos e depois a volta do Campeonato Brasileiro que acontece então no mês de julho. Seriam essas as principais informações do esporte, a gente volta às 6h30 no Resenha Esportiva então para atualizar vocês com relação ao cenário do esporte local e regional também. 8h04 da manhã, vamos para um rápido intervalo. Daqui a pouquinho a gente volta com a segunda parte do programa Radar. Não sai daí que a gente volta daqui a pouquinho.
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0: 8:08 da manhã, estamos de volta. Esse é o Radar para você que nos acompanha. 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E Fabiano, hoje o assunto é sobre o setor de engenharia da prefeitura aqui de Pinhalzinho, que a gente vê que temos aí loteamentos, várias construções em andamentos, prédios. E tudo isso mostra também a força aqui do nosso município, que ao longo do tempo vem se fortificando na área da construção civil também.
1: Sem dúvida, e Pinhalzinho tem crescido bastante, e que bom que está crescendo, né? Claro que as demandas para a municipalidade crescem junto, assim como as oportunidades também crescem para iniciativa privada, e automaticamente se cria um ciclo virtuoso, né, para a cidade. E a gente torce que Pinhalzinho continue, né, nesse processo de franca expansão e desenvolvimento. Mas tem uma coisa que Pinhalzinho sempre produziu bastante, comentava agora até pouco com o Juliano, né, é a lideranças, né? Você fala de Pinhalzinho, é um município pequeno, né? Nós estamos a 45ª economia do estado, dos 295, também não somos das ponteiras do crescimento econômico, mas em qualidade de vida, se fosse medir, nós seríamos um dos primeiros, né? Então a gente vê uma cidade bonita, bem organizada, um povo exigente, é bem verdade, e que produz muitas lideranças. É só olhar, né, a qualidade das pessoas, da sociedade que a gente tem. E até no CREA, né, o Juliano, nós estamos representados. Tudo bem contigo? Como é que está? Bom dia, bem-vindo.
2: Bom dia, Fabiano, bom dia, Henrique, aí, bom dia, população pinhalense, né? Então, estamos nessa empreitada, né, estamos inspetor-chefe do escritório de Pinhãozinho, que nós criamos ano passado aqui, e estamos representando o Pinhãozinho lá e levando as demandas e levando também as dificuldades dos engenheiros da região aqui. Como Pinhãozinho é um polo, como você falou, produtor de bastante lideranças, eu acho que é importante nós ter essa representatividade dentro do CREA hoje. Então, há várias conquistas, e há várias conquistas para vir já conquistadas aqui. Então, estamos à disposição aí de todo o profissional e da população, porque hoje o CREA Santa Catarina funciona mais como um orientador do que como um fiscalizador. Claro que, se com a orientação não há a correção, a gente fiscaliza, certo?
1: Sem dúvida, ô Juliano, e vai ter agora, você falou pra gente, eleição no CREA, né? Vai ter agora um processo novamente de escolha do novo presidente, da nova diretoria.
2: Então, Fabiano, dia 13 de julho, né, nós temos eleições do sistema CONFIA, CREA, né? E mútua, né? O CONFIA legisla, o CREA fiscaliza e a mútua é assistência ao profissional. Isso a gente pode, um outro espaço, a mútua é interessante trazer o pessoal da mútua aqui para explicar os benefícios que a mútua traz.
1: O que, que é isso?
2: A mútua é uma caixa de assistência do engenheiro.
1: Entendi.
2: Ela facilita a vida dos engenheiros, inclusive até com empréstimos a juros baixos, entendeu? Eu acho que isso, né, Fabiano, traz um dia aqui para nós, é pouco conhecido na região, falar específico da mútua. Entende? Tem seguro de vida, tem seguro de obras, tem várias outras coisas que a mútua traz de benefícios pro engenheiro, para quem tem CREA. Então, até como é que eu vou te dizer? Benefícios, só benefícios. Um dia, certo, a gente pode explanar o que é cumprido, né? Então são esses três sistemas. Então nós temos o presidente do CONFIA, presidente do CREA, o diretor geral da Mútua Santa Catarina, diretor administrativo de Santa Catarina e diretor financeiro de Santa Catarina. E, por sinal, temos uma diretora administrativa de Chapecó, que faz parte, que bom que nós temos alguém da região aqui fazendo parte dessa chapa, que é a chapa do time Pinter, né? A qual eu apoio. E ela representa Chapecó, que representa toda a nossa região. Então, acho que a gente vai ter alguém dentro da diretoria do CREA também, além das lideranças regionais. E isso é muito importante. Tem o Felipe, o Vinícius Marquesi, que é candidato a presidente do CONFIA. Tem um concorrente contra ele, que é o Joel. Nós estamos apoiando o Vinícius. O Penter, né? Felipe Penter, que é um agrônomo, né? Antes era um engenheiro civil, o presidente do CREA. Agora, a ideia é ser um engenheiro agrônomo para fazer essa mesclada, né? Tem o Daniel de Joinville, que é presidente, diretor-geral da Mútua, a Núbia de Chapecó, que é diretora administrativa, e a, meu Deus, é a Roberta, que foi presidente da Casan, ela é candidata a diretora financeira da Mútua. Então, é interessante. E o nosso ex-presidente, né, que é presidente licenciado agora, que vai ser ex ano que vem, que é o Kita, que está sendo o único candidato a conselheiro federal do CONFIA pela Engenharia Civil. Que antes nós tínhamos um engenheiro eletricista, conselheiro de Santa Catarina, agora vai ter um engenheiro civil. Então, eu gostaria, assim, Fabiano, posso abrir uma...
1: Claro, por favor.
2: Para orientar. Então, assim, ó, como a gente são 80 mil profissionais em Santa Catarina, dos 80 mil nós temos menos da metade aptos a votar, que estão em dia com CREA, e a presença na eleição dos engenheiros, ela é em torno de 30%, 35%. A gente tem que aumentar a representatividade de voto. Então, assim, no dia 3 de julho, todo mundo vai receber no seu e-mail, que está cadastrado no CREANET, né? E no seu celular, que está cadastrado lá, um link. Você vai votar por lá. Então, presta atenção. Dia 3 de julho, você receberá essas situações para votar. E é interessante participar do processo eleitoral. Porque nós temos ali representantes que vão nos defender e vão nos como é que eu vou te dizer? Nos ajudar a resolver os problemas e achar soluções, que é o principalmente, né?
0: E Juliano, quando a gente fala de construção civil aqui em Pinhalzinho, a gente tem o CREA, que é importante, que dá esse dinamismo. O setor de engenharia também recebe muitas visitas ao longo dos meses. Como é que você avalia também esse atendimento do departamento lá? Como é que é dividido também para as pessoas que, por exemplo, talvez tenham essa dúvida de procurar, quando procurar o engenheiro ou o departamento responsável para uma obra, por exemplo, aqui em Pinhalzinho? Como é que funciona isso?
2: Então, como nós falamos a última vez que estávamos aqui, né? Agora nós implantamos a prova digital, né? Que é tudo digital, não precisa mais impressões, nada. Então, começa ali uma consulta prévia. E tem que ser por um profissional de engenharia e vai seguindo em diante o rito, que em vez de ser papel ou coisa, agora é tudo digital. Sai assinatura digital, tudo, citação. A pessoa, o proprietário ou o responsável técnico recebe em casa, no e-mail, toda a documentação aprovada. Que nem o sistema dos bombeiros era, começou a plantar agora. Então. Mas a nossa facilidade em Pinhalzinho, que hoje nós temos o orgulho de dizer que nós temos mais de um alvará por dia em Pinhalzinho, e depois que você falou em liderança, Fabiano, nós temos um empreendedor em Pinhalzinho que fez um prédio que hoje cabe uma da população de Pinhalzinho, tem 22 mil habitantes, prédio de 22 mil habitantes por metro quadrado. É isso a liderança que você está falando, que nós temos, Fabiano. Então, assim, nós pegamos. E a principal importância do nosso setor de engenharia hoje é o diálogo e atender o profissional e o proprietário. Porque a gente está, o dia inteiro que a gente está lá, disposto a atender. Nós recebemos várias reclamações de outros municípios que têm ou associações que estão aprovando projetos que têm um dia por semana para atender. Você não consegue dar conta dessa demanda. Eu vou esperar só na quarta-feira para resolver. Nós aqui em Pinhalzinho é diferente. A gente resolve no dia que chegou lá, está lá. Então eu acho que isso é o facilitador e não desmotiva o empreendedor de investir. Porque às vezes tu tem um processo muito burocrático dentro do município, apesar de nós ter que seguir leis, né? Mas só que a gente está lá para orientar bastante, como falei do CREA antes aqui. Ó. Hoje nosso principal motivo é orientar. Se a orientação não dá certo, penaliza. Mas a principal é a orientação. Então essa facilidade nós temos. Nós temos vários profissionais e amigos que dizem, meu Deus, lá na tal cidade não é que nem você, só tem que esperar um dia. Então eu acho que isso facilita Pinhalzinho por estar nesse desenvolvimento.
1: Ô Juliano, já que você falou de engenharia, sempre teve aquela situação, porque a engenharia da prefeitura demora, né? Você fala, você deu um toque sobre isso, né? Que as coisas eram difíceis, né? Aquele serviço do Aprova Digital, tá funcionando?
2: Sim, tá funcionando. Claro, né, Fabiano, que é o começo. Sempre tem os nossos ajustes lá e tem o profissional aprender a
1: lidar com a tecnologia.
2: Lidar com a tecnologia, né? Mas isso é uma fase de adaptação, isso é normal. Mas te garanto que está bem mais rápido. Olha, nós podemos entregar uma consulta prévia em 15 dias em Pinhalzinho. Nós entregamos em menos de 24 horas. Então, eu acho que assim, às vezes a gente está acostumando mal nossa população, assim, que também que quer na hora, entende? Nosso prazo legal é 15 dias. Uma análise é 20 dias. Nós estamos entregando em 3, 4 dias. Quando é um prédio um pouquinho maior, demora um pouquinho mais. Então,
1: sim, é o tamanho da obra, né?
2: É o tamanho da obra. Então, assim, nós hoje estamos com o nosso prazo estourado. E está comprovado lá. Está comprovado lá pelo sistema. Vocês podem ver os prazos. O que a gente hoje demora um pouquinho mais são as vistorias. Porque a gente tem uma demanda maior para fora. E assim, ó, às vezes, que eu queria comentar aqui, para nossa população ter cuidado na hora da acessibilidade, falar os tópicos que dá mais problema para executar certo na hora de pedir a vistoria, para não dar o vai e volta da engenharia.
0: Justamente sobre isso, Juliano, a questão de calçadas, a gente vê o formato, talvez, da acessibilidade também aqui em Pinhalzinho. Quais são as novidades, alterações? Como é que está isso?
2: Então, assim, hoje às 10 horas nós temos uma reunião online com o Ministério Público sobre o TAC da acessibilidade, né? Ali nós vamos ter umas orientações maiores, né? Então, houve aquela situação que a norma mudou.

0: né, que é, agora é obrigatório, antes era recomendado, agora é obrigatório material não trepidante para calçadas. Então, um paver com chanfro, ele é trepidante. Não é recomendado, não é colocado. Agora, aquele paver com a junta seca, sem o chanfro, esse poderia. É, isso aí até nós discutimos um dia no Tribunal de Contas, com os engenheiros do Tribunal de Contas, foi interessante, tirou essa dúvida, nós também tava essa dúvida, né? Mas o concreto hoje é o mais ideal, porque ele é liso e vai caminhar, né? E sobre a acessibilidade, assim, você sabe que hoje não, nenhum alvará de funcionamento, nenhum habite-se pode ser liberado sem acessibilidade. E eu estou falando 100% da acessibilidade. Então, a responsabilidade tanto do proprietário, do profissional que fez o projeto, como do município, que é o funcionário que liberou o alvará. Então, assim, eu gostaria de orientar, assim, a população pinhalense, toda, até os outros municípios, ajudar, assim, cuidem bem. Banheiro, vai lá, banheiro. Sinalização, largura de banheiro, barras. Entrada, sem degraus, porta sinalizada e o balcão de atendimento acessível, que tem um detalhezinho que tem que fazer, ele cuida bem. Você vai comprar um móvel planejado, pensa, é acessível? Tá acessível ou não? Tira uma dúvida da prefeitura lá, vai lá, pode ser assim, não pode? É para isso que a gente tá lá. Também cuidar, né? As escadas, sinalizar, as rampas, né? Tudo isso aí a gente tem que ter cuidado na acessibilidade, que esse é os 99% dos problemas que nós temos hoje de indeferimento de alvará.
1: Agora você falou desse assunto, Juliano, tem um tema que agora que me ocorreu, que é as calçadas, tá? A gente fez alguns anos atrás uma opção pelo paver, aí teve a mudança na lei da acessibilidade, aí o paver já ficou inadequado e agora está sendo requerida a mudança para o concreto mesmo, né? Somente com os trilhos de acessibilidade, não sei exatamente como é que se chamam, né? Aqueles dispositivos do piso tátil, né? Como é que está isso?
0: Então, assim, Fabiano, na realidade não está requerendo a mudança, né? Porque, assim,
1: eu acho que... É importante esclarecer
0: isso. Até 2024 é o direito adquirido. Se podia, eu fiz, eu acho que eu adquiri o direito de estar lá, sim. Eu não vou obrigar a pessoa a demolir, já que ela estava no dia 20, no 2024 acessível, não. Mas agora, a nova calçada, aí vai ter que ser feita. Porque, como eu falei antes, a norma antes dizia recomendado. Agora não, agora é obrigado. Então, ele trocou a palavra recomendação por obrigação. Ou deve, no caso. Então, por esse motivo que não pode mais paver, tá? O paver chanfrado, né? O paver é aquele junta seca, que é o sem a juntinha, pode.
2: E Juliano, na questão de acessibilidade, é somente para locais com construções novas? É um padrão que vai ser para todos? Como é que funciona? Porque a gente passando pelo centro de Pinhalzinho aqui, a gente percebe, né? Alguns locais têm, outros não têm. Como é que funciona? Porque muitas pessoas têm dúvida com relação a isso, a se tem um padrão, se todos são obrigados a investir também nessa construção de calçadas.
0: É, assim, o alvará, antes de 2016, que existia o alvará, ele continuou com o alvará, só se ele vai pedir uma renovação ou uma alteração, daí ele vai ter que fazer acessibilidade, certo? E aí, nas obras antigas que você não consegue ajustar elas, você tem a CPA, que é a Comissão Permanente de Acessibilidade. A gente manda o pedido, ó, nesse sentido aqui, eles não vão entender a norma, mas manda a justificativa, porque é uma questão estrutural, porque é uma questão disso, daquilo. Mandar justificativa. A CPA delibera sobre isso, certo? Nós estamos usando alguns precedentes. A CPA já liberou a obra antiga com 1,49 m de banheiro. A gente usa esses precedentes, entende? De obras antigas. Mas as obras novas é 100% acessível. E o passeio, Henrique, no caso, assim, a gente vai agora tá indo para a etapa 2. A gente já fez uma notificação em 2024. Só que depois não deu decorrência por causa da demanda, porque a gente tem que começar a notificar as pessoas que não fizeram esse 2024. A etapa 1 era mais o centro, a etapa 2 um pouquinho mais, depois a etapa 3 vai seguindo para as laterais. Então, para fora de Pinhalzinho. Daí nós vamos, agora é essa a ideia dessa reunião com o Ministério Público agora às 10 horas da manhã.
1: Agora, nesse sentido, Juliano, voltando ainda à questão da acessibilidade, está ainda muita discussão sobre isso, a questão foi falado dos prédios antigos, enfim, só tem que fazer esses ajustes quando há uma mudança de titularidade, né? Ou quando há alguma reforma, não é? Sim. Eu acho que é bem importante frisar isto.
0: E isso quando você... Calçada é pública. Essa, por região, vai ser obrigada a fazer. Tendo alvará, não tendo alvará, antigo ou não, vai ser obrigada a fazer, porque assim, ó, eu acho que nós estamos trabalhando com o público. O público, o passeio, eu acho que todo ele tem que ser acessível. Então, acho não, deve. Então, essa é a situação das calçadas. Isso não vai ter coxa. Agora, os alvarás, como tu falou, quem pede a renovação, quem pede alteração de coisa, vai ter que aplicar acessibilidade. Como eu falei, as obras antigas, a gente usa o bom senso e os precedentes já liberados pela CPA antigo.
1: Certo, tá. Certo, Juliano, certo. E em termos também das calçadas em si, tem uma preocupação, vou chamar dessa forma, com relação ao saneamento básico. Sim. Vocês têm pensado nisso também?
0: Sim. Fabiano, não sei se tu sabe, agora a Casu até está contratando, ele tá tendo uma máquina que perfura por baixo.
1: É mesmo?
0: Sim, vai ser tipo um tatuzinho assim. Então isso vai diminuir bastante o nosso problema.
1: Olha que legal.
0: Então, eu não sei aonde, em que cidade, nós estávamos até conversando com o pessoal da Casan, eles executaram isso. Então, essa preocupação, em parte, está solucionada. Algum que outros pontos, a gente vai ter que demolir a calçada, né? Mas, consequentemente, a Casan fez, ela tem que recuperar. Não sei se você sabe que teve uma calçada ali que estourou um cano. A Casan foi lá, quebrou uma calçada recente, nova, construída, quebrou lá, ela reconstruiu. Ela tem que reconstruir o jeito que estava. Então, é claro que é um desperdício de dinheiro público, né? Porque a Casan, se a Casan está reconstruindo, tem um dinheiro público investido ali, que não é público, né? Então, tentar evitar essas situações.
1: Entendi, Juliano. E tem, nessa questão do saneamento básico, claro que não sei se está na tua alçada, né, Juliano, mas tem, como é que tá essas discussões aí para fazer o saneamento?
0: Essa parte não é
1: não é diretamente tua,
0: é mais,
1: né,
0: com a administração, mas assim, pela última eu sei que saiu a licença ambiental da estação de tratamento.
1: Isso,
0: que estava
1: então
0: trancada.
1: Tá, então, beleza.
0: Daí agora eu participei com o prefeito Sena, né, que o prefeito Sena me deu total liberdade para eu e ele e o Adair. Nós fomos a Florianópolis, mas isso aí foi em 2019, 20, acho que foi antes da pandemia. E nós, porque assim, a Casan, ela define uma obra. E dessa definição da obra, ela calcula o custo, ela calcula o tempo de contrato que ela tem que ter para ter o retorno. Nós definimos, nós queremos essa região central, queremos a região do lago aqui toda central, queremos a região do Divinéia ali, um pedaço ali, e a região do Santo Antônio lá para lá. Nós definimos essa região. E com essa, foi renovado o contrato da Casan, tendo essa aqui. A Casan está atrasada, inclusive, com a execução. Sim. Nós temos que cobrar ela. Seja juridicamente. Tanto é que eu me lembro que o prefeito Sena queria tanto assumir a Ares para tentar ajudar a Casan e ele não conseguiu. Queria assumir a presidência e ele não conseguiu. Mas ele batalhou por isso aí, certo? Aí o prefeito de Concórdia que assumiu lá a Ares e daí ficou assim.
1: Tá. Certo, entendi, Juliano. E agora, voltando à questão da prefeitura em si, dos alvarás, como é que está o ritmo de construção civil aqui em Pinhalzinho?
0: Como eu falei no início, né? Hoje nós temos mais de um alvará por dia, está muito bom. Está muito bom loteamentos, nós temos aí, acredito que em perto de 1000 lotes sendo executados. Então, e tem mais análise de alguns, né? Não dá para precisar o número de lotes, né? Nós temos o maior loteamento de Pinhalzinho com 700 e poucos lotes hoje sendo executado. Fazendo de concreto. Então isso é uma outra coisa que nós alteramos a lei de, não é só asfalto e concreto também, eu acho que facilitou bastante, né? E claro que vamos ver no futuro, quando começar a ter manutenção nessas tubulações, esse concreto vai nos ajudar, né? E as obras, como eu falei, como tu falou, né, que nós temos grandes empreendedores, grandes exponenciais no estado aí, estão investindo aqui e acreditando na cidade.
2: E Juliano, os conceitos de construção, a maioria prédios, a gente vê casas geminadas, construções normais de residências que a pessoa compra o terreno, faz lá a sua construção, dividido, qual a informação com relação aos modelos de construção aqui no município?
0: Hoje está numa demanda grande de alvará de geminadas. E aí nós temos um problema que nós estamos enfrentando. Qual é o problema? O pessoal tem a área limitada de construção, o seu potencial construtivo exato, aí quer ampliar uma garagem. Não pode por causa do recuo. A garagem não pode ser ampliada por causa do recuo dessas casas. E o pessoal está fazendo obras irregulares. Nós estamos notificando, fazendo ampliações. antes de ampliar tem que aprovar projeto. Então, assim, nós estamos tendo esse problema. O pessoal, os

0: e recuo.
1: Cresceu bastante também o modelo, o conceito casas geminadas, né? Pinhalzinho tem uma demanda alta com relação à população que procura habitação e com certeza uma alternativa também nesse modelo.
0: Né? É, como nossos terrenos, né, elevaram bastante de preço ultimamente, essa é a situação. Hoje nós temos até 5 unidades residenciais dentro de um lote. Claro que qual é a vantagem da geminada? Não tem condomínio. Então você não vai ter aquele custo do condomínio. É tua casa, né? Então, essa que é a vantagem da geminada. Porém, eu estou com o meu processo construtivo 100% ocupado, eu não posso ampliar. Então, quem comprar geminada hoje, esteja ciente que não vai poder ampliar nada. Só se a construtora ou quem vendeu deixou o potencial construtivo a mais.
1: E quem vê Pinhalzinho, que passa pela rodovia, ou que já morou aqui, que retorna... Até mesmo pessoas que têm interesse em vir morar aqui percebem a presença dos loteamentos agora espalhados aqui pelo município. Então mostra também esse crescimento. Pinhalzinho que tem se aproximado agora já das áreas mais do interior também com os loteamentos urbanos. Então isso significa também um passo importante do setor da construção civil e existe conversas também com os proprietários desses lotes, Juliano. Como é que é isso também?
0: Na verdade, assim, hoje o loteador... Tem a legalidade da lei 70/2005, né, que é a questão. Hoje tu tem que largar um raio de 2 quilômetros e se ao redor tiver loteamento com não sei quantos por cento já ocupado, você pode lotear, se não, não. Então existe a situação para a gente não criar apêndices, pontos isolados no município. Tem essa situação de cuidar, né? Tem o estudo de impacto de vizinhança, que é um estudo de impacto bem, bem legal, que o pessoal da prefeitura analisa lá, eu não faço parte dessa comissão. Então, tudo isso aí é levado em conta as coisas. Principalmente as áreas públicas, né? Hoje nós temos várias áreas sociais. Tanto é que hoje está saindo o Casa Catarina numa área que não vão entrar nada com lote, só vão ter que ajeitar a infraestrutura, porque era do município. E nós temos em vários pontos a área social. E isso foi uma construção no plano diretor lá atrás. Então o município ganhou com isso. As áreas públicas, as áreas verdes, tudo tem esses ganhos nas coisas. O que nós temos que cuidar a partir de agora é a posição dessas áreas e deixá-la menos fragmentada, mais unida, para nós fazer grandes complexos.
1: Do Casa Catarina, Pinhalzinho também está aderindo, Juliano?
0: Sim, 49 unidades, está em licitação, está em processo de licenciamento ambiental. E aí termina o licenciamento ambiental, está lá. Como eu falei, o município quase não vai ter gasto com lote, porque nós temos o lote dos loteadores, no caso, né? Que eles são obrigados a deixar 2% de área social hoje num loteamento.
1: Depois disso, para poder iniciar a construção.
0: Isso. Como eu falei, como é um lote só e a gente vai fazer várias casas, a gente teve que dividir esses lotes. E para isso precisou um licenciamento ambiental e vai precisar uma infraestrutura e umas ruas a mais lá.
1: Entendi, que é uma iniciativa que alguns municípios aqui da região já aderiram, Nova Erechim, eu vi que iniciou, Caibi, alguns outros municípios também que estão com essa demanda de moradia. Acredito que é um assunto que vários prefeitos também têm buscado alternativas para dar essa oportunidade a pessoas a terem uma moradia, ou saírem do aluguel, ou buscarem uma casa própria. Então, realmente, é a situação envolvendo famílias de baixa renda para que possam, então, ter a sua moradia com o Casa Catarina. Juliano, outra informação aí para a gente ir findando aqui o nosso programa, 8h35 da manhã, trabalho do setor da engenharia durante o ano acontece normalmente, são feitas aí algumas discussões importantes sobre assuntos direcionados aí, como a gente citou, de calçadas, dos passeios, então tudo isso é para o bem da comunidade, para quem tem algum tipo de deficiência também que utiliza, por exemplo, uma cadeira de rodas, algo nesse sentido, então a acessibilidade ela é importante para os dois lados, né? Tanto para a pessoa que necessita, quanto para a comunidade como um todo, né? Por parte da administração também.
0: Não digo acessibilidade, é mobilidade. Porque hoje um idoso vai usar calçada, vai tropicar. Não é só... Hoje a mobilidade não é só o cadeirante, é todos. Uma pessoa machucada, de muleta. Então, hoje, ela é geral, não é para um específico. O cadeirante é um dos que utilizará 100% dela, mas até nós, que somos saudáveis, gostaríamos de andar numa calçada retilínea, bonita, acessível, do que numa coisa cheia e quebrada. Nós, então eu acho que é o mínimo que a gente ter. Além de transformar a cidade bonita, melhorar a mobilidade urbana, porque o pessoal começou a andar andando na rua, porque o passeio não está completo. Olha o perigo que causa isso. Então, Não vou dizer que isso praticamente é um dever do cidadão manter uma calçada acessível.
1: Perfeito, Juliano.

0: Bom, qual a mensagem que você deixa aí para a comunidade com relação ao setor de engenharia, aos seus colegas que estão atendendo todos os dias na prefeitura aqui?
1: Então, todos os meus colegas lá, de todos os engenheiros, nós estamos em 3 engenheiros, 2 arquitetos, 4 engenheiros, 2 arquitetos, os estagiários lá estão empenhados em atender bem a população, né? Sempre dispostos a conversar, sempre dispostos a discutir se nós estamos... às vezes a gente analisa uma coisa de um jeito, mas tem um outro entendimento. Então, eu acho que nós estamos abertos à conversa, desde que seja legal, dentro da legislação, a gente está lá para isso, né? E lembrar mais uma vez meus colegas engenheiros, né? Que dia 3 de julho nós temos uma eleição aí, e com o time Penter aí nós vamos levar muito mais o escritório de Pinhalzinho em região aí, para agarrar essa região aqui. Eu quero lembrar, como o Fabiano falou, que nós temos lideranças. Em março nós tivemos o CREA Summit, que é o segundo maior, o maior evento do sul da engenharia. A gente só perde para o SOA, que é a Semana Oficial da Engenharia, que é um evento nacional. E nós tivemos 2 pinhalenses lá, o Mauro Thyssen e o Roberto Zagonel, dando palestras excelentes. Fomos elogiados por todo o pessoal do CREA. E assim, ó, ver Pinhalzinho elevado a esse ponto no maior evento de engenharia do sul do Brasil, quem sabe depois do sul é o segundo maior evento de engenharia do Brasil, eu acho que para Pinhalzinho foi um orgulho. Eu me senti orgulhoso de ver 2 pinhalenses lá dando palestra, experiência de vida, dando dicas assim, né? Então foi excelente, certo?
0: Juliano, obrigado aqui pela presença. E Pinhalzinho estão sendo reconhecido também a nível estadual, isso é interessante, né?
1: Sim, obrigado a população pinhalense, estamos à disposição para as dúvidas e vamos com cuidado fazer a acessibilidade correta para nós agilizar as vistorias e não dar o vai e volta. Na primeira vez já libera.
0: Tá certo, obrigado aqui ao Juliano pela presença no nosso programa, você também pelo carinho da audiência conosco em mais uma edição do Radar. O assunto de hoje foi sobre a engenharia, também os trabalhos de construção aqui em Pinhalzinho, que seguem em crescimento quando o assunto é construção civil. Se você perdeu algum momento dessa entrevista, estará disponível nas redes sociais da Rádio Centro-Oeste 100.9. A todos um ótimo dia e a gente volta amanhã a partir das 7 da matina com mais um Radar. Até lá!

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5: A confirmação da volta do fenômeno El Niño em 2026 já acende um sinal de alerta para os produtores de soja no Brasil. Meteorologistas apontam um aumento nas chances de formação do fenômeno climático no segundo semestre, o que pode provocar irregularidade nas chuvas, atraso no plantio e até quebra de safra em algumas regiões do país. Conforme especialistas do setor agropecuário, na região sul, o excesso de precipitações pode causar dificuldades no manejo e avanço de doenças nas plantações. O cenário preocupa principalmente produtores de soja. Especialistas recomendam atenção ao planejamento da próxima safra, com monitoramento climático constante e adoção de estratégias de manejo para reduzir os impactos do fenômeno nas lavouras brasileiras.
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Oi, tô chegando. Bom dia. 10 soltando pras 9. Tá começando mais um show da manhã pra você que tá ouvindo nessa terça, 9 de junho, 2026. Obrigado pela tua companhia incrível, tá bom? Tá começando mais um show da manhã pra você da região. Conta pra mim, tudo certo contigo? Tomara que sim, tá bom, gente? Tá começando mais um show da manhã, eu vou te fazendo companhia até às 11, levando muita coisa boa pra você que tá ouvindo. A 5.9 em alto e bom som, 3366-6200, deixa teu nome completo, hoje tá valendo presente, né? Tá valendo recarga de gás lá do Enio, pra tu que tá ouvindo a melhor, 3366-6200, deixa teu nome completo, pede a tua, indica pra quem tu quiser que eu vou te fazendo companhia por aqui, tá certo? E ainda tem a nossa enquete que já eu passo, que você concorre a um produto Zagonel, tá bom? É a tua rádio e todo mundo tá ouvindo, que tua terça seja maravilhosa, com muita paz e sempre, né, ouvindo, curtindo a 5.9. Eu sou o Gilmar Bortese e a gente vai ficar junto até às 11 da manhã, levando muita música boa e é claro que eu espero a tua participação. Só tá começando, uma excelente manhã pra ti.

Aí tá ele, Armandinho, pra fechar mais uma. Primeira de hoje, né? Na verdade, terça-feira, 9 de junho, 2026. Tá bom? Tô junto contigo, levando o melhor da música. Pra você que tá ouvindo, curtindo a 100.9 em alto e bom som, participa. E é claro, seja muito bem-vindo, tá bom? 3366-6200, nome completo. Fica à vontade, pede a tua. Indica pra quem tu quiser, tá bom? Até a gente, às 11. Eu te faço companhia por aqui, combinado? Ó, tem enquete hoje também pra você que tá ouvindo, tá bom? Seguinte, né? Vamos entrar no clima da Copa do Mundo? Então, seguinte, o Brasil leva o Hexa em 2026? Contem pra gente. Sim, é nossa, né? É nosso o Hexa, ou ainda não é dessa vez? Conta! Qual a tua expectativa do Brasil para a Copa do Mundo? Lembrando que o Brasil entra em campo no próximo sábado, né? Estreando na Copa do Mundo, tá bom? É, oi, bom dia, Marli. Tá curtindo a gente, tá participando também do sorteio. Valeu, obrigado pela audiência. A Sandra Marcante tá na boa, curtindo a 100.9 também. Valeu, abraço, obrigado pela audiência maravilhosa. Aqui mais é por aqui, ó. A Clarice também tá com a gente, tá participando do sorteio. Valeu, obrigado pela companhia. 3366-6200. Liga pra cá, pede a tua. E é claro, né? Você participa e tá concorrendo a muitos prêmios. É a rádio que tem os melhores ouvintes e as melhores promoções. Simbora nesse clima.

Valeu, gente. Obrigado pela tua audiência. Todo mundo tá ouvindo, curtindo a 100.9 em alto e bom som, tá bom? 33666200, nome completo, fica à vontade. Pede a tua indica para quem tu quiser. Boa terça.

0: Eduardo Costa, pra fechar mais uma. Valeu, gente. Todo mundo tá ouvindo, curtindo a melhor. 33666200. Nome completo, fica à vontade. Pede a tua indica pra quem tu quiser. 9:17, gente. Temperatura de 15 graus em Pinhãozinho.
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5: Valeu, gente. Obrigado pela tua audiência. Todo mundo tá ouvindo, tá bom? 33666200, nome completo. Pede a tua, indica pra quem tu quiser, tá bom, gente? Até às 11 da manhã eu vou fazendo um companhia por aqui, levando muita coisa boa. E é claro que tu participa também, tá bom? 33666200. Oi, Cristiano Souza, em Pinhãozinho, tá com a gente, tá participando do sorteio. Valeu, um abraço. Quem mais tá por aqui, ó? A Marinette Susbacher também tá com a gente, tá participando. Valeu, obrigado pela audiência. Incrível. Quem mais tá aqui, ó? Mandando recado na participação no 20, a Luciana também tá com a gente, tá participando, valeu, obrigado pela companhia. Lembrando que tá valendo a enquete, né? O Brasil estreia na Copa no próximo final de semana, né? No sábado. E leva o Hexa em 2026? Sim, é nosso dessa vez, né? Ou ainda não é? Conta pra gente qual a tua expectativa para a Copa do Mundo aí, tá bom? Quem mais tá aqui? Oi, bom dia! Vamos ver aqui, ó.
6: Bom dia, aqui é Maria Locadio Marmo do Sul Brasil, né? Nós estamos escutando o programa.
5: Que coisa
6: Quero
5: boa.
6: Quero participar do sorteio do Vale Castro, Enio Castro. Tudo de bom, roda a próxima música para mim, Bodão.
5: Valeu, obrigado pela audiência maravilhosa mais uma vez, né? Todo mundo tá ouvindo? Bom dia!

0: Aí tá Panda, pra fechar mais uma Dia de Sorte. Obrigado pela tua audiência, já já tô de volta. É show da manhã pra você da região toda. Bom dia, uma terça-feira maravilhosa pra você, 9 de junho, 2026. Valeu, gente. Temperatura de 15 graus em Pinhalzinho.
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4: Valeu, gente. Obrigado pela tua audiência. Todo mundo tá ouvindo, curtindo a melhor, tá? 33666200, nome completo. Pede a tua, fica à vontade. É o show da manhã pra você da região.

0: Leonardo, pra fechar mais uma, já tô de volta levando muito mais som pra você que tá ouvindo a melhor. 15 faltando pras 10 agora, gente. É tua rádio e todo mundo ouve.
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0: Gente, vagas de trabalho disponíveis para Pinhalzinho e também toda a região. Posto de combustível contrata frentista. Oferece auxílio transporte, auxílio alimentação, currículos pelo WhatsApp 49-3366-2703. Escritório de advocacia contrata secretária, currículos pelo 49-99190-1697. Fábrica de fogões contrata montador de eletrodomésticos, currículos pelo 9 9 98109508. Vaga para mecânico de manutenção industrial, auxiliar de manutenção, programador, operador CNC, eletromecânico, auxiliar de almoxarifado, contato pelo 99840-2376. Fábrica de baterias contrata eletromecânico, auxiliar de almoxarifado, auxiliar de produção, auxiliar de expedição, líder de produção, auxiliar de manutenção, currículos pelo 99840-2376. Empresa do ramo moveleiro dispõe de diversos cargos e também salários. Currículos pelo 99119-8882. Vaga para auxiliar de escritório com conhecimento em Corel. WhatsApp 98841-6038. Empresa de Cunha Porã contrata empresa de Cunha Porã, né? Estará contratando no dia 16 de junho, na Vícola Pinhal, próximo ao Trevo Leste de Pinhalzinho. Traga documentos pessoais para entrevistas, que será das 9 às 14 horas. A empresa oferece transporte gratuito aos trabalhadores. Informações para essas vagas também podem ser obtidas através do 33666200 ou diretamente na recepção da Rádio Centro-Oeste. Balcão de empregos na RCO em duas edições, 9h45 e 15h30 horas.
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0: Valeu, gente, a tua rádio e todo mundo tá na boa. Terça, 9 de junho, 2026. Bom dia.

0: Valeu, gente. Obrigado pela tua audiência maravilhosa. Todo mundo tá ouvindo, curtindo a melhor. Já tô de volta. 10 e 1, gente. Temperatura de 15 graus em Pinhalzinho. Uma boa terça-feira.
1: Em ponto 9 News, a informação da hora. Começa nesta terça-feira, dia 9, a etapa das audições regionais do Santa Catarina Canta, Festival da Música Brasileira. No total, 440 candidatos entre cantores e duplas subirão nos palcos de 23 cidades diferentes do estado para passar pelo crivo dos avaliadores. A primeira audição será em Curitibanos. A abertura da seletiva será pelas regionais da Serra Catarinense. Depois de Curitibanos virá Campos Novos e Lages. Na sequência, o festival passará por cidades do Vale do Itajaí, Grande Florianópolis, Sul, Extremo Oeste, Meio Oeste e Norte Catarinense. As apresentações serão abertas ao público com entrada gratuita e começam sempre às 19 horas. 100.9 News. Com a informação da hora, para a rádio da sua cidade, Hernani Edson.

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1: Valeu, gente. Tamo de volta por aqui, levando muito mais pra você da região toda. Bom dia, é a tua rádio e todo mundo ouve.
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1: Brilha som, gente.

0: Valeu, gente, todo mundo tá ouvindo, curtindo a melhor, 33666200, nome completo, fica à vontade, todo mundo tá ouvindo, temperatura de 15 graus, bom dia.
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0: Valeu, gente. Obrigado pela tua audiência. Todo mundo tá ouvindo 15 graus.

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0: Israel e Rodolfo pra fechar mais uma. Hoje não, já tô de volta, levando muito mais, tá bom? É tua rádio e todo mundo tá ouvindo. Valeu, gente, bom dia, 10h30.
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3: 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E a gente agradece também em nome da nossa comunidade Matriz Santo Antônio, a Farmácia São João, através da Lia, toda a equipe aqui também, doando kit de primeiros socorros, né? Pra galera que trabalha lá na festa, são todos voluntários e a gente quer agradecer muito de coração e também reforçar o convite da Lia, se nos permite, para que todo mundo

0: Participe da nossa festa do fim de semana.
1: Exatamente, né? Vamos ajudar aí a paróquia Santo Antônio, que é tão presente, né? Na cidade de Pinhalzinho, e com certeza vai ser uma grande festa.
0: Que bom. Obrigado, Lia. Equipe São João, voltamos contigo, Gilmar. Bom trabalho.
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0: Gustavo Lima, pra fechar mais uma, 10 na mente, já tô de volta. Bom dia, 10h46.
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0: Valeu, gente. Obrigado pela tua audiência. Todo mundo tá ouvindo. Bom dia.

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A construção da nova escola Arapongas em Indaial, estimada em 8,1 milhões, vai ter que esperar, porque o edital que previa a contratação da empresa especializada para a obra foi suspenso pelo Tribunal de Contas de Santa Catarina. A medida foi tomada após a identificação de inconsistências no documento. A principal delas é a falta de definição do terreno onde a unidade escolar será construída. Segundo a decisão, a falta de definição da área compromete o planejamento da obra e etapas importantes, como a elaboração dos projetos, a definição do orçamento, a obtenção de licenças e a execução do contrato. 100.9 News, com a informação da hora para a rádio da sua cidade, Hernani Edson.

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Alô, você, chegamos 11 horas e 5 minutos, terça-feira, 9 de junho. Ó, contagem regressiva, faltam só 5 dias para a festa de Santo Antônio, que é domingo. Mas a festa já começou faz tempo aqui na cidade, então prepare-se e venha festejar com a gente. Toda noite celebração, 19 horas a trezena Santo Antônio. Amanhã já começa a venda das cucas, bolo na quinta, sábado frango assado, domingo churrasco, pescaria, matinê, rifa, nossa, é tudo de bom, né? Tempo parcialmente encoberto na Grande Pinhalzinho na região, choveu um pouquinho no início da manhã, a temperatura se mantém agradável, 16 graus, umidade relativa do ar é de 82%. Estamos sob influência da lua minguante. Abraçando você carinhosamente, que nos dá mais uma vez a honra da sintonia, segue na companhia 100.9 ou através de nossas multiplataformas, ou se você está chegando agora, boas-vindas. 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Uma mensagem.

0: Mensagem errada, Gene Giovanni, nosso primeiro sucesso do Conexão desta terça. E tem muito mais. Meu amigo Enio Arens, família e equipe de Enio Gás, tá na sintonia e presenteando a galera. Ah, e agora 11 horas e 10 minutos, precisou de gás, você já sabe, né? Não entre em pânico, entre em contato com o Enio Gás, 988-19-1423, aí tu tá bem servido. A Marlice Wagner, pessoal da linha Coxilha, saudades, Milton, tudo de bom? Muito obrigado, retribuímos com carinho. A Luciana Kaifer, Avenida Manaus, Pinhalzinha, boa sorte também, Luciana, toda a família. A Elci Schneider, linha Navegantes, na sintonia. A Janete Geisel aqui de Pinhalzinho, igualmente nos ouvindo. Quem mais mandou recado?
1: Opa, bom dia, seu Milton.
0: Bom dia.
1: Tudo certo?
0: Ótimo.
1: É o Elio.
0: Opa.
1: Eu gostaria de participar do sorteio do Enio Casa. Se tu me atender, eu agradeço muito. Até mais. Um abraço.
0: Tá bom, Helio, um abraço para vocês aí também, tudo de bom, boa sorte. 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
1: Banda, banda porcelanata, toca muito, é moda boa. E você curte todas na programação da Rádio Centro-Oeste. A sua preferência também, 33666200. Mande pra gente, até o meio-dia é o nosso sertanejo, tá? Aí à tarde nós temos também o ritmo de bailão, música de banda. Pra você conferir, participar.
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1: No sinal, 11 horas 15 minutos.
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1: Opa, começa a feira na cidade. José Soares, nosso colega, conte tudo, não esconda nada para nós todos. Bom dia, meu querido.
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1: Valeu, meu caro José Soares, meu querido colega. Valeu, Jardel, Juliano, galera da La Harmonia Ambientes. Aquele abraço.
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1: Bora lá, Claudete Hens, na sintonia. Obrigado, boa sorte. A família Schuster de Juvencio, a Kelly, a Luana, o Alcídio, a Beatriz. Todo mundo nos ouvindo. Hoje não mandaram aquela. Volta e meia eles mandam uma figurinha, não. O retrato de um cidadão ali, né, Alcídio? A Nilva Bianchi, do loteamento Primavera. Ele e o Gás, abençoada semana para todos nós. Amém. A Rosane Hirt, também na sintonia. Vale Gás, Enio Gás. Todo mundo se habilitando. E um detalhe, o sorteio é às 18 horas no Som Brasil. Então, precisou de gás, agora 11 horas 18 minutos e meio, Enio Gás 988-19-14-23. Ah, isso é comprovar a audiência, né? Falei da família Schuster, do Alcídio, da família. Já veio a carinha do Vivendo aqui na tela.
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0: Jorge Mateus, contrato. E música boa, 11:25 agora. Vamos também a mais participação do ouvinte.
1: Bom dia, eu sou a Manuela Staxares. Eu moro na minha Tiradente. Eu quero concluir o sorteio do gás e da música da... Bom dia, eu sou a Manuela Staxares. Eu moro na minha Tiradente. Eu quero concluir o sorteio do gás e da música da... Bom dia pra você aqui da Fazendinha.
0: Oi, Emanuele. Bom dia. Bom dia, famílias Stark, Soares, todo mundo, né? Aquele abraço. Linda. Obrigado, viu? Azulmira Signor, Enio Gás. Marinete Sulzbacher, Linha Riqueza, Enio Gás. Todo mundo concorrendo.
2: Tudo bem com você?
0: Tudo.
2: Eu queria participar aí do Vale Gás.
0: Uhum.
2: É a Clarice, Maria
0: Luísa Neres
2: também.
0: A Clarice Neres Floss, pessoal aí de Barra Escondida Sul Brasil, valeu, valeu.
3: Bom dia, sou Maria Mercedes Ludwig, de Guarderoba, quero participar do sorteio da Vale Gás em Ugas. Se for atendida, agradeço.
0: Claro que atendemos e desejamos boa sorte para todo mundo.
4: Bem.
0: Bom dia.
4: Participar do sorteio do Vale Gás. E desde já agradeço por atendida e um ótimo dia abençoado para você e sua família, que Deus abençoe. Romilda de Oliveira Francisco do Nova Itaberaba.
0: Valeu, dona Romilda, para vocês também. Todo desejo de vocês, nós retribuímos de coração com muito carinho. Que Deus abençoe todo mundo poderosamente.

Preferência do ouvinte Henrique Juliano, Liberdade Provisória. Essa música também tocou muito, continua linda e o povo gosta, né? Alô, Jair Antônio Kunzler, um abraço, boa sorte também. A Marli Ren, a Iraci Kaminski Miller, a Jovelina Salete Fiorini, todo mundo ligado também. Marta Elis Klassen, Pio Décimo, e ela está homenageando o filho Enzo Gabriel Salvador, que dia 28 vai completar 7 anos. Tudo de bom! Homenagem da mamãe, do papai Eliseu, irmãs Cauana e Clara. E estão pedindo aí o Fuscão Preto. Vamos ver se dá tempo das... Vamos rodar também, né? A Martinez Classe, especial de Pio Décimo. Parabéns ao Enzo. Enio Gás, Rosemary Pocente, na sintonia também. Um abraço para todos vocês aí. Também o esposo Leonir, né? Toda a família aí. Muito obrigado pelo carinho, pela companhia de sempre. Também Matheus está na sintonia, todo mundo ligado. Obrigadão, boa sorte, meu povo. 11 horas 31 minutos. 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Agora tem um detalhe, precisou de gás agora, 11h32, Enio Gás, 988194023, qualquer hora do dia ou da noite, Enio Gás. Esse é qualidade e pontualidade.

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5: Agora 11h40, para você que está nos dando a honra da sintonia aí no preparo do seu almoço, que hora, né? Mas aí de repente acabou o gás. Vai ser, como é que se diz, entra em pânico? Nada. 988-19-14-23. Aí chega ele, o gás. Tudo resolvido, né? Porque o gás termina por uma boa causa. Está fazendo alimentos, né? Se alimentando, a galera. Tá tudo de bom. Alô, Wilson Sulzbacher, distrito de Juvencio. Na sintonia também, obrigado. A Clair Lunques também está na sintonia. Boa sorte.
6: Bom dia, Milton, tudo bem?
5: Tudo.
6: Quero participar do sorteio do gás aí do Enio. E te perguntar se tu não tá com saudade. Eu tô com saudades do Domingão do Milton.
5: Olha aí, ó. Ô, Santina, olha que lembrança, Domingão do Milton. Nossa, e tu sabe, Santina, fez lembrar bastante. Muita gente tá pedindo, vai que uma hora sai um projeto aqui na casa e nós volta a fazer Domingão do Milton. Animar a galera, oportunizar aí os talentos da terra também, né? Que coisa boa. Mas que boa lembrança. Obrigado, viu, dona Santina? Obrigado mesmo. 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

0: É o trabalho de Jennifer e Stephanie com Cabernete Vai Pular. Que achou do bailão? É a música que tá pintando agora nas paradas de sucesso. 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Que achou? 15 para o meio-dia agora.
1: Tudo bom, bem?
0: Tudo.
1: Milton, eu gostaria de participar do sorteio. Eu, meu nome é Eli, eu moro aqui no bairro Bela Vista. Obrigado se for atendido.
0: Claro que atendemos com muito carinho, Sueli. Boa sorte também.
2: Bom dia.
0: Bom dia.
2: Tudo bem, Alina Arantia?
0: Tudo.
2: Eu quero participar do sorteio do gás, a Hilda. Tudo de bom, que Deus abençoe.
0: Oi, dona Hilda, Deus abençoe poderosamente vocês também. Cortou um pouquinho o áudio, né? Mas deu para pegar aí, captar a mensagem. É, Milton, bom dia, estamos ouvindo o programa, queremos participar do sorteio do Vale Gás. Claudir e Helene Zatter, a linha Salete, um abraço para todos vocês aí, tá? Ouvintes fiéis, grandes amigos também, grande abraço. É, sabe que como a gente conhece bastante gente, e muitas vezes a gente não consegue ver as pessoas, mas no nosso coração, na nossa mente, sempre estão. E que bom que vocês nos recebem em vossos lares todos os dias, através da programação da Rádio Centro-Oeste. Obrigado mesmo de coração.
2: Bom dia, Milton. Tudo bem? Aqui é a Tereza Charles de Barra Bela Vista.
0: Opa!
2: Quero participar aí do sorteio do Vale Gás.
0: Uhum.
2: Tenham uma boa tarde. Tudo é bom para todos vocês. Um abração, tchau, tchau.
0: Tchau, dona Terezinha. Boa sorte também, obrigado pela companhia. Vem uma participação, cidade de Zortea. Sabe quem tá por lá? É o nosso colega, o Alemãozinho. Ele até manda o seguinte: a cidade de Zortea fica próxima a Capinzal. Ele tá na loja agropecuária Tibola, é isso? Popular Terra. Mas que tal? Então, lá de São Ambiente da Rádio Centro-Oeste, né? Pelo aplicativo aí, Alemãozinho, ó. Forte abraço pra vocês aí, um abraço aos seus parceiros também. Bons negócios, tá?
3: Milton, eu sou a Vilma Rodrigues aqui do bairro Bela Vista. Eu queria participar do sorteio do Vale Gás do Enio e muito obrigado se for atendida.
0: Valeu, Vilma, boa sorte também. Gente, 3 pro meio-dia. 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Chama, é qualidade e pontualidade. A Iria Clafic, bairro Pioneiro, também na sintonia. Obrigado, boa sorte.
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0: 17 graus a temperatura. 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

Israel e Rodolfo. Daí a gente conversa. 3 minutos nos separam do meio-dia. Daqui a pouquinho você acompanha a RCO Notícias para ficar por dentro das informações da região do Brasil e do mundo. Depois a gente segue com o nosso Conexão até as 2 horas da tarde, tá bom? Então, para você que está no almoço, bom apetite. Você que está chegando agora, você que está preparando ainda, está no trânsito. Ah, pessoal que está aí na escola, está no hospital, está em casa, está na roça, está no carro, no caminhão, no ônibus. Diga-nos mais onde você está, que a gente quer mandar aquele super alôzão também, tá legal? Rick Renner, daqui a pouquinho a gente segue com Conexão. Bom apetite, até já.

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13: Engenharia de Pinhalzinho debate acessibilidade em calçadas com o Ministério Público.
14: Estado registra menor número de homicídios para o mês de maio em 18 anos.
13: Golpistas criam páginas falsas para cobrar IPVA. Detran orienta.
14: PRF contabiliza 6 mortes nas rodovias federais de Santa Catarina na última semana. Policial atropelado em Pinhalzinho segue se recuperando.
13: Clima de São João marca a próxima edição da Feira Noturna e Modelo.
14: Internacional terá camisa com as cores do Brasil para a Copa do Mundo. Grêmio gasta 95 milhões com futebol no primeiro trimestre de 2026. Chapecoense inicia a reformulação e demite auxiliar Celso Rodrigues e as informações do esporte.
15: Terça-feira, 9 de junho de 2026. Além do rádio, você pode nos acompanhar pelo rco.com.br ou baixar e ouvir no aplicativo do seu celular. Eu sou o Hernani Edson e começa agora o RCO Notícias.
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19: Olá, você ouvinte aqui da Rádio Centro-Oeste, a expectativa do tempo para esta terça-feira. É uma terça-feira em que a gente tem o sistema de baixa pressão se afastando em direção ao oceano, promovendo melhorias no tempo com aberturas de sol, sobretudo no período da tarde. Na primeira metade do dia ainda tem muitas nuvens, mas na segunda metade do dia as nuvens intercalam com aberturas de sol. É um dia em que as temperaturas máximas chegam a casa de 20 graus em Pinhalzinho. Ao longo da quarta-feira, a condição de tempo segue bastante variável por aqui, ou seja, a gente tem parte do dia com tempo estável e aproveitável, mas no final da quarta-feira, algumas pancadas de chuva podem acabar acontecendo. Portanto, é uma quarta-feira que amanhece friozinho, com mínimas de 8 a 10 e máximas de 18. No decorrer da quarta, muitas nuvens, e essas nuvens podem trazer alguma chuva de maneira isolada entre a tarde e a noite da quarta-feira, sobretudo de Pinhalzinho em direção à divisa com o Paraná. Na quinta-feira, novas áreas de baixa pressão instabilizam o tempo e deixam aí condições para chuva associada a trovoadas, sendo que na quinta-feira há risco de temporais por aqui. A partir da sexta, o tempo vai melhorando e o próximo final de semana promete sol em Pinhalzinho. Camila Cardoso, para você ouvinte aqui da RCO.
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21: O dólar comercial está cotado em R$5,18. O euro, R$6. Peso argentino, 0,01 centavo de real. Mercado agrícola. Preços praticados pela Cooper Itaipu. Feijão carioca, R$150. Feijão preto, R$125. Milho, R$58. Soja, R$115. Trigo, R$73. Suíno peso vivo, R$5,70.
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23: A pandemia acabou, mas 1,5 milhão de servidores federais não voltaram mais ao trabalho presencial.
24: É isso mesmo.
23: Dados obtidos pela Lei de Acesso à Informação mostrou que 1,520,000 servidores federais estão em regime remoto, segundo dados do Ministério da Gestão e Inovação. Os dados revelam que uma parcela importante do funcionalismo público, dos 6,450,000 servidores do país, ainda estão neste regime. E quem lidera o processo é justamente as autarquias, as agências reguladoras do governo. Por exemplo, na ANAC, 97% dos 1.350 servidores estão num regime híbrido. Na ANCINE, 88%. ANCINE é a Agência Nacional de Cinema. E na ANS, que é a Agência Nacional de Saúde, aquela que regula os serviços privados de saúde, os planos de saúde, 86%. Então, nós temos uma situação bem interessante quando analisados os números. Além disso, tem setores como a questão dos aposentados, da Previdência Social, 60% dos servidores estão trabalhando presencialmente, certo? E quase a outra metade está em serviço remoto. Lembrando que quem precisa de atendimento, muitas vezes, por exemplo, do Ministério da Previdência, dos serviços do Ministério da Previdência, tem alguma dificuldade em acessar esses serviços. E esses dados foram obtidos, levantados e mostram exatamente o contraste que se fala sobre o serviço público, tá? Não é demérito ser servidor público, muito pelo contrário. Servidor público, assim como qualquer outro trabalhador, ele precisa ter atendidos os seus direitos e as suas necessidades essenciais. Entretanto, há uma pequena parcela de servidores que parecem fazer parte de um outro mundo do funcionalismo público. E se você observar nos municípios, não há servidor em trabalho remoto, não há servidor trabalhando de casa. Muito pelo contrário, muitos deles levam o serviço do trabalho para casa, e são vários. Entretanto, nessas agências federais, que muitas vezes a população não sabe nem para que servem, há uma série de benefícios, há uma série de regalias, vamos assim dizer, e os dados estão mostrando justamente isso. E há, nesse contexto do mundo do trabalho, perguntas como a produtividade, como saber se o funcionário público está cumprindo com o seu dever constitucional, como saber se faz ou não faz o seu trabalho de maneira importante e necessária. É por isso, e por outros, que o serviço público, muitas vezes, ele tem sofrido críticas. E o servidor público tem ouvido muitas críticas sobre o seu trabalho. E enquanto houver diferenciações, enquanto houver uma elite do funcionalismo público, eu entendo que Infelizmente, aqueles que estão no dia a dia atendendo a população são aqueles que mais vão sofrer as críticas.
0: Daqui a pouco no RCO Notícias. Estado registra menor número de homicídios para o mês de maio em 18 anos. PRF contabiliza 6 mortes nas rodovias federais de Santa Catarina na última semana. Engenharia de Pinhalzinho debate acessibilidade em calçadas com o Ministério Público. Golpistas criam páginas falsas para cobrar IPVA. Clima de São João marca a próxima edição da Feira Noturna e Modelo. E as informações do esporte, daqui a pouco. Aguarde.
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0: Boa tarde. Estamos de volta com o RCO Notícias.
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0: Os destaques da segurança pública e do trânsito com o repórter Roberto Lorenzon.
25: No trânsito, tivemos um acidente no interior de Faxinal dos Guedes, na rodovia entre o distrito de Barra Grande e a cidade de Faxinal dos Guedes, envolvendo moto. Morreu o condutor, Antônio Dias, de 61 anos. Em Florianópolis, colisão de carro e moto, morreu o motociclista, homem de 57 anos. No município de Itaió, acidente envolvendo carro e pedestre, morreu o pedestre, homem de 37 anos. Em Tubarão, acidente entre dois veículos de passeio. Desse acidente, um adolescente de 13 anos teve ferimentos graves, socorrido, encaminhado para o hospital, não resistiu e morreu. Outros acidentes na região. Em Chapecó, colisão entre dois veículos de passeio, só danos materiais. Outro acidente em Chapecó, no Belvedere, colisão entre dois veículos de passeio, ninguém se feriu. Em Chapecó, colisão de carro e moto, motociclista de 28 anos ficou ferido. Em Xaxim, na BR-282, colisão de carreta e caminhonete, só danos materiais. Em São José do Cedro, colisão entre dois veículos de passeio, ninguém se feriu. Na área da segurança pública, aqui em Pinhalzinho, dois homens foram detidos durante uma ocorrência em uma residência no município. Ao chegar no local, os policiais flagraram os suspeitos fazendo uso de entorpecentes na área externa do imóvel. Durante a abordagem, uma porção de droga foi encontrada com um deles. No interior da casa, a guarnição localizou mais entorpecentes, uma balança de precisão e embalagens usadas para fracionamento e acondicionamento. Também foram encontradas 3 plantas com características semelhantes à cannabis sativa. Os dois homens encaminhados para os procedimentos legais. O motociclista de 20 anos que se envolveu no acidente em que o policial rodoviário federal ficou ferido na BR-282 aqui em Pinhalzinho, poderá responder por tentativa de homicídio qualificado contra o agente de segurança pública, crime que prevê pena superior a 20 anos de reclusão. O acidente ocorreu na tarde do último domingo. O policial rodoviário sofreu ferimentos graves, foi encaminhado para o hospital em Chapecó. Durante os levantamentos realizados pelas forças de segurança, constatou-se-lhe que o motociclista não havia e não possuía habilitação, ou seja, a Carteira Nacional de Habilitação. Constatou-se também que a moto estava com licenciamento vencido. Além da tentativa de homicídio qualificado, o jovem poderá responder por outros crimes e infrações previstos no Código de Trânsito. Entre eles, dirigir sem habilitação, gerando perigo de dano e lesão corporal na direção do veículo automotor, com agravante pela ausência da Carteira Nacional de Habilitação. Polícia Militar atende ocorrência de violência doméstica e apreende cerca de 100 pés de maconha em São José do Cedro. Em Chapecó, homem é preso por agredir a própria filha no interior do município. Fez ameaças contra familiares e também contra policiais. Em Chapecó, homem de 38 anos foi preso, suspeito de ter assaltado uma adolescente de 17 anos. A adolescente foi abordada quando se deslocava para a escola. No município de São Domingos, um jovem de 18 anos foi preso

0: durante uma operação da Polícia Civil. Ele tentou empreender fuga, porém, a polícia conseguiu localizá-lo, prendê-lo. Ele foi preso em flagrante pelos crimes de tráfico de drogas e posse irregular de arma de fogo e munições. Seriam essas as informações do trânsito e da segurança pública.
1: Santa Catarina fechou o mês de maio com um dado que chama a atenção. Foi o menor número de homicídios para o período em quase duas décadas. Em todo o estado foram 22 casos registrados. O número representa uma queda de 42% em relação a maio do ano passado, quando foram 38. De acordo com o secretário de Segurança Pública, Coronel Flávio Graff, o resultado é fruto do trabalho integrado das forças de segurança em todas as cidades.
2: Novamente, Santa Catarina mostra por que é o estado líder nacional quando o assunto é segurança pública. Além de alcançarmos no mês de maio a menor taxa de homicídios, caminhamos para registrar mais um resultado histórico nesse primeiro semestre de 2026. Por isso, é preciso enaltecer o trabalho integrado das polícias militar, civil, científica, do Corpo de Bombeiros Militar, que avança sobre a criminalidade e garante um estado cada vez mais seguro para todos que aqui vivem.
1: O governador Jorginho Melo destaca que, além da queda na violência, um outro fator chama atenção: o crescimento da população, que ultrapassa a 8 milhões de pessoas.
3: Nós tivemos o mês de maio mais seguro desde o ano de 2008, há 18 anos. Só que tem um detalhe: há 18 anos Santa Catarina tinha 6 milhões de habitantes. Hoje são 8 milhões, ou seja, crescemos 35% e ainda assim mantivemos queda nas mortes violentas. É óbvio, enquanto houver uma morte, precisamos continuar aperfeiçoando e melhorando. Mas é preciso reconhecer o trabalho das nossas forças de segurança. Parabéns!
1: Polícia Rodoviária Federal contabiliza 6 mortes nas rodovias federais de Santa Catarina na última semana. Detalhes com o repórter Henrique Paulo.
4: A PRF registrou 131 acidentes nas rodovias federais de Santa Catarina durante o feriadão de Corpus Christi na última semana, com 153 feridos e 6 mortes. Apesar do número de ocorrências, houve redução nos óbitos em relação ao mesmo período do ano passado. A operação também resultou em prisões por tráfico de drogas e crimes de trânsito em diferentes regiões do estado. Uma das ocorrências mais graves foi na BR-282, em Pinhalzinho, onde um policial ficou gravemente ferido após ser atropelado durante uma abordagem. Ele segue internado em Chapecó. O policial rodoviário federal, Matheus Petri, comentou sobre o trabalho realizado, destacando a atuação das equipes em Santa Catarina.
5: A Polícia Rodoviária Federal encerrou a Operação Corpus Christi em Santa Catarina com redução nos principais indicadores de violência no trânsito nas rodovias federais. O balanço oficial apontou uma redução no número de mortes em comparação com o mesmo período do ano passado, 153 feridos e 6 mortos. Ao longo de 5 dias de mobilização especial, os agentes fiscalizaram mais de 8.800 veículos e realizaram quase 3.000 autuações por infrações diversas. Os radares registraram mais de 800 flagrantes de excesso de velocidade. Mesmo com a melhora nos indicadores, a imprudência causou ocorrências graves no litoral e no oeste catarinense. Na rodovia BR-282, um policial rodoviário federal ficou gravemente ferido após ser atropelado por um motociclista de 20 anos que não tinha habilitação. O condutor acelerou contra o agente durante uma abordagem e foi preso em flagrante. Poderá responder por tentativa de homicídio qualificado. O policial foi socorrido de helicóptero e segue hospitalizado. Também no oeste, no quilômetro 515 da BR-282, outro motorista embriagado provocou uma batida contra uma carreta. Fugiu e tentou se esconder em sua casa, mas acabou detido e vai responder por embriaguez ao volante. Afastar-se do local do sinistro para fugir de responsabilidade e dirigir em via pública pondo em risco a segurança alheia. Na repreensão ao crime, 28 pessoas foram presas em flagrante. As equipes interceptaram 3 carros roubados e apreenderam 330 quilos de maconha, além de carregamentos de cocaína e comprimidos de êxtase que cruzavam o estado.
4: Da Central de Jornalismo para o RCO Notícias, repórter Henrique Paulo.
1: Engenharia de Pinhalzinho debate acessibilidade em calçadas durante reunião com o Ministério Público. Quem tem os detalhes é o repórter Gilmar Bortesi.
6: A Prefeitura de Pinhalzinho deve ampliar as ações de fiscalização e orientações sobre acessibilidade no município. Segundo o engenheiro da Prefeitura, Juliano Kolonkiewski, uma reunião com o Ministério Público vai definir novas diretrizes para adequação de calçadas e também estabelecimentos. Ele destaca que as normas foram atualizadas e agora exigem materiais antiderrapantes nos passeios públicos. Além disso, obras novas só podem receber alvará e o habite-se se atenderem 100% dos requisitos de acessibilidade.
7: Temos uma reunião online com o Ministério Público sobre o TAC da acessibilidade, né? Ali nós vamos ter umas orientações maiores, né? Então houve aquela situação que a norma mudou, né? Que agora é obrigatório, antes era recomendado, agora é obrigatório material não trepidante para calçadas. Então um paver com chanfro, ele é trepidante, não é colocado. Agora aquele paver com a junta seca sem o chanfro, esse poderia. Isso aí até nós discutimos um dia no Tribunal de Contas, com os engenheiros do Tribunal de Contas, foi interessante, tirou essa dúvida, nós também tava essa dúvida, né? Mas o concreto hoje é o mais ideal, porque ele é liso e vale caminhar, né? E sobre a acessibilidade, assim, você sabe que hoje não, nenhum alvará de funcionamento, nenhum habite-se pode ser liberado sem acessibilidade. E eu tô falando 100% da acessibilidade. Então, a responsabilidade tanto do proprietário, do profissional que fez o projeto, como do município, que é o funcionário que liberou o alvará. Então, assim, eu gostaria de orientar, assim, a população pinhalense, toda, até os outros municípios vão ajudar, assim, cuidem bem. Banheiro, sinalização, largura de banheiro, barras, entrada sem degraus, porta sinalizada e o balcão de atendimento acessível, que tem um detalhezinho que tem que fazer, ele cuida bem. Você vai comprar um móvel planejado, pensa, é acessível? Tá acessível ou não? Tira uma dúvida da prefeitura lá, vai lá, pode ser assim, não pode? É pra isso que a gente tá lá. Também cuidar, né? As escadas, sinalizar, as rampas, né? Tudo isso aí a gente tem que ter cuidado na acessibilidade, que esse é os 99% dos problemas que nós temos hoje de indeferimento de alvará. Assim, o alvará, antes de 2016, que existia o alvará, ele continuou com o alvará. Só se ele vai pedir uma renovação ou uma alteração, daí ele vai ter que fazer acessibilidade, certo? E aí nas obras antigas que você não consegue ajustar elas, você tem a CPA, que é a Comissão Permanente de Acessibilidade. A gente manda o pedido, ó, nesse sentido aqui, eles não vão atender a norma, mas manda a justificativa, porque é uma questão estrutural, porque é uma questão disso, daquilo. Manda a justificativa. A CPA delibera sobre isso, certo? Nós estamos usando alguns precedentes. Ah, a CPA já liberou a obra antiga com 1,49 m de banheiro. A gente usa esses precedentes, entende? De obras antigas. Mas as obras novas é 100% acessível. E o passeio, Henrique, no caso, assim, a gente vai agora tá indo para a etapa 2. A gente já fez uma notificação em 2024, só que depois não deu decorrência por causa da demanda, porque a gente tem que começar a notificar as pessoas que não fizeram esse 2024. A etapa 1 era mais o centro, a etapa 2 um pouquinho mais, depois a etapa 3 vai seguindo para as laterais. Então, para fora de Pinhalzinho. Daí nós vamos. Agora é essa a ideia dessa reunião com o Ministério Público.
6: Da Central de Jornalismo para o RCO Notícias, repórter Gilmar Bortesi.
1: A população de Modelo e região tem encontro marcado na próxima quinta-feira, dia 11, para mais uma edição da tradicional feira noturna do município. Neste mês, o evento terá uma programação especial em clima de festa junina, com diversas atrações para toda a família. Além da comercialização de produtos da agricultura familiar, artesanato e gastronomia local, a feira contará com fogueira, comidas típicas e apresentações culturais que prometem animar o público. Quem traz mais detalhes sobre a programação é o diretor de Agricultura, Diogo Lourenço.
8: Com alegria que venho fazer esse convite para a população de Modelo, as famílias em gerais, para a nossa feira noturna, típica de São João, edição desse mês de junho, onde terá apresentações culturais, fogueira, comidas típicas de São João, para quem quiser degustar, que venham visitar, venham prestigiar, valorizar nossos produtores, nossos expositores. E será uma noite maravilhosa com essas atrações para o povo de Modelo. Quinta-feira, a partir das 16h, dia 11, na Praça Coberta do município. Todos estão no convite. Um abraço a todos e espero vocês lá.
1: A iniciativa busca valorizar os

0: para contas erradas. Por isso, a orientação é simples. Só fazer consultas e emitir boletos pelos canais oficiais do Detran e do Governo do Estado. Os meios corretos são o site detran.sc.gov.br, o aplicativo Detran Digital e assistente virtual Catarina, pelo WhatsApp no número 48-3664-1800. Antes de pagar, o Detran reforça que é importante conferir com calma se o site é mesmo oficial e olhar quem vai receber o dinheiro. No pagamento certo, o nome que aparece é Governo de Santa Catarina ou Secretaria de Estado da Fazenda. O órgão pede atenção principalmente com links recebidos por mensagem, e-mail ou redes sociais, já que muitos estelionatos começam assim. Em caso de dúvida, a recomendação é não pagar na hora e buscar confirmação nos canais oficiais.
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0: Os destaques esportivos com o repórter Henrique Paulo.
2: Hora do esporte para você que nos acompanha. O Internacional terá uma camisa especial para a Copa do Mundo. A Adidas, fornecedora de material esportivo do Inter, prepara o lançamento de um uniforme especial na cor amarela em homenagem à seleção durante o Mundial. A fabricante e o clube ainda não fizeram o lançamento oficial, mas o modelo já está disponível para venda em lojas online de artigos esportivos. A peça é comercializada ao valor de R$265,99. Cruzeiro e Flamengo, que são patrocinados pela mesma marca, também ganharão modelos semelhantes. A expectativa é de que o lançamento aconteça nos próximos dias, antes da estreia do Brasil na Copa, no sábado, contra Marrocos. O modelo é predominantemente amarelo, com o símbolo do Inter. A marca e as listras na cor verde. A gola e a barra da manga são em verde com detalhes brancos. O uniforme principal, na cor vermelha, faz alusão ao título da Conmebol Libertadores de 2006. A branca homenageia os 20 anos da conquista do Mundial. O Grêmio publicou os números financeiros referentes ao primeiro trimestre de 2026, quando encerrou com um déficit de R$ 124 milhões. O tricolor gastou pouco mais de 30 milhões mensais entre salários, luvas, encargos e direitos de imagem com os jogadores. O valor se refere às somas de duas rubricas do demonstrativo do trimestre. Houve um aumento no pagamento de direitos de imagem em relação ao orçado por causa das rescisões feitas no início da temporada, que também entram em parte nesta rúbrica. O entendimento interno foi que a situação financeira do clube é delicada, mas que o primeiro trimestre foi bastante impactado pelas rescisões e a reformulação conduzida no grupo de jogadores. A diretoria também não esconde publicamente a necessidade de vender atletas justamente para fazer receita. A Chapecoense vive dias de mudanças internas no ambiente do futebol. O presidente do clube, Alex Passos, confirmou a saída de Celso Rodrigues, o Celsão, do cargo de auxiliar técnico permanente ontem. Embora o Verdão ainda não tenha se manifestado de forma oficial por meio de assessoria, a decisão de bastidores já está tomada. Em 2014, Celso comandou a Chape no Brasileirão em 18 jogos e evitou o rebaixamento. Ele ficou na Arena Condá até 2016 e, após defender alguns times, retornou em novembro de 2023. A preparação para a Copa segue nesta terça-feira com amistosos envolvendo seleções classificadas para o torneio. Entre os destaques está a Argentina, atual campeã, que encara a Islândia em seu último compromisso antes da estreia no Mundial. Senegal, Arábia Saudita, Iraque e Venezuela também entram em campo em partidas preparatórias. Com as informações do esporte para o RC Notícias, Henrique Paulo.
0: Mais notícias em nossa programação. Eu sou o Hernani Edson e encerro aqui o RCO Notícias. Boa tarde.
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4: 12 horas e 38 minutos. 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

0: No sinal, 15 minutos nos separam da uma.
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0: 12 minutos nos separam da 1 da tarde. Vamos atender mais participações do ouvinte do nosso Conexão. Daqui a pouco também tem a música de bandinha.
1: Eu queria participar do sorteio do Cássio Valegas, a Lúcia Crefto, Pairo Bela Vista. Se for atendida, agradeço.
0: Valeu, dona Lúcia, aquela que atendemos. Boa sorte, Lorenice Traiser, de Pinhalzinho também na sintonia. É carga de gás, gentileza de Enio Gás. 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Sorteio no São Brasil. E ó, você que tá agora preparando o rango aí, faltou gás. Ah, não se desespere, não entre em pânico. Temos Enio Gás, 988-1914-23. Alô, meu amigo Claudemir Cominkevich e a família em linha São Carlos do Brasil. Aquele abraço, meus conterrâneos. Ele disse que coincidência ou não, mas na hora que eu desejei bom apetite antes do... Faltando um pras duas, por aí, o pessoal tava sentando a mesa, né? Um abraço.

0: aquele clássico sertanejo. Hoje eu quero te amar, Zezé de Camargo e Luciano. Fernando Sorocaba conta M6 de janeiro. Esse é o nosso Conexão Rádio André Pinhalzinho, sua melhor companhia sempre. Na Grande Pinhalzinha região, tempo parcialmente encoberto, 18 graus, temperatura agradável.
1: Bom dia, meu amigo Claudete Gracioli, quero participar do sorteio. Boa tarde, meu amigo Claudete Gracioli, quero participar do sorteio do Vale Gás, do Enio Gás. Abraço, abençoada terça-feira.
0: Amém, para todos nós, Claudete, todo mundo aí. Deixa eu ver, a Rosana, o Cleiton, o Antônio Riedel, a Milena dos Santos, a Cleide Riedel, a Cecília Donassolo, tá todo mundo ligado e querendo faturar a carga de gás, gente, eles dele o gás, é claro.
2: Boa tarde, Milton.
0: Boa tarde.
2: Quero participar do sorteio do Vale Gás, do Enio Gás. Sou a Maria Lourdes Boto, moro no...
0: Valeu, dona Maria. Cortou um pouquinho o áudiozinho no final, né? Mas é pra aumentar... entender o recado também. Boa sorte, tá, dona Maria? Vamos nessa! 3 para 1.

0: Que essa é sucesso, é pra comemorar.
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0: Paga, Paga, Paga, Danilo e Davi. Esta música também toca muito, é sucesso nas paradas todo o Brasil. E claro, não pode faltar na programação da Rádio Centro-Oeste, só 100.9. 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Vamos lá. 13 horas, 3 minutos no sinal.
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0: 13h07 é o nosso Conexão 100.9. Deixa eu mandar um abraço também lá para os meus compadres em Alto Cambuim, Nova Itaberaba, ao o compadre Jair Bresciani, a compadre Tere.
1: Eu aí, atracado, que nem bugre, na chincha, meu senhor. Fazendo levantar pó, fazendo torre, canhando aí.
0: Esse é o Molita, né, Gê?
1: Pois neto. Ó, creme, depois chorar, manda.
0: Ah, tá vendo a música também? Ai, ai, ai. Tamo bem. Aí tá boa coisa por aí, né, compadre? Véio? Compadre, valeu. Que comece o bailão assim, ó. 13h08. A partir de agora, só bailão. Música de bandinha. Manda pra gente sua indicação musical 3366-6200.

0: os reis do Bailes Atuais. Voa, voa, are. Terceira dimensão, se for chorar, manda áudio pro Mulita. Ah, teve também Rogério Magrão e Banda, Coração Pirou. Pra você ligado na programação da Rádio Centro-Oeste, trabalhando, você que está chegando ao trabalho agora, você que está fazendo aquele soninho da beleza, mas o radinho ligado, é bom, né? Bom, se estiver dormindo aí não ouve, né? Mas muita gente dá aquela cochilada, radinho ligado, acompanha tudo, né? No sinal, 3:18.
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3: A Epagre está investindo na qualificação de profissionais para fortalecer a produção de derivados de leite nas pequenas propriedades rurais do estado. Um grupo formado por extensionistas de diversas regiões catarinenses participou de uma capacitação voltada à produção de queijos, massas filadas e doce de leite. A iniciativa surgiu após técnicos da instituição conhecerem experiências em Minas Gerais, referência nacional na fabricação de produtos lácteos. O objetivo é unir conhecimentos para desenvolver receitas, técnicas e processos que possam ser levados aos agricultores familiares. Nesse primeiro momento, o foco está na produção de queijos tradicionais, como frescal e colonial, além de produtos de massa filada, como nozinho e trança, e também doce de leite. A proposta é permitir que os produtores iniciem a fabricação para autoconsumo e futuramente avancem para a comercialização, agregando valor à produção leiteira.
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0: Banda Champion com Helena Pérez, você me tira do ar. Teve nosso balanço com Banda Corpo e Alma, Whisky, Cigarro e Violão. E passou por aqui também Gianni Giovanni, Bruno e Marrone, Me Faz Te Odiar. Programação da Rádio Centro-Oeste 100.9, nesta terça-feira, em que tem carga de gás e direita de Enio Gás. Sorteio no Som Brasil, continue participando. Chegando, Henrique Paulo com 100.9 News, já voltamos. 13 horas 31 minutos.
1: Sem ponto 9 News e a informação da Central de Jornalismo. Pinhalzinho recebeu o selo diamante de referência em atendimento da Sala do Empreendedor, a maior certificação do país para municípios que oferecem suporte de qualidade a quem deseja abrir ou manter um negócio. De acordo com dados do governo federal atualizados em abril deste ano, são 4.471 empresas ativas no município. Desse total, 2.189 são MEIs. Na prática, isso significa que existe um CNPJ para cada 5 moradores. Outro dado que chama a atenção é a rapidez para abrir um negócio. Em dezembro de 2025, o processo levava, em média, apenas 3 horas. Da Central de Jornalismo, repórter Henrique Paulo.

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Temperatura subindo, sol brilhando, 18 graus, 7 décimos. E depois dessa garoa da madrugada, na manhã, saindo o Astro Rei Sol aqui na Grande Pinhalzinho, também na região. Alô, Neuci Guedes Meiotti, bairro Jardim Maria Terezinha. Muito obrigado pela audiência, boa sorte também. É a Célia Lourdes Breitenbach Miller, aqui de Pinhalzinho, participando do sorteio do Enio Gás. Ótima tarde para todos nós. Isso mesmo, amém. Boa sorte, galera. 13 horas 35 minutos.

0: E a alma saudade que merece. A gente também ouviu Musical Emoção, locutor apaixonado. Teve Indústria Musical O Barbeiro, participação do Raio Musical e Sandro Sottili. Como no filme Indústria Musical. É música que não acaba, né? Programação da Rádio Centro-Oeste. Ah, e ainda você pode pedir a sua também. 33666200 é o nosso contato. 14 para as duas. 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
0: Nossa conexão até as duas, faltando 10 para as duas. 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

Travessão e o Amor de Aluguel. Mais uma da nossa seleção musical das melhores no ritmo de bandinha. 7 para as 2. Vamos ficando por aqui com nossa conexão desta terça-feira. 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Ah, e precisou de gás a qualquer hora do dia ou da noite? 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Fechou? Muito obrigado a todos pelo carinho, pela companhia, pelas participações. Deixo vocês na companhia do colega Lindomar. Voltaremos amanhã, se Deus quiser, às 11 com mais conexão. E amanhã de manhã, 5 com o Sertão e Querência. Muito obrigado a todos. Muito obrigado, Deus. A gente se encontra por aí. Tchau.

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A informação da hora. O município de Maravilha recebe no dia 12 de junho o Seminário Regional de Autismo do Oeste de Santa Catarina, promovido pela Escola do Legislativo da Assembleia Legislativa de Santa Catarina. O encontro tem como objetivo debater a inclusão, os direitos e o fortalecimento das políticas públicas voltadas às pessoas com transtorno do espectro autista. O evento contará com a participação do deputado estadual Mauro de Nadal, presidente da Escola do Legislativo e autor de leis importantes relacionadas à causa do autismo no estado. Entre elas, estão a criação da carteira de identificação da pessoa com transtorno do espectro autista, a validade por prazo indeterminado dos laudos de autismo e a instituição de sessões de cinema adaptadas para pessoas com transtorno do espectro autista. 100.9 News. Com a informação da hora, para a rádio da sua cidade, Hernani Edson.

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legal, muito boa tarde Pinhalzinho, boa tarde região, estamos começando mais uma programação na 100.9, está no ar o nosso

Quarta-feira, 9 de junho, 2026, temperatura na casa dos 18 graus e meio aqui em Pinhalzinho, o tempo é bom. É nebulosidade de vez em quando, previsão aí de chuva para as próximas horas, especialmente no amanhecer e manhã desta quarta, tá? Então, pra você aí, uma excelente tarde. Eu sou Lindomar, te faço companhia por aqui até às 16h30 com o melhor som.

0: legal demais, hein? Tá aí, primeira sequência pra você aqui na sua tarde, tarde de terça-feira, tempo bom, hein? Quem diria? A previsão indicava lá no final de semana que era pra ser aí de tempo encoberto todos os dias, quase que a semana toda, e com muita chuva também, né? 14 horas 17 minutos, excelente tarde pra você.
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0: Então, teve muito mais sucessos também animando a sua tarde de terça-feira. Simbora então, rápido intervalinho pintando por aqui, já já a gente volta, tem mais som, mais música e agora tem informação também. 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
1: .9 News e a informação da Central de Jornalismo. O som do helicóptero do SAER marcou mais uma operação do Serviço Aeromédico na tarde de ontem. Em um deslocamento de urgência, a aeronave foi acionada para garantir atendimento rápido a um paciente em estado grave. O homem de 56 anos estava internado no hospital de Nova Erechim após ser diagnosticado com infarto agudo do miocárdio. Ele foi transferido até o Hospital Regional São Paulo em Xanxerê. Da Central de Jornalismo, repórter Henrique Paulo.

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0: Mas eu vou. 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
1: Essa aqui só quem viveu sabe, hein?

0: nossa primeira sequência nacional teve aí Elba Ramalho, teve Sorriso Maroto e também DJ Dennis com Luan Santana. Pra você uma excelente tarde, obrigado pelo teu carinho e sintonia. Agora faltando 15 minutos para as 15 horas. Boa tarde.
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0: Cara, show de bola, é bom demais saber que você está aí na nossa companhia, em casa, no trabalho, no escritório, na indústria, na prestação de serviços, na construção civil, na oficina, enfim, no supermercado, onde quer que você estiver, uma excelente tarde. Obrigado aí pelo teu carinho e pela tua sintonia também. 12 minutos nos separam agora das 15 horas.

da língua aqui na programação 100.9 do seu rádio, hein? Bom demais, excelente tarde pra você. Obrigadão aí pelo teu carinho e sintonia também. Deixa eu mandar alô por aqui. A Marli Terno está sintonizada com a gente, participando da nossa promoção. O Marcelo Goetz também está ligadinho aí, participando. Centro-Oeste FM. Quem também está concorrendo ao Vale Gás de hoje é a Leopoldina Luvison, lá no bairro Ípica. Valeu, boa sorte. A Iraci Miller, aquele pinhãozinho, também participando e concorrendo. Show de bola. Mandar um alô também ao Jair Bresciani, sintonizado conosco, pessoal, lá em Nova Itaberaba. O Adilson, aquele pinhãozinho, valeu, tudo certo? Tá participando também, Adilson. Olha, vamos ver se dá tempo aí, se eu conseguir localizar o teu sucesso, a gente roda assim, tá?

0: vocês, né?
1: Legal, tá aí mais um super sucesso pra você. Vamos aqui com um pedacinho ao menos aí do som pedido pelo Ardilson Santana, né? Tá querendo curtir aí um som das antigas. Vamos aí com Velhas Virgens aqui na programação Tequila. Tequila.

0: Tá aí, Velhas Virgens na programação, né? Depois de falar tanta coisa de bebedeira, é melhor destacar, né? Consuma com moderação, beba com moderação. Tá certo, tá aí pra você o som de Velhas Virgens, Tequila. Legal, a gente fecha por aqui a nossa primeira hora de programação. Daqui a pouquinho a gente volta, tem muito mais som. E claro, na volta, no início da hora 2, tem o nosso momento flashback para você recordar aí grandes sucessos da música dance, do pop internacional, do rock também. Quinze horas, 2 minutos. Boa tarde.
1: Cem ponto nove News, a informação da hora. A comissão parlamentar de inquérito proposta pelo deputado estadual Mauro Mota para apurar possíveis inconsistências na investigação da morte do cão comunitário Orelha está apenas uma assinatura de ser instalada na Assembleia Legislativa do Estado. São necessárias 14 assinaturas para protocolar o pedido de criação da comissão e até o momento 13 parlamentares já manifestaram apoio à iniciativa. O pedido de CPI foi protocolado por Mário Mota após o Ministério Público de Santa Catarina solicitar o arquivamento do inquérito policial. O parlamentar defende que ainda existem pontos que precisam ser esclarecidos, especialmente em relação à condução das investigações, à cronologia dos fatos, o acesso às provas e à transparência dos procedimentos adotados pelos órgãos responsáveis. 100.9 News, com a informação da hora para a rádio da sua cidade, Hernani Edson.

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1: Legal demais, então. E a gente segue por aqui, porque afinal de contas é a programação do nosso Sincroniza. E para você, claro, começar a hora 2 com a gente, tem o nosso momento flashback. Uma viagem ao tempo, aquela volta ao passado para recordar grandes sucessos do mundo da música. Simbora, então!

0: São 15 horas e 18 minutos. Boa tarde.
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0: Agora 15 horas 31 minutos. Boa tarde.
1: Sem 100.9 News e a informação da Central de Jornalismo. A Prefeitura de Pinhalzinho deve ampliar as ações de fiscalização e orientações sobre acessibilidade no município. Segundo o engenheiro da Prefeitura, Juliano Kolonkiewski, uma reunião com o Ministério Público vai definir novas diretrizes para adequação de calçadas e também estabelecimentos. Ele destaca que as normas foram atualizadas e agora exigem materiais antiderrapantes nos passeios públicos. Além disso, obras novas só podem receber alvará e o Habite-se se atenderem 100% dos requisitos de acessibilidade.
2: Temos uma reunião online com o Ministério Público sobre o TAC da acessibilidade, né? Ali nós vamos ter umas orientações maiores, né? Então houve aquela situação que a norma mudou, né? Que agora é obrigatório, antes era recomendado, agora é obrigatório material não trepidante para calçadas. Então um paver com chanfro, ele é trepidante, não é colocado. Agora aquele paver com a junta seca sem o chanfro, esse poderia. Isso aí até nós discutimos um dia no Tribunal de Contas, com os engenheiros do Tribunal de Contas, foi interessante, tirou essa dúvida, nós também tava essa dúvida, né? Mas o concreto hoje é o mais ideal, porque ele é liso e vale caminhar, né? E sobre essa acessibilidade, assim, você sabe que hoje não, nenhum alvará de funcionamento, nenhum habite-se pode ser liberado sem acessibilidade. E eu tô falando 100% da acessibilidade. Então, a responsabilidade tanto do proprietário, do profissional que fez o projeto, como do município, que é o funcionário que liberou o alvará. Então, assim, eu gostaria de orientar, assim, a população pinhalense, toda, até os outros municípios ajudar, assim, cuidem bem. Banheiro, sinalização, largura de banheiro, barras, entrada sem degraus, porta sinalizada e o balcão de atendimento acessível, que tem um detalhezinho que tem que fazer, cuidem bem.
1: Da Central de Jornalismo, repórter Gilmar Bortesi.

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0: Muito bem, está no ar mais uma edição do nosso Balcão de Empregos. E as vagas de trabalho disponíveis para Pinhalzinho e região você confere aqui. Posto de combustíveis contrata frentista, oferece auxílio transporte e auxílio alimentação. Currículos poderão ser enviados pelo 49-3366-2703. Escritório de advocacia contrata secretária. Currículos pelo 9-9190-1697. Fábrica de fogões contrata montador de eletrodomésticos. Currículos pelo 9-9810-9508. Vaga para mecânico de manutenção industrial, auxiliar de manutenção, programador e operador CNC, eletromecânico e auxiliar de almoxarifado. Informações no 9-9840-2376. Empresa no ramo moveleiro dispõe de diversos cargos e diversos salários. Currículos pelo WhatsApp 99119-8882. Vaga para auxiliar de escritório com conhecimento em CorelDRAW. WhatsApp 98841-6038. Fábrica de baterias contrata eletromecânico, auxiliar de almoxarifado, auxiliar de produção, auxiliar de expedição, líder de produção e auxiliar de manutenção. Currículos poderão ser enviados via WhatsApp no 99840-2376. Empresa de Cunha Porã estará contratando no dia 16 de junho. Estará na Avícola Pinhal, próximo ao Trevo Leste, aqui em Pinhalzinho. Portanto, traga documentos pessoais para a entrevista, que acontecerá das 9 às 14 horas. A empresa oferece transporte gratuito aos trabalhadores. Vaga para auxiliar de escritório, telefone WhatsApp 98841-6038. Informações complementares para essas vagas também podem ser obtidas através do 3366-6200 ou diretamente na recepção da Rádio Centro-Oeste em horário comercial. Esse foi o nosso Balcão de Empregos, sempre em duas edições, às 9h45 e às 15h30, de segunda a sexta-feira.
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0: Bom demais, Natália Siqueira aqui na programação, hein? Excelente tarde pra você. Promoções. 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
0: Mandar um alô por aqui também ao Adilson Espada, o Dida, tá ligadinho com a gente em alto e bom som lá na chapeação também, né? Aquele abraço, tudo de bom. Também, deixe-me ver por aqui a Nina, tá ligadinha com a gente, né? Pessoal lá na varanda Trentim, limpando, organizando tudo, porque vem aí o evento do Dia dos Namorados, hein? Nesta sexta-feira à noite, a varanda Trentim te espera então aí com um ambiente todo especial, não é mesmo? Mandar um alô pra Marilda Locatelli, enfim, toda a família Trentin também que se liga com a gente lá na linha Tiradentes. E um espaço pra lá de aconchegante pra você comemorar, né, essa data tão especial. Simbora então! Mandar um alô pra Marisa Boncos, que também tá participando por aqui. Valeu, aquele abraço, tudo de bom e boa sorte.
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0: curtiu por aqui, Israel e Rodolfo, hoje não. Já já tem mais som, tem mais música pra você, então segura aí. Agora, 12 minutos nos separam das 16 horas. Boa tarde.
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Mas, hein, deixa eu mandar um alô por aqui também, pessoal lá da AD Autocar, né? Sempre no Som Ambiente, no 100.9 também, aquele abraço. 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Show de bola, aquele abraço a toda a equipe da AD Autocar. Bacana? 7 minutos nos separando das 16 horas.

0: É um som que não para, é o nosso Sincroniza pra você. Excelente tarde, obrigado pelo teu carinho e sintonia também. Fechando por aqui mais uma hora de programação, tá? Segue ligado, ligando, participando, 33666200, manda o teu alô também, pode participar, concorrer por aqui, valendo hoje uma recarga de gás de cozinha, gentileza da Enio Gás. Se liga na hora, 16:02, boa tarde.
1: Em ponto 9 News, a informação da hora. A catarinense Tirol, gigante do setor de laticínios, encaminhou um pré-acordo para comprar a marca Piá de leite, queijos, requeijão, nata e outros produtos derivados de leite. Associados da Cooperativa Gaúcha aprovaram a proposta prévia em Assembleia Geral Extraordinária, realizada no dia de ontem. Em nota, Tirol informou que a operação está alinhada à sua estratégia de crescimento sustentável. A empresa também cita o respeito à tradição, à qualidade e à relevância regional da marca Piá. Valores não foram divulgados. A conclusão do negócio ainda depende do cumprimento de fases e condições necessárias, acrescentou a companhia. 100.9 News. Com a informação da hora, para a rádio da sua cidade, Hernani Edson.

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0: Dezesseis horas e 9 minutos agora. Léo e Jean.

16:19, sucesso aí na voz de Hugo e Thiago por um minuto, regravação aí, né, que tá estourando nas paradas de sucessos, na voz aí de Hugo e Thiago.

0: 16:19. Boa tarde.
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0: Legal demais, é a chegada nossa Blitz de hoje.
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0: É, e a nossa Blitz de hoje é com som de banda. É musical Brilha Som, com participação do Negão. Louco apaixonado.

0: musical Brilhação, participação do Negão aí, Louco Apaixonado.
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0: Legal demais, e a gente vai ficando por aqui. Tá chegando também o José Soares por aqui na programação então do Som Brasil.
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0: Então desejo que você tenha um bom restante de tarde de terça-feira. A gente volta amanhã, se o Papai do Céu nos permitir, a partir das 14 horas com mais um Sincroniza, tá? Fica com Deus, um grande abraço. Tá chegando o José, então, e o Som Brasil às 18h30 também tem resenha esportiva. Abraço.

100.9 News e a informação da Central de Jornalismo. Uma jovem de 20 anos ficou ferida após ser atacada e mordida por um cão da raça Pitbull em Imbituba, no sul de Santa Catarina, nesta segunda-feira. Um vídeo flagrou o momento em que o animal se aproxima da mulher na calçada, junto com outro cão menor, e a vítima se desespera. Moradores precisaram intervir na ação para desencilhar o cão da vítima. Yasmin sofreu ferimentos na mão, coxa, nádegas e canela e foi levada a um hospital da região onde precisou levar pontos. O animal foi recolhido pela prefeitura e levado a um abrigo. Da Central de Jornalismo, repórter Gilmar Bortese.

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0: de textos e fortalece a capacidade de argumentação exigida nas provas e redações. É o que destaca Ana Lúcia Matiello de Carvalho. Ela é professora de literatura e produção textual.
1: Eu penso que as leituras, elas são possibilidades. Então, muitos alunos enxergam como um peso, as leituras obrigatórias no caso, né? Mas eu vejo como uma oportunidade, como uma possibilidade de ampliar a visão de mundo, de ampliar o caminho, né? A maneira com que se veem as coisas. E quando a gente consegue aliar tudo isso, isso é muito legal. Aqui na escola a gente faz essa oficina de leitura com os segundos anos, né? Então eu leio com eles Vidas Secas e Torto Arado, dois livros icônicos, assim, para analisar contextos históricos, situações sociais, né? Muito importantes, um de 1938 e um agora de 2019. São leituras muito ricas.
0: Ana Lúcia explica que a leitura deve ter um propósito. Segundo ela, o estudante precisa ir além da simples decodificação das palavras e buscar compreender contextos, ideias e diferentes perspectivas apresentadas nos textos.
1: E quando a gente consegue aliar tudo isso, isso é muito legal.
0: Entre as orientações das especialistas para uma leitura mais eficiente estão identificar o tema principal da obra, fazer anotações, produzir resumos e estabelecer conexões entre livros, notícias e acontecimentos atuais.
1: São livros difíceis no sentido de que eles tratam de assuntos delicados. São assuntos difíceis, né? A fome, a seca, a miséria, a desumanização. Depois, no Torto Arado, o caso do preconceito, o caso da invisibilidade dos quilombolas, né? De como eles eram tratados pós abolição da escravidão. São jeitos de ver o mundo que se transformam.
0: Outra vantagem da leitura é a ampliação do repertório sociocultural, um dos aspectos mais valorizados nas redações dos principais processos seletivos do país. A troca de interpretações com colegas e a prática de explicar o conteúdo para outras pessoas também ajudam na fixação do aprendizado. A recomendação é que a leitura seja incorporada à rotina durante todo o ano, de forma gradual e constante. Com prática e estratégia, ela deixa de ser apenas uma obrigação e passa a ser uma importante aliada na preparação para vestibulares e para o Enem. Boa leitura! De Florianópolis, da Rede de Notícias Acaerte, Amarílis Pequeno.

Som Brasil, para você que está ligado com a gente em toda a nossa grande região. Sejam todos bem-vindos. Terça-feira, 9 de junho de 2026, 20 graus a temperatura está marcando no momento aqui no centro da capital da amizade. Prazer estar contigo nessa tarde gostosa de terça-feira. Você pode mandar a sua mensagem para nós via 33666200. Então, como eu falei para você, ainda está valendo nosso portal rco.com.br. Nosso portal está valendo a sua participação aqui, porque hoje está valendo uma recarga de gás do Enio Gás aqui de Pinhalzinho. É a terça com todo o gás. Uma recarga de gás para você. Simbora participar, hein? 33666200. Você participa por aqui, então, nessa tarde de terça-feira. Vamos que vamos. Aí, por volta das 18 horas, haverá um sorteio por aqui, hein? E por aqui também, o José na comunicação, até 6:30, te faço companhia. A rádio das maiores e melhores promoções. Todo Michel Teló. É a primeira sequência caindo no seu rádio. Aumenta o som aí. Boa tarde.

0: Tá aí pra você na nossa programação, Murilo Ruf. É um poporri que você ouviu também aqui na tarde, Michel Teló. Pode mandar essa música preferida também. Está valendo aqui. Hoje vale gás. Alô, você de Pinhalzinho, toda a região. Participe, hein? Valendo aqui na programação aqui da 100.9, a rádio da sua cidade. 3366-6200. Você liga, participa. Uma recarga de gás está valendo aqui na programação da 100.9. Tá certo, gente? Intervalo comercial chegando, tem recado dos nossos patrocinadores aqui na tarde também. E daqui a pouco eu volto com muito mais. Fica ligado conosco. A rádio de. A rádio da sua cidade. De todos os tempos, hein? Confirmando no sinal, 12 faltando para 5. Boa tarde.
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9: Som Brasil pra você, 16h53. Alô para o meu amigo Rubem, lá de Saudade também, tá ligado com a gente. A Lucy da Cruz aqui de Pinhalzinho mandou um recado pra nós aqui também. Boa sorte, hein? Vamos lá, alô Clary, dona Clary Hentz, também seu Vitos. Tudo de bom, felicidades, boa sorte. Estão aqui na urna da sorte, tá certo? Participando aqui na tarde, uma recarga de gás.
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9: Novo sucesso dele, hein? Eduardo Costa.

0: Aí pra você então, o som do Lobé Senhorita, uma regravação do grupo Tradição. Som pra você ouvir, pra você matar a saudade, que na tarde também ainda rodei os Matadores. E Eduardo Costa, um novo som do Eduardo Costa, rodando em todo o Brasil, uma das mais rodadas no Brasil aí, com certeza, novo sucesso. Então, Imagina Eu, Eduardo Costa. Gente, é a nova canção do novo trabalho, então, do Eduardo Costa, intitulada Imagina Eu, hein? Vamos lá, intervalo comercial chegando no seu rádio. Já já eu volto com muito mais. 17:04. Boa tarde.
1: Em ponto 9 News, a informação da hora. A construção da nova escola Arapongas em Indaial, estimada em 8,1 milhões, vai ter que esperar, porque o edital que previa a contratação da empresa especializada para a obra foi suspenso pelo Tribunal de Contas de Santa Catarina. A medida foi tomada após a identificação de inconsistências no documento. A principal delas é a falta de definição do terreno onde a unidade escolar será construída. Segundo a decisão, a falta de definição da área compromete o planejamento da obra e etapas importantes, como a elaboração dos projetos, a definição do orçamento, a obtenção de licenças e a execução do contrato. 100.9 News, com a informação da hora para a rádio da sua cidade, Hernani Edson.

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5: Som Brasil para você, 17 horas e 9 minutos. Bom fim de tarde. É terça-feira, 9 de junho de 2026. 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Deixa eu mandar um abraço aqui pro ouvinte também, tá ligado com a gente na programação aqui. A Márcia, alô Márcia, Márcia Fraga lá de Saudades está participando, forte abraço, obrigado pela companhia também, hein? A Yala aqui de Pinhalzinho está na companhia, meu amigo Adilson Espada também, o rapaz aí garantiu a participação por aqui, alô meu amigo Adilson, como é que você tá, Dida? Tudo bem, tudo certo por aí, campeão? Tá na lida sempre, o rapaz, hein? Mandou um recado para nós aqui, valeu? Meu amigo Jandir também tá ligado com a gente. Garantiu a participação por aqui, boa sorte para a Marisa também, aqui de Pinhalzinho. Tá valendo Vale Gás hoje, hein? Tá valendo Vale Gás hoje. Daqui a pouco eu tenho um recado da Eletrizar também, né? 17:11, hora e vez dele, Gustavo Lima. Essa aqui teve a participação do Jorge Matheus.

0: Tá aí pra você, Daniel, com Edson Hudson. Malícia de mulher, hein? Aí, Gustavo Lima também, você ouviu passar por aqui, Gustavo Lima com o Jorge Matheus e a programação aqui da 100.9, o nosso Som Brasil no seu rádio. Pode mandar essa mensagem pra nós aqui, ó. Boa tarde para a Rosália Clauk, aqui de Pinhalzinho. Alô, Rosália. Boa sorte a senhora aí também, hein? Tá participando, tá ligadinho com a gente na programação aqui da tarde também. Ah, a Marli tá na companhia aqui da 100.9, também garantiu a participação, valeu? 33666200, valendo uma recarga de gás, hein? A rádio da sua cidade. Tem intervalo comercial chegando no seu rádio, já eu volto com muito mais. 5:18.
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0: Som Brasil pra você que está ligadinho com a gente. Vamos lá então, seguimos por aqui. 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Opa! Vamos lá, alô, José Quevedo, aqui da capital da amizade. O rapaz tá ligado com a gente, boa sorte. Claudete Gracione também garantiu a participação por aqui. Vale gás hoje, participe, boa sorte. 5h24. Vamos lá de som, nosso Som Brasil destaca para você o Chega.

100.9 News e a informação da Central de Jornalismo. Pelo menos 1,52 milhões de servidores federais trabalham atualmente em regime remoto, ou seja, de forma integral ou híbrida, segundo dados do Ministério da Gestão de Inovações e Serviços Públicos, obtidos pela organização Fiquem Sabendo, por meio da Lei de Acesso à Informação. O número apresenta uma parcela significativa do funcionalismo público federal, que reúne cerca de 6,45 milhões de servidores em todo o país. Do total de trabalhadores em teletrabalho, 563 mil atuam integralmente em home office, enquanto 958 mil exercem suas funções em modelo híbrido, alternando entre atividades presenciais e remotas. Da Central de Jornalismo, Poliana Rambo.

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2: É o Som Brasil no seu rádio. É, já estamos de volta na programação. Participe. 33666200. Você participa aqui no horário também, hein? Valendo Vale Gás hoje. Alô, Miguel Cinelli, dona Deontina Cinelli também. Boa sorte a vocês aí. Obrigado pela companhia de sempre. Aqui para com a programa e o carinho para com a Rádio Centro-Oeste, tá certo? A toda a equipe aí, ó. Rogério Magrão e banda. 25 faltando para ser.

0: 17h45, tá aí pra você no seu rádio. Gaúcho da Fronteira, também Zé Henrique e Gabriel, ainda Rogério, uma grande banda passada por aqui. Você está com a Rádio Centro-Oeste aqui de Pinhalzinho, nosso Som Brasil no seu rádio. Deixa eu mandar um alô, um abraço lá para o Luiz Strizer, também aqui de Pinhalzinho. Boa sorte, hein? Ó, já vai rolar o sorteio pra você aqui, ó. Já vai rolar o sorteio pra você, uma recarga de gás do Enio Gás. 5h46.
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0: Som Brasil pra você, 17h49. Alô, Marcelo, Daniel Jungs, a Rosane também. Estão participando por aqui, a Margarete Ferreira. Forte abraço. Meu amigo Luiz também.
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0: Tem o novo som do Jean Giovanni. Bruno Marrone.

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1: Boa noite, queridos irmãos e irmãs. Sejam todos bem-vindos mais uma vez a este momento de oração. Vamos começar com carinho juntos. Em nome do Pai, do Filho e do Espírito Santo. Amém. O Santo Ângelo. O anjo do Senhor anunciou a Maria e ela concebeu do Espírito Santo. Eis a serva do Senhor, faça-se em mim segundo a vossa palavra. E o Verbo de Deus se fez carne e habitou entre nós. Ave Maria, cheia de graça, o Senhor é convosco. Bendita sois vós entre as mulheres e bendito é o fruto do vosso ventre, Jesus. Santa Maria, Mãe de Deus, rogai por nós, os pecadores, agora e na hora de nossa morte. Amém. Rogai por nós, Santa Mãe de Deus, para que sejamos dignos das promessas de Cristo. Amém. Aclamação ao Evangelho. Aleluia, aleluia, aleluia. Veio o Filho do Homem a fim de servir e dar sua vida em resgate por muitos. Aleluia, aleluia, aleluia. O Santo Evangelho. O Senhor esteja convosco. Ele está no meio de nós. Proclamação do Evangelho de Jesus Cristo segundo Marcos. Glória a vós, Senhor. Naquele tempo, os discípulos estavam a caminho subindo para Jerusalém. Jesus ia na frente. Os discípulos estavam espantados e aqueles que iam atrás estavam com medo. Jesus chamou de novo os 12 à parte e começou a dizer-lhes o que estava para acontecer com ele. Eis que estamos subindo para Jerusalém, e o Filho do Homem vai ser entregue aos sumos sacerdotes e aos doutores da lei. Eles o condenarão à morte e o entregarão aos pagãos. Vão zombar dele, cuspir nele, vão torturá-lo e matá-lo. E depois de 3 dias, ele ressuscitará. Tiago e João, filhos de Zebedeu, foram a Jesus e lhe disseram: Mestre, queremos que faças por nós o que vamos pedir. Ele perguntou: O que queres que eu vos faça? Eles responderam: Deixa-nos sentar um à tua direita e outro à tua esquerda quando estiveres na tua glória. Jesus então lhe disse: Vós não sabeis o que pedis. Por acaso podeis beber o cálice que eu vou beber? Podeis ser batizados com o batismo com que eu vou ser batizado? Eles responderam: Podemos? E ele lhe disse: Vós bebereis o cálice que eu devo beber, e sereis batizados com o batismo com que eu devo ser batizado. Mas não depende de mim conceder o lugar à minha direita ou à minha esquerda. É para aqueles a quem foi reservado. Quando os outros 10 discípulos ouviram isso, indignaram-se com Tiago e João. Jesus os chamou e disse: Vós sabeis que os chefes das nações as oprimem e os grandes a tiranizam. Mas entre vós não deve ser assim. Quem quiser ser grande, seja vosso servo. E quem quiser ser o primeiro, seja o escravo de todos. Porque o Filho do Homem não veio para ser servido, mas para servir e dar a sua vida como resgate para muitos. Palavra da salvação. Que a palavra do Santo Evangelho perdoe os nossos pecados. Amém. Queridos irmãos e irmãs, o Evangelho nos ensina uma coisa importante, que a vida em si, ela tem sede de poder, de ganhar, sempre ganhar. Mas a realidade, a vida é mais simples que isso. A vida é viver na simplicidade, na humildade, aprender a se colocar na ajuda de outras pessoas, a se colocar a serviço da vida. Que prêmio maior do que ajudar alguém que necessita de ajuda? Entregar o amor a quem necessita ser amado? Não é só buscar amor, mas é entregar amor. Aí está a verdadeira missão do cristão. Saber entregar a sua vida, saber entregar amor, saber entregar o perdão, a paz, a alegria. Isso é o serviço da vida, fazer o outro feliz, porque quando o outro está feliz, a felicidade é completa e também nós estamos felizes. Assim, o Evangelho nos ensina que o caminho de Deus é a humildade e é o serviço à vida, porque aí está a alegria e a salvação. Vamos agora receber a bênção de Deus. O Senhor esteja convosco, Ele está no meio de nós. Que a bênção de Deus Todo-Poderoso descenda sobre todos. Em nome do Pai, do Filho e do Espírito Santo. Amém. Fiquem com Deus e fiquem em paz. E tenham todos uma boa noite. Amém.
0: Você ouviu a oração da Ave Maria. 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
7: Som Brasil no seu rádio, 18 horas e 13 minutos, terça-feira, 9 de junho de 2026. 15 graus a temperatura está marcando aqui no centro da capital da Amizade. Gente, vamos lá então. Mais uma participação por aqui. Tá mandando recado para nós aqui também, hein? Meu amigo Dilvo, Dilvo Scarati, lá de Nova Erechim. Veronice Quevedo, boa noite, boa sorte. A Gabriele também garantiu a participação. Alô, Dione Mendes. Coloca nós no sorteio por aí. Valeu. Tá no sorteio por aqui, rapaz. Ah, também Dione dos Santos, a Manuelita, Cândida Gabriele. Forte abraço. Estão ligados com a gente, hein? Valeu. Alô, Lúcia, também aqui de Pinhalzinho. Meu amigo Juquinha, tá na companhia aqui da 100.9. Tá certo. Vamos lá para o sorteio. Momento muito esperado aqui, ó.
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7: Para você que ligou, participou, então tá valendo aquela recarga de gás, oferecimento do Enio Gás aqui de Pinhalzinho. Sistema automático de promoções. Já temos uma participação por aqui, hein? Já temos uma participação por aqui, é um ganhador. Alô, você do final do telefone 4420. Alô, você do final do telefone 4420 de Pinhalzinho. Quem ganhou hoje na promoção do Vale Gás foi Leonir Baumgratz, aqui de Pinhalzinho. Parabéns, Leonir Baumgratz, aqui de Pinhalzinho. Final do telefone 4420. Leonir precisa passar aqui na rádio e retirar o seu vale. Parabéns ao Leonir Baumgratz, aqui de Pinhalzinho. Então, ganhador de hoje do Vale Gás. 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Vamos lá de som, já já tem um resenha esportiva. Agora em vez do Luiz Marenco.

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Som Brasil pra você que está ligado com a gente, 18h25, nossa reta final por aqui, agradecendo então a sua companhia, a sua audiência, a sua participação aqui no horário. Volta amanhã, se Deus quiser, às 4h30 da tarde, na quarta-feira, amanhã aqui nos microfones da Rádio Centro-Oeste. Ó, não desligue o seu rádio, fica ligado com a gente, tá chegando aí resenha esportiva pra você aqui na 100.9, tá certo? Excelente noite de terça-feira, abençoada quarta-feira amanhã a todos nós. Até amanhã, fica bem, fica com Deus. Valeu, tchau, tchau.

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1: 18:30.
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1: Estamos chegando com mais um Resenha Esportiva nesta terça-feira, hoje, para falarmos sobre a expectativa da estreia da Seleção Brasileira na Copa do Mundo 2026. Que acontece já a abertura na próxima quinta-feira. Também comentaremos sobre uma reformulação na Chapecoense com a demissão aí do Celso Rodrigues, o Celção, além de um evento que acontece hoje aqui em Pinhalzinho e que promete reunir esportistas. A gente desde já agradece a você pelo carinho da audiência, da sintonia conosco e também a parceria dos nossos patrocinadores, a Unet, Pontos Uniformes, Degustar, Macocentro Construtora e também o doutor Renan Lopes. Roberto Lorenzon, expectativa muito boa para o Brasil. No próximo sábado estreia contra o Marrocos. Hoje, inclusive, tem a Argentina também em campo, 10 da noite. Jogo bom para você acompanhar também. E ontem teve o Peru do Mano Menezes jogando contra a Espanha. Tudo certo?
4: Tudo bem, boa noite para você, boa noite, Gilmar, boa noite a todos que acompanham a Resenha Esportiva. Pois é, já começamos a entrar na contagem regressiva para a estreia do Brasil na Copa do Mundo. E temos uma boa notícia, pelo menos a ressonância, a CBF trouxe uma informação, a ressonância lá que foi feita no jogador, o Neymar, deu assim que a recuperação está dentro do previsto, ele não vai fazer o jogo de estreia, praticamente certo, poderá talvez estar no banco, não como possível jogador.

0: preparação também e vem fazendo bons jogos. Então é um jogo difícil para a seleção brasileira, a estreia, mas vamos lá torcer para o Brasil também. E agora, contagem regressiva, já começa o clima, já tem apostas daqui, de lá e tal. Eu vou falar uma curiosidade. Como é que tá o teu bolso? Tá cheio de dinheiro aí, Gilmar? Boa noite.
1: Boa noite, Lorenzon. Boa noite, Felipe. Felipe não, né? Felipe volta só na segunda-feira,
0: tá,
1: né?
0: É o Henrique. Dele,
1: né? É, ele tá ocupado lá cuidando da neném, né?
0: Ah.
1: Boa noite, o Henrique.
0: Fraldas,
1: tá aprendendo ainda, né? É, tem um período de adaptação, né? Tá, mas ele tá bem, tá indo bem.
0: Segundo os primeiros testes, ele passou.
1: Segundo as informações que chegam pra nós aí, ele tá se saindo bem, né?
0: É.
1: Pois é, né, Roberto? A gente tem a expectativa do Brasil, né? Principalmente da estreia do Brasil, né? Na Copa do Mundo no próximo sábado, mas do bolso, não entendi.
0: Não, eu perguntei, sabe por quê? Como é que tá o do teu posto de Ribeira aí, Henrique?
1: Ali sempre tá, tá bem cheio, né?
2: Tá um pouco furado aqui, Roberto, mas tudo certo.
0: Tudo certo. Mas sabe por quê que eu perguntei?
1: Ah.
0: Por causa do valor da bola que vai ser utilizada na Copa do Mundo.
1: Capaz tá uns 150 pila.
0: Vamos ver. Imaginem vocês quanto que custaria a bola hoje. Você vai comprar uma bola numa loja, quanto que tá mais ou menos aí?
1: Cara, eu não vou palpitar porque faz muitos anos que eu não compro uma bola, cara.
0: Henrique,
2: pagaria quanto? Chutaria uns 180, 200 reais.
0: É. Sabe qual é o valor que vai custar a bola? Em média?
2: Quanto?
0: Dá um chute. Média não, mais ou menos o valor real que tá sendo hoje.
1: R$1.000, R$1.500?
0: R$999. Se aproximou bem, viu? R$1.000, em torno de R$1.000.
1: Uhum.
0: É que a bola trionda. Sabe por quê? Ela tem 3 ondas por causa do chip, o sistema que colocaram ali para... É um sistema informatizado, tem uma questão de tecnologia. Então, a bola a ser utilizada na Copa do Mundo, ela tem uma preparação. Então, tem todo um custo operacional, não só da fabricação ali, mas tem o custo preparatório de tecnologia, de fazer com que a tecnologia não atrapalhe a bola rolando, que na hora de quicar também, na hora do chute, tudo isso, as adaptações. Então, tem todo um estudo preliminar que é feito para que a bola fique não só redondinha. Falando em bola, quantos lá tem uma bola, hein? É boa essa aí, né?
1: É boa.
0: Dizem
1: é boa.
0: Que a bola tem lado de dentro e lado de fora.
1: É a questão mais lógica, né?
0: Uma lógica, né? Mas já tem gente que diz que tem o lado de dentro, o lado de fora, o lado de cima, o lado de baixo, o lado direito, o lado esquerdo. Bom, sei
1: lá. São percepções, né?
0: São percepções. Depende do ângulo que a pessoa olha a bola.
1: Viu? Mas eu só quero discordar com o Roberto, tá, Henrique?
0: É.
1: Ele tá numa expectativa, falou da Copa do Mundo, do Brasil, mas daí ele vem me falar que tá com medo de Marrocos.
0: Não é que eu tô com medo, eu sou realista. Eu acho que o Marrocos, a seleção brasileira...
1: Exatamente, mas como que tu é realista?
0: Não,
1: tu tendo,
0: porque assim,
1: tendo medo de um adversário que vai enfrentar o Brasil. O Brasil que é pentacampeão, né?
0: É, mas
1: a única
0: que
1: seleção
0: não ganha seleção, não ganha
1: mesmo
0: jogo,
1: assim.
0: Nome não ganha jogo.
1: Agora eu vou te perguntar, quem do Marrocos é melhor do que do Brasil?
0: Ah, individualmente tem dois, três jogadores que são
1: eu não trocaria,
0: jogadores, né?
1: Eu não trocaria, nenhum.
0: Tem,
1: nenhum.
0: A grande parte dos jogadores que estão na seleção do Marrocos jogam também na Europa. Então eles têm uma qualificação diferenciada. Mas que o Brasil não entre lá de salto alto,
1: concordo,
0: que não entre dizendo que vai ganhar a qualquer momento, que vai fazer gol a qualquer hora, a hora que quiser, não. É um jogo que o Brasil vai ter que jogar com seriedade e não entrar lá de assim, vou fazer o que eu quero do jeito que eu quero. Não, o Brasil tem que jogar com seriedade.
1: Concordo com o que tu fala, né, que não pode entrar de salto alto, tem que ter seriedade, mas quem tá com medo, eu acho que acredito não, tenho certeza que é o outro lado, né, porque vai enfrentar o Brasil.
0: Não, eles têm falado, as declarações deles, eles têm colocado que não tem medo no Brasil.
1: Mas exatamente, então, muito menos, vocês acham que eles vão fazer uma campanha como fizeram na última Copa? Foi uma exceção, foi na última Copa, né, que eles chegaram na semifinal.
0: Isso, na última Copa.
1: Cara, foi a ascensão da Copa, foi aquela seleção de Marrocos, mas eu aposto que eles não chegam na metade de onde chegaram na última Copa. Foi uma ascensão, esqueçam que eles vão fazer a mesma campanha.
2: É. Eu trocaria dois jogadores de Marrocos que eu acho que poderia se encaixar na seleção brasileira. O goleiro deles, o Bono.
1: Tu tá
2: de
1: Não,
2: e o Hakimi,
1: é o
2: lateral direito.
1: Não, o povo brasileiro é chato com o jogador brasileiro. O Alisson é ídolo lá na Europa, né? Já foi o melhor goleiro do mundo também, né? Cara, nós temos um grande goleiro... E o pessoal quer trocar goleiro, cara.
2: Não, mas Gilmar, aí

0: tá falando lá do... Por ser...
1: Não, não por ser do Internacional, não é isso.
2: Não, não, não é. Goleiro. Tu talvez tu pegaria pra ser reserva da seleção brasileira ou não?
0: Isso, pra complementar o elenco da seleção brasileira.
1: Mas tu prefere o Alisson ou ele?
0: Hoje?
1: É.
0: O Alisson.
1: Então, hoje, tá quando bom. Que tu preferia isso,
2: qual é o outro jogador aí?
0: O Hakimi na lateral direita. Hakimi.
1: Ah, não, é que a gente tá sem lateral, na verdade, né? Hoje... Que a gente foi desfalcado.
2: O William, na verdade, é o seguinte, era um jogador que eu tinha medo do William, confesso plenamente, viu? Uhum. Ele tinha algumas deficiências como lateral.
0: Wesley,
2: né? Eu tinha algumas, assim, sei lá, algumas coisas que me davam, assim, que não seria o jogador ideal pra lateral. Mas tudo bem. Infelizmente, acabou... sendo cortado, teve uma lesão, para ele como jogador profissional é triste, porque tu vê a Copa batendo na tua porta e de repente a porta se fecha, né? Entendeu, né? Mas fazer o quê?
0: O Gilmar acredito que no que a gente comentou dos goleiros, talvez ali na troca do Alisson pelo goleiro de Marrocos, mas hoje a seleção brasileira está bem servida, tirando que o Alisson passou pelo Inter, enfim, tem essa proximidade, até porque hoje a gente tem o Everton também no Grêmio, tirando a parte dos clubes, assim, são os três melhores goleiros hoje escolhidos pelo Carlo Ancelotti que estão à disposição da seleção, assim, vocês trocariam alguém?
2: Olha, eu vejo assim, os três mais irregulares, os três jogadores que no momento estão mais irregulares. O Bento poderia estar aí nesse grupo também, mas ele, nos últimos jogos, ele foi muito irregular. Temos aí outros jogadores que são goleiros também com boa qualidade, mas ainda acho que estão mais próximos do 100% esses três goleiros.
0: Gilmar?
3: Para mim, eu acho que talvez... Cara, mas eu acho que é por aí mesmo, né? Eu acho que não tem muito, né?
2: Não tem muito o que fazer.
3: Mas eu discordo, eu volto a falar do Alisson, né, cara? O cara é ídolo no Liverpool... Joga um dos campeonatos mais difíceis do mundo, que é a Premier League, né? Já foi goleiro da seleção, a Europa ama o Alisson e o povo brasileiro não ama o Alisson, mas eu acho que, na verdade... Não, mas eu nem vou falar que é o povo brasileiro, né? Eu acho que tem uma espécie de preconceito, né? Desde Taffarel, porque era do Rio Grande do Sul, agora o Alisson, porque era do Rio Grande do Sul. Eu acho que exatamente.
2: Ali, né?
3: É por isso que o Alisson é tão criticado, sabe? Ele é tão criticado por causa que ele é do Rio Grande do Sul. Historicamente, os jogadores que são do Rio Grande do Sul, eles são mais criticados por esse eixo aí.
2: São mais cobrados, exigidos.
3: Exatamente, mas aí, cara. Quem que é melhor que o Alisson no Brasil?
2: Ah, hoje não tem.
3: O cara é ídolo lá onde que joga, faz milagres, né? Claro que eu também acho que ele também não fez grandes milagres na seleção brasileira, mas a última eliminação... O Brasil foi eliminado na última Copa... por qual seleção mesmo que foi?
0: A Bélgica.
3: Não foi a Bélgica.
0: Croácia.
3: Até muitas pessoas falaram que aquele gol que o Alisson levou, se ele fosse fora da curva, ele poderia ter defendido e tal. Cara, eu acho que ele não falhou em nenhum momento. Acho que a seleção em um todo falhou também, desperdiçou grandes oportunidades naquela partida. Mas é inacreditável algumas críticas que fazem pro goleiro da seleção.
0: E dá mais medo hoje as seleções europeias, porque, por exemplo, o Brasil foi eliminado pela França, Holanda, Bélgica e a Croácia foi a última. E hoje nós vemos as seleções que estão na Copa, Portugal, Espanha e França e Alemanha como aí seleções que são difíceis de se enfrentar. É preciso abrir o olho, Roberto.
2: Deixa eu dar um abraço pro menino Arthur de 7 anos, né? Quando ele diz assim, ô Lorenzão, sabia que o Brasil vai ser campeão esse ano? Eu falei, mas por quê? Porque na outra Copa anterior, o Brasil foi eliminado pela seleção que começa com a letra A, que foi a Alemanha. Depois foi com a letra B, que foi a Bélgica. Aí depois, na última Copa, foi da letra C, da Croácia. E nessa Copa do Mundo não tem nenhuma seleção com a letra D. Então o Brasil não vai ser eliminado, o Brasil vai ser campeão. Ô Arthur, aquele abraço, tomara que você esteja certo, viu? Um beijo no coração pra você.
0: Não tem a Dinamarca, Roberto.
2: Não tem Dinamarca, não tem nem uma seleção com a letra D nessa Copa do Mundo, né? Talvez seja um prenúncio, né? Também, mas independente que tem muitos aí que... Agora falando, nós estamos na época do ET, né? O que estão falando de ET pra cá, pra lá, qualquer luz agora é ET, né? Ó, se desligar e ligar, piscar a luz aqui, achar que, vou pensar que é um ET que está aqui dentro.
3: Podia vir buscar o Henrique, né? Para ele fazer uma matéria, faz uma curiosa depois.
2: Os ET lá, né? Não, aí tem como é que é? Uma tal de vidente ali que disse que vai ter os extraterrestres que vão abduzir jogadores de seleções agora durante a Copa do Mundo. Pode dar um raio, né? Que é previsto, né? Tem possibilidade. Inclusive na Copa do Mundo agora, lá tem um protocolo da FIFA para vocês acompanharem. Se de repente tiver possibilidade de ter chuva com queda de raios ou granizos, os jogadores devem sair do campo, devem ir para os vestiários, o jogo deve ser paralisado. Pode acontecer de que poderemos ter aí uma partida com atrasos e com paralisações, né, no transcurso da Copa do Mundo. Oxalá que não aconteça. É, mas agora falar que os ETs vão vir aqui na Copa do Mundo, não, mas tem cada um aqui, né, vou te contar, viu? Mas vamos procurar a paçoquinha, vamos procurar, como é que é, canjica para comer agora na época de festa junina. Você gosta de canjica?
3: Gosto, né? É muito bom.
2: Semana que vem vai ser frio, vamos fazer uma canjica aí, né?
3: Opa,
2: tem aquela que é canjica branca que é melhor ainda, com leite.
0: Roberto, e você me fez lembrar daquele novo formato do Mundial de Clubes. Apareceu uma nuvem nos Estados Unidos lá, a partida
2: já
0: interrompida.
2: Já teve um Mundial de Clubes isso, né?
0: Uma nuvem mais fechada lá, o pessoal realmente parava o jogo, levam a sério realmente essa questão, tempo e tudo mais, para garantir a segurança também dos atletas.
2: Agora uma coisa que também me chamou a atenção, e eu acho que eu vou repudiar isso, como eu, até cronista esportivo, a gente tem que repudiar. Teve os jogadores do Irã, muito embora tenha uma guerra entre Irã e os Estados Unidos não está permitindo que os jogadores do Irã pernoitem dentro dos Estados Unidos. Eles vão estar no México hospedados, vão disputar jogos nos Estados Unidos, mesmo que os jogos sejam à noite, vão ter que retornar para pousar lá no México. Ah, isso não tem nada que ver, viu? A guerra é lá onde que está acontecendo. Não podemos misturar essas coisas com o futebol. E teve mais um árbitro também que foi pela FIFA, né?
0: Banido,
2: né? Não se sabe qual é o motivo aí também. Segundo, é de que o país onde que ele é origem tem um quezinho lá com os americanos. Então, mas não se pode misturar, né? Coisas de nação e coisas de futebol tem que ser separadas e não dá para admitir isso aí.
3: Roberto, o pessoal não está vendo nós hoje, né, só áudio, mas a gente está acompanhando uma reprise de jogo de Brasil e Bélgica. Não sei de que Copa que é essa,
0: 2002.
3: Henrique. O que tu acha, tu vendo essa seleção aí, cara?
2: A nossa seleção?
3: É.
2: Ou aquela ou dessa aqui?
3: Não, essa aqui.
2: Essa de 2002.
3: Comparando, olha os jogadores, né?
2: A de 2002 eu vejo o seguinte, nós tínhamos uns jogadores aí que faziam diferença. Pro Rivaldo, por exemplo, era um jogador que para mim foi um dos diferenciados nessa Copa. O próprio Ronaldo Fenômeno, mas para mim também nós podemos classificar que o Ronaldinho Gaúcho foi outro jogador que interessante. Se fizer uma comparação entre jogadores do top do mundo. Pelé ganhou tudo menos a Champions League, mas ele nunca jogou na Europa.
3: Ele nunca jogou, pois é.
2: Então você não pode comparar. O Maradona teve competição que ele não foi campeão. O Messi, por exemplo, nunca foi campeão da Libertadores. Muito embora está praticamente a vida inteira lá na Europa.
3: E nem deve jogar, né, mais também depois que ele voltar, né?
2: Exatamente. Aí do Ronaldo Fenômeno parece que também teve competição que não foi, que ele não conquistou.
3: Qual será? Não, Libertadores? Não, Libertadores.
2: Libertadores ele conquistou. Eu acho que foi.
3: Não, ele foi a Copa do Brasil pelo Corinthians, né?
2: Acho que a Copa do Brasil.
3: A Copa do Brasil, mas a Libertadores não.
2: Não lembro.
3: Não.
2: Tá, mas teve uma competição que ele não conseguiu. E aí pegaram do Ronaldinho Gaúcho. Conquistou Libertadores, Copa América, campeão do mundo, Champions League e tudo mais. Quer dizer, pra mim, entre todos esses talentos aí. Eu vejo assim, o Pelé era um jogador completo, que ele batia com o pé direito, pé esquerdo, ele cabeceava e tal, coisas que é muito raro ter um jogador como isso. Maradona tinha pé esquerdo, Messi pé esquerdo, né? Se tu pegar o Ronaldo Fenômeno, era mais do lado direito. Então, mas não tinha muito impulso de cabecear. Agora o Cristiano Ronaldo, por exemplo, também tem dificuldades com uma das pernas para fazer essa finalização. O Ronaldinho também não era completo, tanto quanto o Pelé, mas foi o jogador que se aproximou muito. Mas ainda eu acho que o Pelé era o único que teve, né? Porque até hoje você fala lá, Pelé do basquete, Pelé do vôlei, Pelé do citar o tipo de modalidade esportiva.
0: Pelé da narração aqui, ó. Roberto
2: Muito Donizete. Bem. Obrigado.
0: Ó, aqui,
2: não
0: ó.
2: Somos isso, mas...
0: Tá bom. A principal competição que o Ronaldo Fenômeno não conquistou justamente foi a Liga dos Campeões, a Champions League.
2: Ah, é?
0: Ele atuou aí por PSV, Barcelona, Inter de Milão, Cruzeiro. Real Madrid e Milan.
2: Ah, o Cruzeiro acho que foi campeão.
0: E então nunca levantou esse troféu aqui, segundo informações, mas ganhou a Copa do Mundo de 94, 2002.
2: Aí, né? O tio Google passa vergonha perto do Henrique.
0: Três vezes melhor jogador do mundo lá em 96, 97 e também 2002.
2: Certo,
0: então está aí, resposta. Ronaldo Fenômeno. Mas, Roberto, falando um pouquinho aqui, mudando agora o assunto, né? Algumas mudanças na Chapecoense, o Celção foi demitido, ele que conseguiu salvar, a Chape estava vendo de um rebaixamento, se não me engano foi em 2018, depois permaneceu no clube, saiu, retornou, e agora essa mudança, o que significa aí para a Chape também?
2: É, a Chapecoense está passando já por um processo de reestruturação, pensando já em 2027. Me tomaram como surpresa, para mim também foi surpresa isso, o Celção ser demitido. Há quem diga que não foi demitido, que teve ali uma conversa e tal, mas para mim eu acho que o Celção era um técnico que contribuiu muito, ele tinha assim, uma ligação muito forte com a instituição, mas depende o que a diretoria quer e como que a diretoria pensa já para o próximo ano. E também a gente não sabe o que aconteceu internamente lá, que teve muitas coisas aí que borbulharam durante esses últimos dias que a gente não sabe. A gente só imagina, a gente suspeita, mas a gente não tem um entendimento do dia a dia lá o que está acontecendo. Mas esperamos que a decisão tenha sido a mais correta possível. E assim, se ele, como profissional, ficando livre, porque de repente ele fica amarrado, ele, como livre, pode procurar algum clube e continuar sua carreira e tal, o seu trabalho como técnico, como ele já foi, né? Foi lá no Luverdense e em outros clubes aí do futebol brasileiro.
0: Deixei essa pergunta para o final aqui, porque o Gilmar estava até muito ansioso com relação à nova camisa do Internacional, Roberto, que justamente leva as cores do Brasil, tanto o Cruzeiro e o Flamengo também.
2: Mas então, por a gente que deixou para o final. Ele, só porque ele é colorado? Não deu falar? Então tá, fala, Gilmar. Fala.
0: E aí, Gilmar, gostou do uniforme?
2: Só para a pergunta, tá?
1: Claro, claro. Eu acho que a fornecedora do material esportivo do Inter é a Adidas, né? E eu acho que a Adidas, ela acerta nisso, né? Acerta nisso. A camisa deve ser já vendida já nas próximas horas, aí amanhã, depois da manhã, porque vai ser antes, inclusive, da estreia do Brasil na Copa. Ficou muito bonita, claro que eu sou colorado, é difícil de você dizer que não ficou bonita, mas ficou muito bonita mesmo, né? Com a cor do Brasil, amarela, com o símbolo do Internacional. É o Inter fazendo a gente parcelar novamente 12 vezes, né, para ter os seus produtos, mas além do Inter, teve outros
0: o Cruzeiro e o Flamengo também.
1: Que são patrocinadas pela Adidas, então acho que a Adidas acerta e faz também, né, o torcedor entrar nesse clima de Copa com o seu próprio clube. Não sei se chegou a ver a camisa já, Lorenzo.
2: Legal, bacana. Eu acho que é uma iniciativa muito válida, eu acho que é importante. E pode ser copiado pelos outros clubes também, tranquilamente. Mas dependendo dos seus patrocinadores.
1: Eu acredito que mais clubes devem fazer também, né?
2: Ah, exato. Mandar um abraço pro pessoal que estão preparando, daqui a pouco estaremos lá. É o evento, a exposição Camisas, Campos e Campeões, Memórias do Futebol de Peãozinho. Daqui a pouquinho lá na Câmara de Vereadores. Conhece o Sidney Chabarão? Popularmente conhecido carinhosamente de Maizena. Um abraço para ele, a Alessandra também Vacari, professor Bruno Aranha e a Ivanete Gomes, além também de todo o pessoal aí dos departamentos, do pessoal do Museu, da Secretaria Municipal de Educação, Cultura de Pinhalzinho, Esportes também, e a Prefeitura Municipal promovendo esse ato aí muito importante. Lá estaremos. Vou tentar colher umas opiniões lá, viu, Gilmar? Para ver das palpitão aí para a Copa, para a estreia do Brasil na partida contra o Marrocos, sábado.
1: Vai narrar ou não?
2: Não podemos narrar.
1: Ah, não pode. Ah, tá, entendi.
2: Não podemos narrar.
1: Vai se reunir com uma
2: assistir,
1: galera?
2: Vamos reunir uma galera e vamos assistir, com certeza.
1: Bom, é um bom horário para fazer um churrasco, né?
2: Ah, com certeza, ó. Também, né?
0: O
2: churrasco,
0: Roberto...
2: ó.
0: O Roberto, saindo aqui do programa, já vai lá pro Museu de Pinhalzinho.
2: Vamos lá.
0: Então.
2: Vamos lá, Roberto.
0: Vamos lá. Então, mas falando das transmissões, assim, eu vi que a RBS, como a equipe, vai transmitir os jogos a nível rádio, Roberto?
2: Sim, sim, tem vários. Né? Tem, aqui no Brasil nós temos a RBS, que o a RBS é, é a Gaúcha de Porto Alegre. É, temos a Globo, que é o sistema Globo também de São Paulo, Rio e Belo Horizonte. Temos a
0: CBN, Tupi, no caso, ou não?
2: A CBN junto, né? Globo, CBN, vão estar tá junto. Temos a Tupi do Rio de Janeiro, que eu sei que tem direito de transmissão. A Itatiaia de Belo Horizonte parece que tem também direito de transmissão. Se não me falha a memória, são essas aí.
3: E a gente tem novidades, né, nessa Copa, porque a Cazé TV está lá, vai transmitir.
2: É, a Cazé vai pelo sistema YouTube, né? Canal do YouTube.
3: É, mas isso que eu tô falando, né?
2: Através do YouTube vai dar mais ou menos quase um minuto de delay.
3: Tá, e também tem o debate raiz lá do Rio Grande do Sul, que também tá com uma equipe grande lá na Copa, então, tipo, são novidades, né?
2: É, tem muitos canais que vão estar fazendo cobertura. Ah, o SBT vai transmitir, mas é pela TV também, né? O SBT e a Globo transmite pela TV, canal aberto também. É, mas só que tem assim, ó. Tem muitos canais de veículos de comunicação que vão estar lá presentes, fazendo todo o trabalho de reportagem, cobertura e tal, mas com o direito de transmissão para os jogos, porque a Copa do Mundo é diferente. Para a Copa do Mundo, se você quer transmitir os jogos, seja pela TV ou seja pelo rádio, tem que pagar. Tem um direito de transmissão.
3: Pela internet, não?
2: Pela internet. A Cazé, não, também tem que pagar.
3: Ah, tem que pagar.
2: Tem que pagar também. Tem que pagar. Tudo, né? Todo e qualquer. A TV Cazé entrou no sistema YouTube, né? Veja como é que eles fizeram. Fizeram uma parceria. É, X% do que eles vendessem ia para a FIFA e X% era para eles. Tanto que daí fizeram o contrato e ganharam muito dinheiro ali. A Cazé que se salvou e ganhou muito dinheiro foi com a última Copa do Mundo, porque talvez ninguém apostava numa transmissão via YouTube.
3: Exatamente.
0: Já narrou alguma Copa, Roberto?
2: Eu tive em 1986... No
3: quantos
2: México.
3: Anos tu tem, cara?
2: Sou novo, era um piazito lá, né? Lá no México, né? Tinha um chapeuzão ali, né? Vi o Zico perder lá no jogo o pênalti. Tava lá no estádio, né? Infelizmente. Mas, emoção, né? Não, na época eu fui com o pessoal da Clube B2 de Curitiba. Nós estávamos lá, fiz algumas reportagens, eu estava credenciado por eles, né? Mas não transmiti jogos e não fiz reportagem de jogos. Fiz algumas reportagens, assim. Tive o privilégio de conhecer jogadores, conhecer, na época, o técnico, enfim, alguns dirigentes. Uma coisa que é diferente, é imensurável você ver isso, né? A questão de você estar sentindo uma Copa do Mundo.
0: Valeu, Roberto.
2: Fechou, Brick. Vamos lá, Gilmar. Que o pessoal está nos esperando lá. No evento da exposição.
0: Obrigado pela presença aqui. Para quem gosta de futebol, então teremos às 10 da noite Argentina e Islândia.
2: É a amistosa, né? Não é Copa do Mundo ainda, porque isso. A Copa começa só quinta-feira.
0: E tem Série B também rolando, Ponte Preta e Cuiabá, Náutico e Fortaleza. Tem também, Roberto, no caso amanhã...
2: A Série B não vai parar agora durante a Copa do Mundo, vão ter jogos normais.
0: Segue.
2: Segue La Pelota.
0: Série C também.
2: Série C também.
0: Série D vai também.
2: Vai também, não para.
0: E para quem gosta do basquete, tem o New York Knicks contra o San Antonio Spurs. O professor Ricardo Niquete, inclusive, tirou umas férias para acompanhar em loco aí a NBA, que chega no seu quarto jogo de uma série lá de 5 partidas. Então tem essa disputa entre o Knicks contra o San Antonio Spurs. A gente agradece a você pelo carinho da audiência, pela sintonia conosco, também aos nossos patrocinadores, a UNET, Dr. Renan Lopes, Degustar, Macocentro Construtora e Pontos Uniformes. A gente volta amanhã, a partir das 6h30, com mais um Resenha Esportiva. Até lá!

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0: Goiânia.
1: Cadê o grito das mulheres apaixonadas? Ô, trem doido.
0: Coisa boa.
1: Véio do céu, quero agradecer a Prefeitura de Goiânia, todo mundo aí, Mabel e toda a rapaziada, por esse projeto, véio do céu.
0: Lindo demais,
1: projeto,
0: né?
1: Novo no Brasil,
0: lindo,
1: né?
0: Véio do céu.
1: Falar em véio do céu, eu queria chamar aqui pro palco os nossos amigos Fabrício e Henrique. Cadê as meninas?
0: Ei, chega, mano.
1: Show de bola, agora nós voltamos, gente. Beijo.
0: Bora.
1: Até daqui a pouco.

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1: Está no ar a Voz do Brasil. As notícias do governo federal que movimentaram o país no dia de hoje.
2: Olá, boa noite.
3: Boa noite para você que nos acompanha em todo o país.
2: Terça-feira, 9 de junho de 2026.
3: Vamos ao destaque do dia: Estatuto da Segurança Privada.
2: Presidente Lula regulamenta a lei que traz mais controle das autoridades sobre esse tipo de serviço.
3: Segurança jurídica também deve estimular a abertura de mais empresas no setor.
2: O presidente também destacou a legitimidade para trabalhadores que fazem serviços de vigília e segurança.
4: Da cidadania para você, é você andar de cabeça erguida, não sendo tratado como clandestino e não recebendo calote.
3: E ainda, Conselho de Política Energética vai avaliar aumento da mistura de etanol na gasolina.
2: Proposta do governo e de empresários é que composição passe a ter 32% de álcool combustível. Márcia Fernandes.
5: Se a medida for acatada, 450 milhões de litros de gasolina deixarão de ser importados.
3: E a gente vai falar também da prevenção aos incêndios florestais esse ano.
2: Com a possibilidade de termos El Niño no segundo semestre, o governo do Brasil já vem se preparando com contratação de profissionais e equipamentos.
3: A gente conversa sobre isso em entrevista ao vivo com o ministro do Meio Ambiente e Mudança do Clima, João Paulo Capobianco.
2: Hoje, na apresentação da Voz do Brasil, Mariana Jungmann e Luciano Seixas.
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2: O governo pretende aumentar novamente o percentual de etanol presente na gasolina, agora para 32%.
3: A proposta, que é defendida também por empresários do setor, será avaliada nas próximas semanas pelo Conselho Nacional de Política Energética.
2: E se aprovada, deve contribuir para aumentar a autonomia do país no setor de combustíveis e diminuir os preços para o consumidor.
5: Empresários e representantes do setor de etanol levaram ao governo federal a proposta de um aumento no percentual de etanol na gasolina para 32%. Hoje, esse percentual é de 30%. De acordo com o ministro de Minas e Energia, Alexandre Silveira, a medida pode ajudar a reduzir o preço do combustível e acelerar o processo de descarbonização.
6: Tema fundamental para a segurança energética, para aumentar ainda mais a mistura do etanol anidro na gasolina, deixando de ser necessária a importação de gasolina e, com isso, minimizando os impactos também da guerra, como temos conseguido, tanto com as subvenções quanto com as desonerações, a gente possa chegar na bomba com o menor preço de combustível no Brasil.
5: Se a medida for acatada, de acordo com o ministro, 450 milhões de litros de gasolina deixarão de ser importados. O anúncio foi feito nesta terça-feira, após uma reunião entre representantes do setor, ministros e o presidente Lula. Um dos participantes, Evandro Gussi, presidente da União da